0: Ação das redes e garantir acesso isonômico à infraestrutura.
1: O texto atribui à ANEEL e à Anatel a definição das regras técnicas e econômicas do compartilhamento e prevê prazo de 5 anos para regularizar ocupações irregulares. A proposta, que tem o apoio de Juscelino Filho, também incentiva a modernização da infraestrutura.
2: Segurança Pública.
0: Mário Frias, do PL de São Paulo, defende ampliar o prazo da prisão temporária em investigações de organizações criminosas e associações criminosas de alta complexidade. A medida vale para casos que dependam de provas como quebras de sigilo e análise de dados digitais.
1: Pela proposta, a prisão temporária poderá durar até 40 dias, com possibilidade de prorrogação por igual período, mediante decisão judicial fundamentada. Segundo Mário Frias, o texto também estabelece prazo de 30 dias para o Ministério Público se manifestar após a conclusão do inquérito.
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2: Justiça.
0: Felipe Francischini, do Podemos, do Paraná, quer reforçar a proteção patrimonial da mulher na dissolução do casamento ou da união estável. Ele defende que medidas de bloqueio e proteção de bens não poderão atingir imóveis ou outros bens dados como garantia em financiamentos.
1: Felipe Francischini afirma que a medida evita que bens que ainda pertencem juridicamente ao banco ou a outro credor sejam incluídos na proteção patrimonial. Segundo o deputado, a intenção é assegurar que as medidas incidam apenas sobre bens efetivamente disponíveis.
2: Últimas notícias.
0: O jornal Câmara dos Deputados irá a Salvador nesta sexta-feira para mais uma gravação itinerante da Voz do Brasil nos estúdios de emissoras da Rede Câmara de Rádio.
1: Lado a lado, um âncora da Rádio Câmara de Brasília e um âncora da emissora local vão apresentar as principais notícias do dia. O programa gravado em Salvador irá ao ar na próxima segunda, dia 31.
0: Termina agora o jornal Câmara dos Deputados, produzido pela Rádio Câmara, com trabalhos técnicos de Everson Urani e apresentação de Márcio Aquiles Sardi e Val Monteiro. Boa noite.
1: Uma ótima noite. Você fica agora com o Minuto do TCU.
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9: 9:09, boa noite. Uma semana maravilhosa pra todo mundo que tá aqui na noite da Band FM. Eu sou Marcelo Dias. Cheguei. Ficaremos juntos, você e eu, até 1 da manhã. Feliz, graças.

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1: 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Combinado? Ó, pra começar a noite da Band, nós temos a jaqueta corta-vento exclusiva da Band FM. Linda, moderna, faz um sucessão. Ela é feita de um tecido leve que te protege do vento gelado. Legal, né? Você vai adorar. E marca da Band FM no peito. Leve a Band FM no seu coração. Um kit com 3 hidratantes labiais da Beijo Bom. O beijo que é uma explosão. Beijo Bom. Siga beijo.bom com 2 O's, né? No Instagram e no TikTok. Beijo.bom. Tá legal? É, o kit é com 3 hidratantes labiais. São vários sabores, você vai adorar. Atenção. Telefone à sua espera, o WhatsApp também. Telefone é 11-3743-1313 e as músicas são 6. Bala Alojada, Gustavo Lima, número 1, número 2, Jorge Matheus, Calma. Champanhe, música 3 Menos é Mais. Escrito nas Estrelas, número 4, Laona Prado. Eu Te Seguro, Panda, é a música 5. E a 6, Eugeninho, com a Mariana Fagundes, Peão Todo Tatuado.
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0: Tarde FM, a música 3 da Super 6 das 9, champanhe menos é mais. Continue ligando pro 11-3743-1313. Este é o telefone da noite da Band FM. Pode participar no WhatsApp da Band também. Presentão, hein? Jaqueta corta-vento exclusiva da Band FM. Lindona, moderna, com capuz, com bolso, marca da Band FM no peito. Você vai adorar. Toquei 1, 2, 3, vou tocar 4, 5 e 6. Número 4 é ela, Lauana Prado, aqui na noite da Band FM, escrito nas estrelas.
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0: Juninho Pião, todo tatuado, participação da Mariana Fagundes aqui, a música 6 da Super 6 das 9.
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0: Continue ligando, mandando a sua mensagem, são 9 horas 27 minutos, Babizinha de volta.
2: Marcelo Dias, tô de volta aqui na Band FM com outras informações. O tenista João Fonseca desistiu de disputar o Aberto dos Estados Unidos, o último grande slam do ano, por causa de dores no abdômen. E amanhã começam as quartas de final da Copa do Brasil. Às 9 horas da noite tem clássico, Cruzeiro e Atlético Mineiro.
0: Legal.
2: Beijo, Dias. Boa noite.
0: Beijo, Babi. Boa noite. Até amanhã. Obrigado, viu?
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0: Band FM 9010, Maiara e Maraíza. Essa é a noite da Band, 18 para as 10. Vamos fazer o clima já pro Band Love? Band Love vai tocar um montão de música romântica. Tem uma sofrência das antigas aqui. A música é tão bonita, gente. Anos 90, viu? Ela retrata a dor profunda da separação, a saudade incontrolável e o desespero por uma reconciliação. Que música é essa?
1: E aí? Nossa! Lembra dessa?
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0: Declaração de amor, Daniel.

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1: Boa noite, meu amigo Walter Anjo.
2: Boa noite, Marcelo.
1: Começou Eu Te Encontrei aqui na noite da Band FM. Segunda e quarta nós temos esse compromisso, deixar sua vida bem melhor. Você que tem a dor da saudade no coração, vamos curar essa dor? Vamos com o encontro, com o reencontro, né, Walter?
2: E é muito simples. Entre no Instagram agora, aperte na lupinha lá. E procure Gente Procurando Gente.
1: Isso, é só colocar na busca, Gente Procurando Gente.
2: Aí, clique em seguir e vá em mensagens. Deixe todos os dados que você tem da pessoa que você sente saudades.
1: É isso
2: e
1: aí.
2: Eu vou te responder. E eu e a Band FM vamos te ajudar.
1: É isso aí, não paga nada, com total segurança. O Instagram é Gente Procurando Gente. Meu amigo Walter, e hoje?
2: Hoje quem vai falar com a gente é o Vinícius. Boa noite, Vinícius.
3: Opa, boa noite, tudo bem?
2: Na paz. Vinícius, você nos escreveu porque você procura quem?
3: Ah, tava na procura da minha mãe.
2: Da sua mãe?
3: Isso.
2: Há quanto tempo você procura a sua mãe?
3: Há 2 anos já.
1: Mas o que aconteceu pra ela ter desaparecido? Ela do nada saiu de casa? Como é que foi?
3: Sim, cara, meu pai fala que foi do nada, né? Eu cresci com meu pai e ele falou assim que não tem paradeiro dela, desde quando eu nasci.
1: Ah, entendi. Então faz tempo já. E faz Sim. 2 anos que você procura, que você
2: que
1: tá na busca.
2: Na busca.
3: É, que deu a curiosidade, né?
1: Entendi. Tem alguma foto dela? Ele já falou dela pra você?
3: Não, nunca vi ela, não sei nem como que ela é, não tem nada, nenhuma informação dela.
1: E não tem nenhum familiar dela na sua vida?
3: Não.
1: Nenhum tio, nenhum primo, nada?
3: Não, nada disso.
1: Isso é ruim, isso é triste, né?
3: Sim.
2: E você sentiu falta ou teve uma pessoa que se substituiu a função de mãe na sua vida?
3: É, falta eu não senti, né? Porque desde pequeno meu pai chamou a irmã dele pra cuidar de mim.
1: Ai.
3: E ela sempre fez esse papel de mãe. Então esse amor de mãe eu nunca me fez falta, sabe?
1: Entendi.
3: Sempre foi completado pela minha tia, que no caso eu chamo de mãe, né? Desde pequeno, que desde 2 meses de idade ela veio e ajudou meu pai a cuidar de mim.
1: Perfeito. Dá um abraço na tia. Vamos fazer o seguinte, vamos ouvir a musiquinha aqui na noite da Band FM.
4: Eu te encontrei.
1: Tocou a musiquinha. Você sabe que é uma busca complexa, né, Walter?
2: Muito complexa, Marcelo.
1: É, mas o Walter tem uma boa notícia pra te dar.
2: Tenho sim. Conseguimos falar com 2 tios seus. Uma tia e um tio.
1: Olha aí.
2: A tia Silvana e o tio Devanir.
1: São os irmãos da mãe dele.
2: Da sua mãe.
1: É.
2: E tentamos falar com eles agora, mas infelizmente teve algum problema de antena que não bateu.
1: Não funcionou, faltou o sinal aí. Mas é o seguinte, então a gente tem o contato dos seus tios, a gente vai passar pra você, de repente eles têm, nós não conseguimos notícias da sua mãe, mas de repente eles podem te ajudar com isso e a gente fica aqui à sua disposição. Tá feliz?
3: Com certeza.
1: 2 tios, um tio e uma tia. Tá vendo? Você falou
3: Coisa
1: que não tinha.
3: Eu nem sabia que teria tio.
1: Então, você falou que não tinha contato com ninguém da família da sua mãe, né? Então você vai, vai ter contato com seu tio ainda hoje à noite, que o Walter vai te passar o contato dele fora do ar, tá bom?
3: Beleza, eu agradeço muito vocês. Sempre acompanho a Band FM, vocês é demais.
1: Obrigado.
3: Sempre pedindo a confiança de vocês, né?
1: Obrigado.
3: E só quero agradecer a vocês mesmo.
1: Obrigado,
3: vocês
1: amigo.
3: Muita pessoa, viu?
1: Valeu, um abraço pra você, fica com Deus aí. Obrigado, meu amigo Walter.
2: Obrigado você, Marcelo.
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2: Tudo pronto pro primeiro Band Love da semana. Sim, senhor. Sim, senhora. Vamos começar nossa viagem no tempo através da boa música. É Band Love com aquela que toca o seu coração, viu?
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2: Eu sou Marcelo Dias, feliz e grato.
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2: Começou então o nosso Band Love e é o seguinte, anos 80, 90, 2000, o que você gosta? Você gosta de música atual, antiga, de novela, de filme, nacional, internacional? A gente toca tudo isso e muito mais pra você, porque serão 3 horas de viagem, 3 horas de Band Love. Você pode pedir a sua também. WhatsApp da Band FM sempre à sua espera, 11 99991 9197. 11 99991 9197. Esse é o WhatsApp da Band FM. Aperta o microfone do WhatsApp, já manda aquele áudio bonito, aquela frase romântica, aquele beijo, sabe? Ó, quero mandar um beijo pra minha esposa, quero mandar um beijo pra meu marido. Fique à vontade. Apertando o microfone do WhatsApp e falando de você, falando da sua paixão. Quer falar a tua profissão? Fala também. Todo mundo que participa concorre ao kit personalizado João Bosco e Vinícius. Tem um montão de presentes com a marca Band FM João Bosco e Vinícius. 10h30, história de amor do Band Love com Murilo e a Tatá. E hoje você vai ter só música linda.

0: Graveto, Marília, Eterna, Mendonça.
1: Se eu te chamo pro colchão, você pode pra
0: sala. Começar de novo, Eduardo Costa no Band Love de hoje. O Band Love tá no ar.

0: vai recordar comigo aqui no Band Love na noite de hoje, combinado? Tivemos Titãs. É preciso saber viver. Guarda essa frase aí. Também Brian McKnight, Back at One, com a participação da Ivete Sangalo. E a primeira música veio com a eterna Whitney Houston, I Look to You. Mensagens chegando. Eu quero agradecer o carinho dos motoristas de aplicativo do Brasil, que estão sempre dando carona para o Band Love, apresentando o Band Love para os seus passageiros. Obrigado de coração, viu, Jonatas?
1: Começou o melhor programa do mundo. Eu não sei vocês, mas eu fico ansioso para começar logo o Band Love. Sou motorista de aplicativo aqui da Zona Oeste de São Paulo. E quando dá 10 horas, eu fico louco pra ouvir o Band Love. E hoje, Marcelo, meu abraço especial vai pra você. Isso, você mesmo, Marcelo Dias. Muito obrigado por sempre estar aqui nos alegrando, nos fazendo companhia nessas noites. Falou? Um abraço, Marcelo.
0: Um abraço bem carinhoso. Obrigado, meu amigo. Obrigado de coração por tanto carinho, obrigado pela sua generosidade. Bom trabalho aí, dá um abraço nessa família linda que eu vi aqui na fotinha do WhatsApp, tá bom?
2: Boa noite, Marcelo Dia.
0: Boa noite.
2: Band FM, BNP, o Márcio William Lima de Oliveira. Eu queria mandar um abraço e um beijo pra minha esposa Josiane e pra minha filha Juliana. Dizer que eu amo muito elas,
0: tá bom? Tá certo.
2: E vamos até 5 da manhã.
0: Juntos?
2: Vamos trabalhar, hein?
0: Bom trabalho aí, amigão.
3: Boa,
0: obrigado.
3: Boa noite, Love.
0: Boa noite.
3: É Cristino, Jiquié, Bahia.
0: Fala, meu amigo.
3: Especial pra minha esposa, Sirlene, meu filho Thomas. Sou um cara completamente apaixonado pela minha família. Um forte abraço aí, viu, Cristino, aqui na Traseira 24, Jiquié, Bahia.
0: Valeu, amigão. Abração pra você
4: boa
0: também.
4: Boa noite, Bandilove. Boa noite. Tô eu aqui e a minha esposa ouvindo vocês. Tatiane Ramos Marques, eu amo ela. 8 anos de casados, feliz demais, 2 filhos. Toca pra nós aí, Zezé de Camargo e Luciano, Irmão da Lua.
0: Aí, essa
4: romântica
0: música,
4: demais essa música.
0: É bonita,
4: nossa.
0: bonita demais. Um abraço pra você, pra esposa, casal Band Love, hein? É, a Chayena Silva tá em Florianópolis, pediu a música da Joana, tô fazendo falta. Por que que você não consegue mandar áudio, menina? Manda um áudio aqui pra gente. Estamos te esperando, tá bom? Beijinho no seu coração, valeu pelo seu carinho com o nosso Band Love. 10 e 17, já a história de amor do Band Love, tá, gente? E ó, existe uma força bonita em escolher ser feliz, valorizar quem está do seu lado e enxergar possibilidades onde antes havia apenas dúvidas. Então siga com o coração aberto, por quê? Porque a vida pode ser muito mais bonita quando você decide acreditar no melhor que ela tem para oferecer para você.

Band FM Sorriso Maroto, futuro prometido no nosso Band Love. Chitãozinho, Chororó, eu menti. Vice Avenue, See You Again, linda. Billy Idol, Eyes Without a Face. Aqui na sua rádio do seu jeito, história de amor do Band Love. 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

0: você está vivendo?
1: Para você?
0: Para os seus filhos? Para o seu marido? Para os outros? Às vezes a gente passa tanto tempo tentando cuidar de todo mundo, manter uma família de pé e fazer tudo dar certo, que acaba esquecendo da própria vida. E quando percebe, já se perdeu de si mesma no meio do caminho. Eu tinha acabado de entrar na faculdade de Direito quando eu conheci o Caio, que fazia o mesmo curso que eu. A primeira vez que a gente ficou foi justamente numa festa da faculdade. Depois disso, ele sempre dava um jeito de me ver. Teve até um dia em que ele pulou o muro da minha casa, você acredita? Eu ficava toda boba pensando: meu Deus, esse cara tá muito na minha. Só que ao mesmo tempo em que ele fazia tudo isso, eu sabia que ele também continuava ficando com outras meninas. Como a gente não tinha compromisso, eu tentava não dar muita importância. Mas o estranho era que, quando ele estava comigo, ele parecia gostar de verdade. Ele me tratava como se eu fosse a única mulher do mundo e me fazia acreditar que aquilo entre a gente era diferente. Eu sempre fui muito responsável. Desde os meus 14 anos eu trabalhava e naquela época da faculdade eu já até tinha o meu apartamento. Meus pais moravam no interior, então eu me virava sozinha mesmo. Ou seja, eu estudava, trabalhava, cuidava da minha casa e da minha vida. Já ele vivia uma realidade completamente diferente. Era sustentado pela mãe, estudava de manhã e passava o resto do dia no bar. Mas eu também não ligava muito para essa diferença. Eu gostava do que a gente tinha. E mesmo vendo algumas coisas que me incomodavam, eu continuava vivendo aquela relação do nosso jeito. Com o tempo, as coisas foram ficando mais sérias. Ele me levou para conhecer os pais dele. Depois conheceu os meus, mas só quando a gente completou um ano nessa história, o pedido veio.
2: Tainá, eu quero saber se você...
0: Não, não. O que você tá fazendo? Aqui?
2: É, aqui, ó.
0: No meio do bar?
2: É aqui.
0: Não, não. Você não vai fazer isso, não.
2: Exatamente. Aqui, na frente de todo mundo, eu quero te pedir.
0: Que isso? Que isso? Você comprou uma aliança? Você é doido?
2: Tainá, deixa eu falar, por favor. Olha aqui. Você quer namorar comigo?
0: Eu morri de vergonha. Mas ao mesmo tempo eu fiquei feliz demais, porque ali, na frente de todo mundo, ele estava me assumindo para a faculdade inteira. E eu gostava muito do Caio, muito mesmo. Na verdade, eu era completamente apaixonada por ele há muito tempo. Além disso, na minha cabeça, depois que a gente oficializasse o namoro, as ficadas, as conversinhas com as outras meninas iam acabar. Ah, mal sabia eu que estava por vir. Com menos de uma semana de namoro, eu vi o Caio ficando com outra menina no bar da faculdade. Depois, eu encontrei mensagens no celular dele com outras mulheres. E aquilo foi virando uma zona. Eu comecei a brigar com outras mulheres por causa dele. Como se o problema fossem elas, né? E pior, eu ia aceitando, ia perdoando tudo aquilo porque eu era apaixonada por ele. O Caio me deixava em casa. Dizia que eu estava proibida de sair, que ele ia pro bar e depois voltava para ficar comigo, e eu aceitava tudo isso. Eu estava completamente cega. Eu achava que era ciúme, que era porque ele gostava de mim e queria me proteger em casa. Até que uma coisa mudou tudo. Um dia eu estava indo pro bar e vi de longe o Caio beijando outra menina. Eu fiquei completamente transtornada e eu fui pra cima dela. Depois ele me colocou dentro do carro e a gente começou a discutir. Eu tava tão brava, mas eu tava tão brava, eu tava fora de mim. E foi aí que ele me deu um soco no rosto. Sem pensar, eu virei o volante do carro e a gente bateu com tudo num poste. Foi perda total. Depois ele me levou para o hospital porque eu estava completamente machucada. Mas o difícil foi o que aconteceu depois. Ele pedia desculpas. Dizia que estava todo arrependido, mas logo em seguida, ele colocava toda a culpa em mim. E eu comecei a acreditar que, de alguma forma, eu tinha mesmo provocado tudo aquilo. Que talvez, se eu não tivesse ido atrás dele, se eu não tivesse brigado, se eu tivesse agido diferente, aquilo não teria acontecido. Foi assim que, sem eu perceber, eu entrei num ciclo que a cada dia, semana, mês e ano, ficava pior. Eu mesma não conseguia entender por que eu continuava com ele. Eu era independente, eu morava sozinha, eu trabalhava, eu tinha minha própria vida. Eu tentava terminar, mas sempre acabava voltando com ele. Era sempre a mesma coisa. Eu terminava, sentia falta, eu sofria e acabava cedendo. Até que em uma dessas separações, o Caio foi morar em outra cidade e simplesmente sumiu. Ele parou de aparecer nas redes sociais. Ele não dava notícias, não falava comigo e eu fiquei completamente desesperada. Eu sentia falta dele porque, por mais que o nosso relacionamento fosse bem complicado, quando eu tava com o Caio, me sentia amada. Eu não conseguia imaginar minha vida sem ele. Eu fiquei muito preocupada com aquele sumiço, mas só tempos depois eu descobri que o Caio estava morando em outra cidade e com outra mulher. Eu vi as fotos dos dois e aquilo acabou comigo. Eu chorava de saudade. Era uma saudade, era uma dor. Eu não conseguia entender como ele tinha conseguido seguir em frente enquanto eu estava daquele jeito. De repente, tudo começou a desmoronar. Eu fiquei tão mal que eu não conseguia nem acordar para trabalhar. Eu perdi o emprego, eu fiquei sem dinheiro e também perdi a minha casa. A faculdade acabou sendo afetada e eu não consegui nem me formar. Tudo aquilo que eu tinha construído com tanto esforço, desde muito nova, derreteu. Derreteu tudo diante de mim. Foi então que eu voltei a conversar com um cara com quem eu já tinha namorado. Eu contei tudo pra ele, tudo o que estava acontecendo. E ele, que morava na Bahia, me chamou até pra passar um tempo lá com ele. Sem pensar muito, eu fui. E eu acabei ficando 4 meses lá. Ele pagava tudo, me tratava como uma princesa e era uma pessoa incrível que fazia tudo por mim. Mas a verdade é que eu continuava sofrendo pelo Caio. Aquilo era tão esquisito, era tão estranho. Eu estava sendo bem tratada, eu tinha alguém cuidando de mim, mas ao mesmo tempo, eu ainda estava completamente presa emocionalmente ao meu ex. Parecia ter um karma. Depois de algumas semanas, apareceu uma proposta de trabalho. Eu enxerguei aquilo como uma chance de recomeçar e eu voltei. Só que quando eu cheguei, eu descobri que o Caio também tinha voltado. Aí foi o suficiente. A gente começou a conversar pelas redes sociais, marcou um encontro e, claro, acabamos ficando de novo. Nossa, eu fiquei tão feliz. Eu achei que depois de todo aquele tempo separados, a gente tinha tudo pra voltar e dar certo. Pra mim, nossa, pra mim, podia mesmo ser diferente. Ilusão, né? Ilusão. Não demorou muito pra tudo voltar a ser como era antes. As brigas, as traições, toda aquela mesma história que eu já conhecia tão bem. No fim daquele ano, eu tinha uma confraternização do trabalho e eu queria muito ir, mas o Caio não gostou. Ele disse que se eu fosse, não poderia viajar com a família dele como estava combinado. Aquilo foi a gota d'água para mim. Na virada de 2020, eu decidi que não queria mais viver daquele jeito. Eu estava cansada. Cansada dele aparecer quando ele queria. E depois fazer tudo de novo comigo. Eu sabia que ia doer, sabia, mas eu pensei que uma hora eu ia esquecer aquele homem de uma vez por todas. Quando veio a pandemia, eu fui morar com a minha mãe e foi muito difícil.
1: Eu bloqueei o Caio de tudo e prometi pra mim mesma que eu não ia procurar, que eu não ia falar e não ia ceder. Foram 7 meses sem ver aquele homem. 7 meses tentando seguir em frente, mesmo ainda sofrendo muito. Até que um dia, eu fui a um churrasco. E quando eu olhei pra porta, eu vi o Caio. Depois de 7 meses, ele estava ali, bem na minha frente. A gente acabou ficando. Logo depois, o meu tio faleceu e eu fiquei tão arrasada. E foi o Caio que me deu muito apoio. Ele me ajudou com tudo, ele ficou do meu lado naquele momento. Minha mãe nunca tinha gostado dele, mas naquele período da pandemia, ele acabou ficando comigo na casa dela por quase um mês. Dessa vez, parecia que ia ser diferente. Ele já fazia parte da nossa rotina. Tava ali, tava por perto, e eu queria acreditar que talvez, finalmente, a nossa história pudesse dar certo. Inclusive, teve um dia que a gente estava assim, num momento de mais intimidade, e eu falei que não tinha como a gente se proteger. Mas ele simplesmente respondeu que por ele tudo bem se eu engravidasse. Dito e feito. Meses depois, eu descobri que eu estava grávida. Mas quando eu contei pro Caio, ele não teve nenhuma reação. Ele ficou 3 dias sem falar comigo e eu não entendia o que é que estava acontecendo. Foi um momento bem tenso, mas foi a partir dali que ele mudou completamente. Durante toda a gravidez, ele foi um companheiro incrível. Me acompanhava nas consultas, nos exames, no ultrassom, em tudo, tudo, tudo. Ele estava tão presente que eu olhava para ele e pensava, agora vai, agora vai. Quando nosso filho nasceu, ele continuou sendo aquele homem. Cuidava de mim, ajudava muito com o bebê. Eu realmente achei que a nossa história tinha mudado. Inclusive, depois que o nosso filho nasceu, nós fomos morar juntos. Tava tudo fluindo. A gente ainda tinha algumas discussões, mas até então não existiam mais problemas com outras mulheres. Para mim, a gente estava mesmo construindo a nossa família. Só que, depois que meu filho fez 1 ano, as coisas desmoronaram de novo. O Caio voltou a sair, a chegar de madrugada, e quando eu reclamava, virava briga. Nós começamos a ter muitos problemas como casal, principalmente por causa da rotina, das tarefas da casa, dos cuidados com o nosso filho. Eu comecei a pensar seriamente em me separar. Eu até comecei a procurar casa para alugar, comecei a me planejar, mas aí eu descobri que eu estava grávida pela segunda vez. A gente mal estava se falando. Quando eu contei para ele, quando eu contei para o Caio, mais uma vez ele ficou sem reação. Eu não sabia o que eu ia fazer da minha vida. Eu estava planejando sair daquele casamento, sair daquele ciclo. E justamente quando eu sentia que estava tão perto de conseguir, eu descubro aquela gravidez. Olha, dali pra frente foi tudo por água abaixo. O Caio estava hiperfocado no concurso da Polícia Civil que ele estava participando e que tinha virado prioridade da vida dele. Enquanto eu estava vivendo uma gravidez que eu não tinha planejado. E eu fiquei mal. Diferente da primeira gravidez, dessa vez ele não me acompanhou em quase nada. Não foi às consultas, nos exames. E eu passei por tudo praticamente sozinha. Com 7 meses de gravidez, eu precisei ficar internada por 1 semana. Completamente debilitada. Quando eu tive alta, o Caio foi me buscar. Mas eu cheguei em casa ainda ruim e falei pra ele que não estava bem e que continuava sentindo muita dor. Mas ele falou que não podia ficar comigo porque ele precisava ir pro cursinho. Naquela noite eu passei tão mal. As dores de cabeça eram tão fortes que eu cheguei a vomitar. E ele? Ele só voltou às 3 da manhã, bêbado, dizendo que tinha saído com um amigo. Mas depois eu descobri tudo.
2: Tainá, pelo amor de Deus, vai, para de fazer drama.
1: Drama? Drama, Caio? Por que que você fez isso comigo? Eu tava passando mal, meu Deus.
2: Eu tava ocupado, você sabe disso.
1: Fala a verdade, vai, eu sei de tudo, eu já descobri tudo.
2: O que você tá falando? Que verdade?
1: Que você tava em casa de garota de programa.
2: Que é?
1: Você não tem vergonha, não? Você tá acabando com a sua família, Caio. Acabando com a sua família, você não vê.
2: O que você tá falando? Você tem prova disso? Não, né? Foi o que eu pensei. Você, olha aqui, você é louca. Você é maluca, mulher.
1: Eu tava grávida, com um filho pequeno e completamente sem estrutura. Mas eu ainda tentava me agarrar à esperança de que quando a nossa filha nascesse, as coisas poderiam melhorar. Só que não melhoraram. Claro que não melhoraram, né? Poucos meses depois, o escritório em que eu trabalhava faliu. Eu perdi meu emprego e faltando só 2 meses para minha filha nascer, eu fiquei completamente dependente do Caio. Ele estava cada vez mais obcecado pelo concurso da Polícia Civil. A gente praticamente não tinha mais diálogo e eu estava grávida, sem trabalhar e precisando muito de apoio. Minha filha nasceu. E dessa vez foi completamente diferente. Na primeira vez, o Caio tinha sido super presente. Dessa vez ele estava frio, distante. Eu sentia a diferença em absolutamente tudo. Ele foi tão frio que eu não tenho uma foto nossa junto no dia que minha filha nasceu. Aliás, enquanto eu estava no hospital com a nossa filha recém-nascida, ele postou uma foto bebendo cerveja no bar. E aquilo acabou comigo. Quando eu tive alta, meu único pensamento era que eu tinha que encontrar um jeito de reconstruir minha família, porque eu não podia mais continuar vivendo daquele jeito. No outro dia, eu estava cheia de pontos, com uma bebê recém-nascida e meu filho de 3 anos em casa. Eu estava dolorida, eu estava cansada. Não conseguia nem tomar banho direito e precisava de ajuda. E ele, claro, não estava em casa. Eu mandei uma mensagem perguntando onde é que ele estava e pedindo para ele voltar. Mas ele só apareceu às 2 da manhã e me ignorou como sempre fazia. No dia seguinte, a gente se arrumou para levar nossa filha na primeira consulta. Ela tinha só 3 dias de vida. E chegando lá, o pediatra percebeu que tinha alguma coisa errada e mandou a gente direto para o pronto-socorro. E mesmo passando por tudo isso, ele seguia no mundo dele.
2: Bom, eu vou pro cursinho agora. Não tem muito o que fazer aqui.
1: Peraí, o que você tá falando? Você vai me deixar aqui, sozinha?
2: Eu tenho que ir pro cursinho. Olha aqui, eu tô na reta final, eu não posso faltar.
1: Olha, eu espero que valha muito a pena o que você tá fazendo, Caio, porque o que você tá fazendo com a sua família não tem explicação.
2: Tchau, Tainá. Qualquer coisa você me liga.
1: A partir daí, começou o caos. A minha filha ficou 1 semana internada e eu passei todo aquele tempo no hospital. Foi nesse período que eu comecei a ter a certeza que tinha alguma coisa muito errada. Um dia eu precisei passar rapidinho em casa e eu percebi que o banheiro estava exatamente como eu tinha deixado. Até a toalha dele estava no mesmo lugar. Eu perguntei se ele tinha dormido em casa e ele disse que sim. Mas eu sabia que não. Eu não tinha provas, eu não conseguia explicar, mas alguma coisa dentro de mim dizia que ele estava mentindo. Quando a minha filha teve alta, as coisas só pioraram. O Caio chegava de madrugada, desaparecia. E eu já não sabia mais o que estava acontecendo. Até que na véspera de Natal, com nossas famílias reunidas em casa, ele deixou o celular desbloqueado. Eu já desconfiava de uma mulher específica e eu fui direto olhar isso. Aí, eu encontrei. Encontrei fotos dos dois num motel. Eu olhei para ele e eu só consegui dizer: espero que tenha valido a pena. Aí ele entrou no banheiro, tomou banho e foi embora. Eu ainda tentei. com todo mundo dentro de casa, eu pedi. Eu implorei. Eu chorei para ele voltar e ficar com a nossa família, mas ele foi embora. Depois, a mãe dele ainda veio me dizer que conhecia outra mulher. E que, na opinião dela, ela era melhor do que eu. Aquilo me destruiu. Mas, ao mesmo tempo, alguma coisa mudou dentro de mim. Eu percebi que tinha chegado ao meu limite. Sabe, a única coisa boa de chegar no fundo do poço é que a partir dali você só tem como ir pra cima. Eu voltei pra casa, tirei as coisas dele e pela primeira vez eu parei de procurar. Só que sair daquele relacionamento não fez a minha vida se reconstruir de um dia pro outro. Eu estava desempregada, com dois filhos pequenos, sem dinheiro. E eu ainda precisei lutar pela guarda das crianças. Aos poucos, fui correndo atrás dos meus direitos, reconstruindo tudo. A minha casa, o meu trabalho, a minha rotina e principalmente a minha própria vida. Meses depois, eu consegui um emprego. E hoje ainda não é fácil. Financeiramente ainda tenho dificuldades e meus filhos continuam sendo minha prioridade. Mas se naquela época alguém me perguntasse se eu conseguiria sair de tudo aquilo, eu provavelmente diria que não. Hoje eu entendo que eu passei anos tentando fazer aquela família dar certo. E no meio disso eu esqueci de fazer a minha própria vida dar certo. E talvez essa tenha sido a maior lição que ficou. A gente pode amar, cuidar dos filhos, lutar pela família, mas não pode desaparecer dentro da vida dos outros. Porque, no fim das contas, a pergunta continua sendo a mesma. Para quem você está vivendo? E se a resposta nunca for você, talvez seja a hora de parar esse olhar. Porque cuidar de todo mundo é amor. Mas se abandonar no caminho, não é.

0: filme Péricles, Melhor Eu Ir, a música da história de amor do Band Love desta noite de segunda-feira. A gente começa a semana com uma história forte que deu o que falar de manhã e agora à noite já tá dando o que falar nos comentários que estão chegando. História da Tainá. Tainá tentou de todas as formas salvar o casamento, mesmo diante da dor, da traição e de tantas perdas, né? Até perceber que nessa luta estava deixando a si mesma de lado. A vida obrigou a Tainá a recomeçar, quando ela menos esperava. E ao reconstruir sua própria história, descobriu algo que talvez tivesse esquecido. Cuidar de quem amamos é importante, mas também precisamos ter coragem para cuidar de nós mesmos. Às vezes, o recomeço que mais dói é justamente aquele que nos devolve a vida. Vamos ouvir a voz da personagem principal da história de hoje aqui no Band Love.
1: Gostaria de agradecer a Band FM, a Tatá, o Murilo, por ouvirem a minha história e, mais do que isso, por contarem a minha história para milhares de mulheres. Que de alguma forma sirva de apoio, acolhimento e esperança para tantas outras. O fundo do poço é muito dolorido, mas ver a luz quando você está subindo é espetacular. E mais triste é continuar com quem não faz o mínimo para te ver bem. Que possamos ter forças para recomeçar quantas vezes forem necessárias. Um beijo, Tainá.
0: Um beijo para você, um beijo no seu coração. Conheça a Tainá também nas redes sociais da Band FM. Os filhos estão ali também no Facebook e no Instagram da Band FM. Resumindo a história, você pode clicar em comentários para participar, para contar o que você achou da história de hoje, tá bom? Esperamos o seu WhatsApp também no 11 99991 9197, 11 99991 9197. E ó, manda uma vez só o comentário. Por exemplo, tem o Pato Rouco mandando vários comentários, vai saindo da ordem de exibição aqui, entendeu? Manda uma vez só que a gente já coloca na ordem bonitinho e aí teu comentário vai pro ar. 11 99991 9197 é o WhatsApp aqui da Band FM. 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

Band FM, Jorge Matheus, louca de saudade aqui no nosso Band Love, que vai tocar um clássico. Mais um clássico. Maravilhosa essa música, né? 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

0: no nosso Mind Love daqui a pouco, nessa hora ainda, tá bom? E tivemos Patrícia Marques, Quando Chove, aquele clássico nacional lindo também. Backstreet Boys, I Want That Away. Deu uma dançadinha aí de leve. E Los Lobos, Dona. Já colocando no ar as mensagens que chegam aqui pro nosso Band Love, comentando a história de amor. A primeira vem da Simone. Fala, Simone.
1: Marcelo, boa noite, Band Love.
0: Boa noite.
1: Nossa, uma história forte, né? Uma história, né, que é pra começar a semana daquele jeito. Eu vi agora as fotos dela pelo Instagram, vi que ela é uma mulher bonita.
0: Linda,
1: e,
0: né?
1: Com certeza tem muita coisa boa ainda pra vir aí na vida dela. Ela tem filhos lindos também, que é por isso que ela tem que lutar hoje pelas crianças, porque se for depender do genitor lá, ele não vai fazer nada com nada, né? E o que aconteceu não tem como voltar atrás, já aconteceu. O importante é que ela abriu os olhos e fez o que é mais importante, olhou pra ela mesmo, porque se ela não estiver bem, ela não consegue cuidar do bem mais precioso, que são as crianças. Beijos, boa semana a todos.
0: Obrigado, Simone, um beijinho no seu coração, viu? Quem mais mandou áudio aqui pro nosso Band Love? Você mandou? Hã? Manda? Não mandou ainda? Manda.
2: Oi, Band, passando aqui para falar sobre a história que foi contada agora.
0: Diga, Eliette.
2: Olha, eu louvo a Deus que pelo menos ela acordou.
0: É, né?
2: Cedo ou tarde, o importante é que ela acordou. Porque força não vai faltar para ela. Deus vai ajudar, vai abençoá-la, ela vai vencer. Porque ela merece. E que ela esqueça esse tempo que ela perdeu, que ela jogou fora, lutando por esse homem. Ela merece tudo de bom. Beijo, Band, beijo pra nossa colega aí.
0: Valeu,
2: Eliette do Rubro.
0: Obrigado, Eliette. Beijinho no seu coração.
3: Boa noite, pessoal da Band. Boa noite aí que estão escutando o Band Love.
0: Fala, meu amigo.
3: Eu sou o Luiz, sou aqui de Suzano.
0: Legal.
3: E aí da história aí da Tainá. Poxa vida, né? Que triste. A mulher passou por tudo isso daí, o rapaz foi canalha com ela, né?
0: Bastante.
3: Devia ter valorizado a mulher que tá ao lado aí. E principalmente os filhos, né? Que ela confiou em ter com ele, né? Mas é assim a vida. Desejo muita sorte pra Tainá, esse novo recomeço que não é fácil. E tudo já deu certo. Coloca Deus na frente de tudo, que ele passará por cima de todos os seus problemas.
0: É isso aí.
3: Obrigado, boa noite.
0: Valeu, Luiz. Um abraço pra você, amigão.
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0: Band FM, Soweto, Farol das Estrelas para você aqui no nosso Band Love. Indiferença com Zezé de Camargo e Luciano, Celine Dion, Because You Loved Me, e também Jason Mraz, Love Someone, no nosso Band Love. Deixa eu mandar uma mensagem aqui no ar de um amigo que está na Costa Rica. Uma mensagem muito carinhosa. Ele que é motorista de aplicativo na Costa Rica.
1: Boa noite, Marcelo. Boa noite, Orlando da Costa Rica. Eu também estou dando uma carona para Band FM aqui na Costa Rica. Eu também sou motorista de aplicativo. Eu
0: legal.
1: Gosto muito de português e eu estou espalhando a língua portuguesa no meu carro. Boa noite, galera!
0: Aê, tá mandando bem no português, hein? Um abraço pra você, Orlando, bom trabalho na Costa Rica, motorista de aplicativo, curtindo, dando carona pro nosso Band Love. 11h32, se quiser seguir Titio Cielo, eu te espero no Instagram e no TikTok, tá bom? Locutor Marcelo Dias no Insta, Locutor Marcelo Dias no TikTok. Posso te esperar ali? Coloca na busca do seu Insta, do seu TikTok, Locutor Marcelo Dias. Aí você clica em seguir, eu vou adorar ter você no meu TikTok e no meu Instagram.
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0: As melhores lembranças da vida da gente, quase sempre tem uma música linda tocando ao fundo, né? A gente tá aqui para trazer essas recordações de volta para sua vida. É Band Love. Até uma da manhã. 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

0: Rádio FM Graveto com Marília Eterna Mendonça. Vou mostrar um trechinho de uma música nacional pra você, ó. Os Travessos. Quando a gente ama, é sucesso do passado.
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0: De volta pra você no Band Love daqui a pouquinho, tá legal? Vamos com mais mensagens comentando a história de amor do Band Love.
2: Oi, Marcelo, Band Love, tudo bem?
0: Tudo bem?
2: Ivaneda de São Paulo. Olá. Sobre a história de hoje. Ah, que a Tainá tenha muita força, né? Que o rapaz que teve com ela não deu valor
0: nenhum.
2: Ela segue em frente, né? Que essa criança que ela teve venha dar muita força pra ela. E Deus dá, né? E segue em frente, né? Quando alguém não dá valor, lá na frente Deus prepara outro.
0: É isso aí.
2: É só levantar a cabeça e seguir em frente.
0: Boa, boa.
2: Que não vale a pena sofrer por quem não gosta da gente, né?
0: Concordo, concordo.
2: Beijo.
0: Beijo pra você. Obrigado, viu?
3: Boa noite, escutando aqui a história aqui. Esse, o Caio, no caso, nunca amou a Tainá, né? Na verdade, só a Tainá sempre amou ele. Na vida, a gente tem que se amar em primeiro lugar, para depois amar o próximo. Se ela tivesse se amado desde o começo, em primeiro lugar, nada disso teria acontecido. Só que, infelizmente, o amor dela foi cego. Ela amou primeiramente o próximo, para depois se amar em primeiro lugar. E, infelizmente, se encontra na situação. Mas, como ela disse, primeiro a gente vai pro fundo do poço, para depois se erguer, fé que ela vai conseguir se erguer.
0: Tá conseguindo, sim. Um abraço, meu amigo. Andréia.
4: Olá, Band FM, aqui é a Andréia, de Jundiaí, passando para comentar um pouquinho da história de hoje, né?
0: Não comente, minha amiga.
4: É muito fácil julgar, né?
0: Sim.
4: Mas só quem vive, né, um relacionamento, quem vive aquele amor, sabe o quanto é difícil desapegar quando a gente vê que a pessoa não tá do nosso lado, não é companheira, né? E eu não julgo, porque eu já vivi isso na pele, sei bem como é, né? Essa dependência emocional, depois vem a dependência financeira, não é fácil. E eu fico feliz demais em saber que ela conseguiu se libertar, né? Que hoje ela tá vivendo a vida dela e nós somos capazes, né? Nós somos capazes, sim, de viver, de lutar sozinha, sem ter que depender de homem nenhum, né? E parabéns aí pra ela, que conseguiu abrir os olhos a tempo e que ela se valorize mais, né? Que a gente, nós mulheres, possamos nos valorizar mais.
0: É isso aí.
4: Abraço, Band.
0: Todo mundo praticando o amor próprio.
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0: Sampa Crio, Jeito Moleque, Mulher Fatal.

0: FM, Kenny Rogers. You and I, pra você no nosso Band Love Spice Girls. To Become One e também Sampa Crio. Mulher Fatal, com participação do Jeito Moleque.
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5: Meia-noite, quatro, ótima madrugada pra você, gente. Continua com o nosso Band Love tocando anos 80, 90, 2000. Sucesso atual também. Agora tem uma hora de música, sem nenhum intervalo comercial, pra viajar gostoso. Eu sou Marcelo Dias, tô com você. Feliz, grato, sempre. Aqui na sua rádio, do seu jeito.

0: Band FM, Eduardo Costa, começar de novo aqui no nosso Band Love. Seal, Stand By Me, que regravação linda, né? Também a Shania Twain, From This Moment On, com Backstreet Boys. Marco Sabino, Reluz, dos anos 80. Gustavo Lima, Pat LaBelle, com Michael McDonald, On My Own. E também My Love, Little Texas. Só música linda, uma de cada época, uma de cada estilo, pra sua madrugada ficar bem melhor. Daqui a pouco o Diegão chega, hein? Diego Lopes chega pra mais um Band Coruja. Band Coruja, o melhor programa pra sua madrugada. Givanildo, falou com o Band Love, Givanildo?
1: Boa noite, Marcelo Dias, tudo bem?
0: Beleza?
1: Pois é, Marcelo Dias, o problema desse sujeito aí é de família, viu? Você vê que a mãe dele incentivou ele a abandonar a família. Nenhuma mãe faz isso, não.
0: Triste, né?
1: Uma vez que o filho tá com uma pessoa de bem, e o que ela sentia por ele na verdade era independência emocional. Ainda bem que ela conseguiu se libertar,
0: graças a Deus.
1: Givanildo, São Bernardo do Campo.
0: Valeu, um abraço, Marcelo Dias. Aquele abraço, tamo junto, amigão.
2: Boa noite, Marcelo Dias.
0: Boa noite.
2: Ouvi a história aí da Tainá. Desejo muita sorte pra ela, e esse cara vai sofrer muito ainda. Normalmente isso acontece. Desejo que Deus abençoe a vida dela.
0: É isso.
2: Gloriano Moura, motorista de aplicativo São Bernardo
0: do
2: Campo.
0: Valeu, amigão. Beijo. Abração pra você, obrigado, viu? A Michele, ouvinte assídua do Band Coruja, deixou o áudio dela aqui pro Band Love também, né, Mia?
3: Oi, Marcelo Dias, boa noite a você, boa noite aos ouvintes, Marcelo. Marcelo, é...
0: Boa noite.
3: A paixão, Marcelo, cega a gente. E às vezes a pessoa tá apaixonada pela pessoa, a pessoa fica cega de paixão e esquece de ver os erros da pessoa. Eu penso, se a pessoa errou uma vez, Marcelo, ela vai errar a segunda, ela vai errar a terceira, ela vai errar a quarta, ela não vai mudar. É a mesma coisa de você tá enxugando um gelo. Aí você vai ficar dando chance pra aquela pessoa, você tá vendo que a pessoa só tá acabando com você? Não.

0: Band FM, Bruno Mars, para fechar aqui o nosso Band Love desta noite. When I Was Your Man, também Roberta Fleck, Donna Hathaway, The Closer I Get to You, Nem Tchum, Maiara e Maraísa. 2:01, tem presente aqui o kit personalizado Band FM João Bosco e Vinícius, tem Big Copo Térmico, tem chaveiro com abridor de bebida, suporte para celular, bolsa térmica, tudo com a marca Band FM João Bosco e Vinícius, pro Luiz Gustavo Lopes. Oh. Luiz Gustavo Lopes.
1: Parente.
0: Parente do Diego Lopes. Olha só, hein?
1: Aê, primo,
0: ganhamos. Você ganhamos. Vai levar até isso?
1: Não, né? Pelo menos um abridor de garrafa, deixa aí pra nós.
0: Olha só, hein? Como é que passou hoje o dia? Tudo bem?
1: Quase saiu, né? O que eu pensei em falar aqui. Na boa.
0: É, né?
1: Descansei bastante, muita mente.
0: Ontem tivemos o momento do rei.
1: Ontem tivemos.
0: Com música do Roberto Carlos? Não.
1: Não, nem
0: o rei foi pro trono.
1: O rei do trono mesmo, exatamente.
0: Mas tá melhor, né? Tá melhor, toda, né?
1: Graças a Deus, tá bem melhor, né? Descansei hoje o dia todo, mas fica serve como lição, né? A gente tava conversando aqui fora do ar, né? Saber onde é que vai pedir as coisas,
0: sim,
1: o que vai comer.
0: Sim, é. Dá uma procurada nas avaliações pra ver se tá legal e tal.
1: Pois é, cara.
0: Mas também 4 da tarde no domingo, você queria o quê, né?
1: É, então, procurando parmegiana às 4 da tarde.
0: Vamos comer uma parmeia nesse fim de semana?
1: Bora, vamos lá. Aí vem aquela coisa na cabeça, nunca mais eu peço de comida de aplicativo.
0: Aí quarta-feira o cara pede uma feijoada completa. Eu sou assim.
2: Tchau, hein? Saia daí. Já, tem muito mais músicas aqui na Band FM.
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3: Tudo bem? De boa? Tranquilo? Bora lá que já estamos na terça-feira 26. Você tá bem, né? Dia 999 de agosto. Você tem essa sensação também que agosto demora mais pra passar ou não? Mas aqui é assim, é a sua rádio do seu jeito. Bora começar. Vamos começar, bagunça. Tá na hora.
4: Começou, eu.

5 agora, dessa terça-feira. Como é que você passou de ontem pra hoje, hein? Eu passei daquele jeito, você imagina, né? Rapaz do céu, que coisa. Não, ontem eu tava no limo, mas hoje tô melhor, graças a Deus tô melhor. Mas mesmo assim, você não liga se eu der uma sumida, porque ainda estamos em processo de limpeza. Se é que você me entende. É, mas também tá bom já, Jana. Tá bom, não precisa ficar falando disso a noite inteira também. Acabei de receber uma notificação de temporal, viu, hein? Recebeu aí temporal?

Daqui a pouquinho vamos pra Barretos, hein? Já já informações com o nosso querido Paulo Gomes, hoje falando com a galera do pagode que tá em Barretos. Vamos conversar com a turma do pagode, o Pixote, o grupo Benzadeus, galera boa que tá lá também no Barretão.

0: Diego, fala Diego, bom dia, hein? Bom dia, rapaziada, ótimo programa, ótima madrugada a todos, vamos que vamos, hein, Diego? Terçou, terçou, hein?
1: Terçou, terçou! Bora pra palestra!

0: 10-5, hein? Que bora. Bom que você tá bem, cara.
1: Tô bem.
0: Olha, o Street tá uma coisa fofa, hein?
1: Tá. Ele tá demais, cara. Bagunceiro, viu? Bagunceiro. Você acredita que ele comeu a parede, velho? Tá comendo parede agora. Fazer o quê? Faz parte, né? Faz parte. Faz
2: parte. Fala, Diegão. Vamos que vamos até as 5. Diegão, eu amo o pagode 90, cara. Pichote, sensacional. Mas o que esses caras tá fazendo na festa de peão de barreira?

Você não entende de marketing. Você não entende de showbiz. É, agora é tudo assim, cara. Agora você não vê que tem... É... Os caras, o Rock in Rio, você não tem mais rock no Rock in Rio agora. É, até show do Beto Barbosa no Rock in Rio. É, não tem mais essa, não tem mais essa. Antigamente até

0: bom dia, Diegão, Eronei Carlos, aqui o cowboyzão de Sinop tá na área. Tu já experimentou tomar um copo de água com as gotinhas de fluido de freio?
1: Olha lá, já começou de novo. Porque essa palhaçada.
0: Se segura uma
1: de novo de um isso aí, cara.
0: Imagina uma rodinha pequenininha.
1: Deixa eu te falar. Ontem, 780 pessoas fizeram essa mesma piadinha sem graça que tá fazendo. Chega, mano, chega. Gostoso doce mel. Foi ontem, hoje não tô mais cagando. Pronto.
2: É, gente, belo marketing, né? Já pensou nós soltar uma boiada na Sapucaí ou no Guaiambi? Meu Deus do céu. Os cowboy asfalto, pelo amor de Deus. Pagode, pagode é pagode, cara. Pagode é Tião Carreiro, cara. É Dino Franco, essas coisas assim. Ô, Diego, vai te lascar, vai.
1: Vou mandar um beijo aqui pra Kézia Gama, artesã da madrugada, lá de Rio Preto, tá sintonizada com a gente aqui. Beijo, Kézia! O que você tá artesando aí, hein? Qual é a sua arte? Que arte que você tá fazendo aí? Conta pra nós.
3: Bom dia, Diegão. Você falou que o seu cachorrinho tá comendo tudo?
1: Tá.
3: Você já experimentou colocar a perna pra ele pra ver se ele sarra na sua perna? O meu tá terrível.
1: Não. Não, ele só dá a sarradinha dele lá no cobertorzinho dele, na caminha dele. Eu filmei esses dias, cara. É engraçado demais, ele sarrandinho. Nem sabe o que é. Já botou aqui na colheita o Anderson de Guarulhos. Colheita do dia. Você planta uva, cara? Que legal, hein? Mas aonde é? Em casa? Que lugar de Guarulhos você mora? Conta pra nós aí.
4: Bom dia, tudo certo, tudo tranquilo?
1: Beleza.
4: Fala, Diego Ribite Lopes, sobre a enquete de hoje, tá uma bosta. Um abraço a todos aí, valeu.
1: Valeu, mano, tamo junto.

0: a corujinha já tá pronta. Amigos do Band Coruja no Instagram, já vai postar lá o Alezinho. Tô tranquilo, né, Ale? Pera aí, deixa eu falar com esse cara aqui. Fala aí.
1: Já experimentou da ração pro Stuart? Pra ver se ele come, em vez de ele ficar comendo parede, sofá e cama, mesa e banho.
0: Nossa. Nossa.

0: Eu dei uma olhadinha no Instagram da Fox. Fala, tá com a traseira batida, né? Vou deixar a bunda em casa. Pronto, falei, aquele abraço.
1: Você não vai olhar o Instagram da tua mulher, cara. Deixa a Fox em paz. A Fox é por... Ela vai te pegar, hein, mano. Tá falando da bunda da Fox. O
2: pessoal tá falando aí do teu cachorro ali, Diego. Tá bonitão aquele animal lá. Baita cachorro.
1: Animal é você.
2: Rapaz do céu, como cresceu. E vai crescer mais, vai dar grandão. Tu não vai dar conta, hein. Em vez de tu levar ele passear, é ele que vai te puxar a cordinha lá. Ele que vai te levar a passear. Mas que barbaridade, te cuida, hein? Mas tá bonitão aquele cachorro lá.
1: Não é cachorro, é meu filho, cara.
3: Daqui a pouco começa os best friends aí do Diegão aí. Aí ele dá risada igual uma faca desmamada.
1: Quê?
3: Com as piadas bosta. Os coitados dos ouvintes contam, fala as coisas a ele. Que merda, que bosta. Que merda, que bosta. Bora, Diegão! Pessoa, caralho! Deivão aqui do...
1: Entendi nada que você falou, já tá bêbado essa hora, ô idiota! Para de beber, trouxa! Fala coisa com coisa!
4: Fala, Diego! Bom dia, Diego! Bom dia, bom dia, bom dia! Tá, a vozinha tá meio murcha. Tá passando hipoglose nos olhos de porco? E outra, será que hoje vai ter tanto médico pra dar conselho de remédio?
1: É mesmo, ontem foi muitas dicas. A Kesa, ela faz miniaturas... Quê? Miniaturas personalizadas. Ah, que legal, hein? É, tipo, ah, por exemplo, eu quero fazer aqui a miniatura minha. Você faz? Eu mando uma foto pra você... É, aí você faz a minha miniatura, é isso? É, com um microfoninho na mão, é? Pode ser? Você faz? Já vou fazer uma encomenda pra você. Vá, velas personalizadas também. Ela fez um dinossauro bonito, seu dinossauro, hein? Dá uma olhada no Instagram, na Kézia Gama Polos Cenográficos. Que legal, hein? Por exemplo, se o meu filho quer uma... Que é um dinossauro pra vela de aniversário, você faz a vela. Entendi. Que bacana. Parabéns, viu, Kézia? Tudo de bom. E você faz isso durante a madrugada e você fica ouvindo a gente aqui durante. Enquanto você trabalha, né? Que legal. Bom saber.
4: O SUS tá precisando de médico, pô. Tá que pariu, onde foi a noite todinha, rapaz. Eu trabalhando, só vi. Dá uma cafezinho com coca. Dá uma cafezinho puro. Come uma colher de café.
5: Que legal,
4: hein? O SUS tá precisando de médico.
1: Baixa o rádio aí pra mandar áudio, trouxa. É, mas ontem foi mesmo.
6: Ô, Diego, domingo eu tava zapeando o Insta, né? Aí caiu nos stories da tia Grazi, né?
1: Tá.
6: Aí meu filho mais novo olhou pra uma foto que tava vocês três e perguntou: ô pai, o que que ela tá fazendo com esse animal? Eu fiquei olhando assim, eu não sabia se ele tava falando de você, se você era do Stitch.
1: Ai, esse cara tá... Vai, cara. Sai daí, ó.
7: Oi, Diego.
1: Olá.
7: Bom dia.
1: Bom dia.
7: Como é que você está? Você já melhorou?
1: Mais ou menos.
7: Está melhor, meu amigo?
1: Não muito.
7: Ah, espero que esteja, viu? Não, um abraço. Bem
1: ainda
7: estou
1: meio borocochozinho.
7: E um bom dia para você. Tudo bom de
1: dia. Bom dia, Célia. Ainda estou meio borocochozinho. Mas devagarinho vão melhorando. Daqui a pouquinho eu vou tentar tomar um café. A ver se dá uma animada, né? É, porque olha, vou te falar, ontem foi, gente, não foi, muito obrigado pelas receitas caseiras, mas o pau torou mesmo ontem, foi intoxicação, não foi? Dor de barriga, caganeira, foi ruim, deu ruim, mano. Aquela hora que eu encontrei eu tava indo vomitar no banheiro. Aí, pra dar uma disfarçada, eu voltei pra cá e fiquei segurando uma hora, até a hora do próximo intervalo. Você não imagina o sufoco que eu passei ontem aqui. Eu não ia vomitar com ela ali enchendo a garrafinha d'água dela, né? A moça ali enchendo a garrafinha d'água toda cheirosa, eu cagando e vomitando lá. Não, não vou. Aí eu segurei até a última hora. Nossa, mas foi ruim, velho. Beijinho na boca. Ela passou aqui, eu não dei nem atenção pra bichinha. Na hora que ela passou, Oh, mas hoje vai ter. Ontem eu não tinha nem tomado banho pra vir pra cá, pra rádio. Nem banho não tomei. Não, pelo amor de Deus, hoje não venha não. Pelo amor de Deus, hoje tá ruim o negócio. Mas hoje não, hoje eu tô melhor. Hoje já tô 80%.
7: Oi, Diego, bom dia.
1: Ah, já foi.
5: Você foi esperto ontem, Diego? Você veio de cueca preta ou veio de cueca branca? Cueca branca pode jogar fora, né, se veio.
1: Não, eu nem cueca branca.

0: cara, se ela passa e vê essas, a gente assistindo essas coisas, que ia falar, nossa, esses caras é tarado, velho. É, o Ale Hardcore faz umas montagens, mas que bocão, né? Aqui essa boca desse tamanho. Ah.
1: E quando o cara tá assim com caganeira, diarreia, Diegão, pode não ter freado na cueca, mas quando você cheira a cueca, cara, um fedor de merda, um fedor de merda.
0: Nossa. Não, é bom que nem chega perto. Ela viu, eu conversei. Conversou o quê, mano? É o bocão da Royal. O que você conversou com o bocão da Royal?

0: Nossa, é terrível passar por isso, hein?
1: Nossa.
0: Pelo amor de Deus. E o que me admira é você falando que conseguiu segurar o vômito.
1: Ah, é.
0: Menino, como você fez essa proeza? Porque o vômito não tem como segurar.
1: Que papo
0: Nem
1: maravilhoso, né?
0: vômito, nem a
1: Que
0: diarreia.
1: papo
0: O vômito
1: gostoso.
0: vem aquele jato. Você esteja onde tivesse. Se tivesse aí na bancada, você tinha vomitado.
1: Na...
0: Olha, não sei como você segurou esse
1: Que
0: vômito,
1: papo
0: hein?
1: gostoso.
0: Pelo amor de Deus. Mas fica bem, tá? É isso aí,
1: Oh.
0: não pode pegar qualquer coisa para comer, não, né? Tem que ver bem. É tudo de bom para você, ótima semana, que é a Marlene.
1: Ô Marlene, deixa eu te falar. Fizeram uma montagem aqui. Eu vou te mandar o motivo que eu segurei, Marlene. Dá uma olhada no motivo aí. É, vê aí, esse aí é o motivo que eu segurei. A hora que eu abri a porta, tava vindo. Ah, aí ela tava ali enchendo a garrafinha de água, né? Eu falei, não vou fazer isso agora. Eu fui no banheiro, me olhei no espelho, pedi pra Deus segurar mais um pouco e voltei pro estúdio. Mano, foi a pior hora da minha vida, cara. Mas eu tava aqui, vocês nem perceberam que eu tava mal. Não percebeu, ontem deu pra perceber.
2: Acabei de jantar, acabei de ligar o rádio, aí tá essa senhora falando de vômito e diarreia.
1: Ai, a Band Coruja, Nunes. Ô Fernando, você tá com um problema? Que é isso, Fernanda? Abre a boquinha pra falar, filha.
3: Pior que quando a gente tá com diarreia assim, Diego, aí vai no banheiro, é só aquela sopa que sai do rabo, né, mano?
1: Oxe.
3: Aquele caldinho meio laranja, meio amarelado.
1: Nossa, véio. Mano.
3: Só o caldinho, né, mano?
1: Cala a boca.
3: Nossa, quem tiver comendo uma sopa nesse frio
1: cala
3: agora,
1: a boca,
3: lembra do Diego.
1: Cala a boca!
3: Nossa,
1: nossa, que cara nojento, velho. É, que cara nojento. Põe num copo e bebe. Oh, yeah. Tchica. Imagina, você dando 3 golão. Hein? 10 mil reais pra você dar 3 golão.
3: Deixa eu descolar que você tá fornecendo molho pro macarrão do Davi.
4: Fala, Diegão, bom dia.
1: Bom
4: Diegão,
1: dia.
4: Você sabia que o arrombado do Ivan Neres ficou um tempo sendo procurado pela polícia? Que ele tava fazendo curra lá no Rio de Janeiro, lá no lugar lá das pedras, lá. Aí passou no noticiário, a polícia tava procurando essas pessoas, transando lá no Arpoador, na Pedra do Arpoador, no Rio de Janeiro, final do ano. Deu rabo a noite toda lá.
1: Tá. Daí, cara. Daí, o problema é dele. Olha lá.
0: O cara que acabou de jantar, né? E falando de vômito, diarreia, é. E que parte do que estão falando e comentando que não seja disso? Então, eu não sei que rádio que ele está ouvindo, né? Mas é difícil, né? A gente está falando na brincadeira, mas é muito complicado, né? É difícil demais. Mas você vai ficar bem. Aliás, você já tá bem, né?
1: Tô melhor.
0: É isso aí. É fazer o quê, né?
1: Pois é.
5: Ô, Diegão, tanta coisa pra esse cara comer, ele vai comer parede, velho. Esse cara é um boiola.
1: Que cara, mano.
6: Oi, Diego, bom dia, como vai você, Ivan Neres? Respondendo esse ouvinte requengue lá do psicopata que falou ao meu respeito aí, isso daí não procede não, mentiroso. Você tava lá pra saber?
1: Sim.
6: Entendeu? Você não tava lá, então não fale algo que você não tem certeza, seu maldito. Vai pro inferno. E Ivan Neres, nada melhor que um dia após o outro. Uau.
1: Boa. É, outra, não tem nada a ver, é problema dele. Os caras, os amigos, vai cuidar da tua vida, ó.
7: Diegão, bom dia, galera do Taquara, meu irmão. Ô, cara, então como é que você veio da sua casa até a rádio, mano? Você tava de fralda, mano? Então uma fralda aí já era, né, irmão?
1: Eu falei pra você, eu tenho lá o papel, o tapete higiênico do Stitch.
8: Bom dia, Diego Lopes, bom dia a todos, Pato Rouco. Ô, Diego, semana passada aconteceu um negócio inusitado. Tava fazendo um freelance lá no bairro, lá de farmacêutico, né?
1: Freelance de farmacêutico?
8: Uma vizinha nervosa, falou que pra mim vender um veneno pra ela matar o marido dela, porque pegou o marido dela traindo ela. Aí eu falei, ó, não posso vender, você não tem receita. Ela puxou o celular do bolso, aí mostrou aqui, ó, peguei no flagrante ele com outra mulher. Quando eu vi a foto, Diego, era minha esposa. Aí eu falei pra ela, ah, sim, agora você mostrou a receita.
1: É piadoca? Não tá na hora ainda do campeonato de piadas ruins, cara. Mais tarde vai ter. E tem o kit Band FM Nando Moreno com 2 xícaras da garrafa térmica e 0,5 quilo de café, Totoso. Não, não é. Não é, doutor. Café.
9: O estômago da gente é muito sensível, né? Qualquer coisa que cai estragada, a gente já passa mal. Queria ter um estômago do Davi. Comer de tudo estragado e não passar mal.
1: Para, deixa o Davi.
10: Você falando aí dessa situação que você passou aí de ontem pra hoje, velho, eu passei por isso daí num rodeio aqui em Rio Preto. Eu trabalhando num camarote lá, fotografando, fui comer uma paeja. Cara, depois de umas 3 horas mais ou menos, comecei a passar mal. 2 horas da manhã, pedi pra ir embora. Antes do show do Gustavo Lima terminar, já fui embora, mal. Fiquei basicamente o dia inteiro, a madrugada inteira do domingo ali no trono. Fui no domingo pra lá, meio mal, tava melhorzinho, depois eu fiquei só segurando, cara. Segurei até por volta da meia-noite. Rapaz, não é fácil não. E é o bendita paeja, cara, porque teve mais gente lá no camarote lá que passou mal no outro dia também. É foda.
1: É, mas comigo foi um bife à parmegiana. Cara, mas eu vou esculhambar esses caras no comentário. Isso merecia um processo, esses trouxa. Mereceu um processo por intoxicação alimentar. Certeza que foi aquilo, mas agora como é que vai pra provar? Não dá pra provar. Aí eu vomitava e senti o gosto da parmegiana podre. Que ódio que me deu. Pior noite da minha vida foi onde, cara? Nossa senhora. Hoje eu tô um pouquinho, meu irmão, tô 100% ainda. Você acredita, velho? Eu em casa lá suando de embaixo das cobertas e sentindo frio. Que louco, cara. Nossa, que negócio horrível. E eu não sou de frescura, não, hein? Rapaz, eu como qualquer coisa. É, capim mexeu o pau na preá. Tô comendo tudo. Nunca tive frescura, cara. Vou comer um negócio lá. Eu devia processar esses vagabundos aí.
11: Ô, Diegão, velho, lixo, você é cachorro. Rapaz, ontem tinha muito lixo, filho. Não deu pra mim entrar para cantar. Ô, Diego, vê se você sai essa malaguinha pra nós cantar. E aí nós vamos cantar direitinho, beleza?
1: Tá bom.
11: É difícil. Mas faz tempo que eu não cantava ela, não. E vamos cantar 24 horas de amor. Mas você liga pra mim, pô. Liga pra mim, nós canta 24 horas de amor do Mato Grosso e Maquias, beleza? Um
1: tá
11: abraço
1: bom.
11: Pra todos aí. Tamo junto na coleta. Mais um dia agradecendo a Deus aí por estar presente nessa terra que nos abençoou. Um abraço, meu parceiro, boa programação, um abraço pra todos aí.
1: Valeu, velho Luiz.
11: Sai cachorro!
1: Sai cachorro! Nossa, que nojento, cara.
12: Oi, Diego. Bom dia, Denilton, aqui de Taboão da Serra.
1: Fala comigo, bebê.
12: Eu tenho um colega meu que mora no Campo Limpo e um dia estive na casa dele, a gente fez um churrasquinho. E daí ele ia trabalhar à noite, fazia uns bicos à noite, acho que ali pro lado de Santo Amaro, sei lá, aquele trecho. Aí ele pegou o busão, aí ele no outro dia me falou, cara, peguei, mas me deu uma dor de barriga, bicho. Desci do ônibus ali próximo da Borba Gato, numa pracinha, ele subiu numa árvore e deu aquele borra em cima de uma árvore, bicho. Mano, eu falei, não, pô, foi isso não, foi. Falou que cagou em cima da árvore, mano. Não aguentou a dor de barriga. Eu acho que alguma coisa fez mal.
1: Nossa, cara, que coisa nojenta, velho. Nossa, pelo amor de Deus, mano.

0: piadoca.
1: Esse Pato Rouco é um idiota. Ele acabou de contar essa história na Metropolitana, agora há pouco. Tá com a Selma.
2: Ah, Diego, desisto, parei, não vou jantar mais. Me vem a senhorinha me falando das coisas. Agora vem mais esse cidadão banana, não. Não, gozando aqui um pouco, tô igual a você.
3: É, lá,
2: não,
3: lá. Larga esse prato pra lá, não vai dar. Desista, desista.
4: Se onde estava a merda, hoje tá o papo de bosta danado, hein? Você tá doido.
3: Fala.
5: Bom dia, negão. Dedo dois quadros pro carro. Viu? Eu tô achando uma coisa aqui, que o Ivan Neres nada mais é que o personagem que Salatiel faz. A voz de bicho é igualzinho, irmão. Bom trabalho aí, até assim, que colocando no meio do seu rádio, bem gostoso.
6: Ô, velho lixo, seu Zé Ruela, você não sabe nem falar direito, você quer cantar, pô? Nem cantar, sabe?
3: Calma, Tatu, calma.
7: Diego, tempero da Genu, teu parmegiana, três queijos. Eu tenho certeza, se você comesse o parmegiana do três queijos do tempero da Genu, você não teria passado mal.
3: Nossa, eu também tenho certeza, mas tão cedo, cara, não quero saber de parmegiana, mano. É, a gente pensa assim, no próximo fim de semana já tá uma parmegianinha. Ah, não, eu também tenho certeza, cara. Mas... Ah, deu uma traumatizada agora. É sempre assim, né? Agora eu vou ficar, olha, pelo menos uns 3 meses vou pedir sem pedir iFood. Porque é complicado, né, cara? Você não sabe como é que é feito o negócio, né? Não sabe a procedência, não sabe se a carne tá boa, os molhos. Oh. Mas não tem jeito, né, cara? A gente acaba pedindo.
6: Fala. Ô, Edinaldo! O tempero da Genu faz entrega no Parajops.
3: Olha aí.
8: Aô, Diegão, bom dia. Aqui é o Edivaldo. Fala comigo, garoto.
3: Fala, Edivaldo.
8: Esse cara falou que tava jantando aí. Ele tava jantando a sua diarreia. O que que é? Porque se falar, só de falar, vômito, diarreia, caganeira, possa ser o que for, menstruação, não tem nada a ver. Agora, se eu ver... Na hora que eu estiver comendo, aí eu sinto nojo. Mas quando eu tô comendo, você peida? Fala comigo.
3: Não. Meu Deus, gente.
9: Ô, Diego, nunca mais você come, Diego. Eu passo mal com macarrão, Diego. Depois de 3 anos aí, ó, semana retrasada, no final do no domingo, fui comer o macarrão, Diego. Acabei de comer, fui vomitar. Nunca mais você come essa parmegiana aí.
3: É, aquela desse lugar não como mesmo, não. Vou esculhambar, inclusive, fazer um comentário lá. Sabe aquelas avaliações lá que o povo escreve? Vou dar uma olhada lá, o tio Celo deu uma ideia boa. Dá uma olhada lá, ver se já não é normal acontecer isso com os outros lá. O certo é você ver antes de pedir, né? Mas o idiota tava morrendo de fome. Primeiro que apareceu lá, fala, venha. Se lascou.
10: Ô, Diego Lopes. As bombas, os venenos aí que te fornecem aí, não te faz mal, né, ô seu... vagabundo.
3: Não.
10: Agora a parmegiana tá fazendo efeito, né?
3: Pois é.
10: Seu canela fina.
3: O que que tem a ver a coisa com a outra?
11: É complicado mesmo, Diego. Pedir comida da onde a gente não conhece, comer de um lugar que a gente não conhece. Ainda bem que todo mundo conhece aqui, que eu trabalho, sou padeiro e tal. Ah. Aqui é tudo limpinho, mano. É uma tirada de catota do nariz, uma coçada no rabo, pega na massa, coça o saco, pega na massa.
3: Nossa, mano.
11: Tá ligado? Aquele paninho branquinho pendurado no pescoço, você tá ligado?
3: Nossa,
11: mano. É higiene pura, você tá ligado? Coça o dedão do pé.
3: Deus do céu.
11: Aqui é higiene pura. Aqui pode pegar pãozinho aqui sossegado que não dá em nada.
3: Qual que é o nome da padaria aí, Cleiton? Aí ele pega e fala o nome da padaria que o Nelson trabalha, galera. Ele é vagabundo.
12: Encontramos ele, o rei do Bucu Bucu, Eduardo Costa, meu irmão. Alô, Ricardinho. Beber cachaça é bom, mas fazer o Bucu Bucu é muito.
13: Fala, Diegão. Bom dia, meu parceiro. Juninho da Uber aqui, irmão. Ô, Diegão, fala, cadê as mulheres desse grupo aí, mano? O que tá acontecendo? Eu só tô vendo boy de macho aí, mano.
3: Olha os tarados.
13: Quero ver a voz das mulheres, mano. Cadê a Kalinga? Cadê a Kalinga?
3: Olha, que bosta. Você não viu as mulheres falando até agora aqui, ô? Tá ouvindo que rádio, Zé?
11: Padaria Coimbra. Pode encostar aqui pra tomar um café que eu pago. Padaria Coimbra.
14: Que não demora.
0: Meu Diegão,
3: aí.
0: O Cleito trabalha na padaria Jardim Samara.
3: Ah, é?
0: Na Vila Iocumé.
3: Ah, é? Oh, bom saber, é bom saber.
14: Depois que eu vou falar, nunca peça delivery em shopping. Em shopping tem um negócio que a gente chama de corredor técnico. Eu trabalhei de segurança em shopping. Cara, a cada 20 restaurantes, 2 tem higiene. Os que tem, mais ou menos, geralmente um BK, McDonald's, KFC, que tem... tem uns protocolos, mas de resto, restaurante e shopping, eu não vou citar nomes aqui, mas é tudo porco, tem barata, tem gordura velha, tem falta de higiene.
3: Meu Deus,
14: não peçam delivery em shopping.
3: Nossa. Agora que você fala, agora que você avisa. Mas será que é todos assim, todos os shoppings?
15: Bom dia, Diego Lopes, é o Manuel de Sorocaba. Tudo bem?
3: Bom.
15: Você, Diego?
3: Beleza, cara.
15: Viu? Isso aí é pra você ver, quando a gente desce pro litoral lá, a gente pega os restaurantes também, que eu vou falar pra você, viu? Que a gente fica indo pro banheiro às 10 vezes, porque ali é difícil também, viu? Pra comer nesses restaurantes lá no litoral tá foda também, hein? É diarreia na certa.
3: Mas daí você quer pagar barato, né? Aí você quer pagar barato na comida e depois reclama. Ah, comida é caro. Restaurante bom é caro, filho. Ah, porção de camarão quer pagar 50 conto? 50 reais? E camarão que é esse? Da onde vem?
16: Fala, Diegão. Bom dia. Que bom que você voltou, meu camarada. Como é que faz feira? Foi tudo bem?
3: Caramba!
16: Vou mandar uma lembrança aqui pra você que retornou. E mandar uma lembrança também pros caminhoneiros corno, né? Caminhoneiro taxista aí da madruga aí, que fica enchendo o saco teu aí, ó. Cambada de corno. Erivelto do Rio de Janeiro.
3: Valeu, Erivelto. Alô, Rio de Janeiro!
17: Ô, Diego, fala. Já trampei em shopping, cara. Já trampei segurança de shopping. Eu vou falar pra você, viu? O negócio é feio, viu? O shopping que eu trampava, mano, tinha um corredor que chamava corredor técnico, que passava atrás da...
3: Olha, acabou
17: da
3: de
17: cozinha,
3: falar.
17: De vários restaurantes. Mas você entrava naquele corredor, era um cheiro de gordura velha, que o bagulho era complicado, viu, Diego?
3: Nossa, mano. O outro falou a mesma coisa, velho. Já tô ficando com medo de comer em shopping já.
18: Ah, é difícil iFood, né? Uma vez eu pedi um la carte de contra filé. Veio um pouco do sangue do animal. Nossa, eu vi aquilo. Só de ver já deu um enjoo em mim, Diego. Nunca mais pedi.
19: Bom dia, Diegão. Fábio Pezão de Barretos por cá, hein? Ô, Diegão, tamo aqui no posto do Palito Doce. Acabei de passar em frente ao parque ali, hein? Volta comendo, você tá doido? Ô, Diegão,
3: oi.
19: Passa meu contato pro Paulo Lopes aí, ó. Tô doido pra patrocinar um churrasco pra ele, Diegão.
3: Quem é Paulo Lopes?
19: Faz a ponte, tamo junto.
3: Quem é Paulo Lopes, cara? Hein? Quem é Paulo Lopes, cara? Pera aí. Aliás, vamos pra Barretos daqui a pouquinho. Bom pra mudar de assunto.
20: Não.
3: Ô, Fenomenal, olha o vagabundinho aí. Eu tentei te ligar ontem, você não me atendeu, né, cara? O que é? Tá dormindo cedo agora? Onde você tava ontem? O que você não atendeu aí? Vê aí no teu celular, tem um monte de chamada perdida aí, não é? Querendo saber aí das informações dos famosos, das celebridades, que furo que você ia dar pra nós. Você não atendeu o telefone, né, ô cretininho? Cadê você? Vou te ligar daqui a pouco. Vou te ligar mais cedo então, já que você tá dormindo. Vamos mudar de assunto com a Jessiquinha.
21: Bom dia, meu tiozão gostoso.
3: Oi, Jessiquinha.
21: Ainda com periri?
3: Não.
21: Vou aí na emissora levar um remedinho bem bom.
3: Vai?
21: Pra você.
3: Tá bom, pode vir, Jessica. Pode vir. Que remedinho que você vai trazer pra mim, Jessica? Oh, yeah. Tica, tica. Oh, yeah.
22: Ô, Diego, eu avi esses meninos. Quem quer saber como é que tá seu toba, pô? Quem gosta de bosta é besouro, pô. Tá desde ontem, hoje, amanhã... Fala que você tá bom, que seu cu tá limpo e pronto.
3: Calma, Jessiquinha.
1: Diegão, rapaz, não sei porquê. Falando tanto de bosta, lembrei do Ivanelli.
3: Chega.
18: Jessiquinha, vai levar um presente pra você que você vai gastar um salário mínimo nos primeiros 18 anos.
3: Ai, nem me fala disso aí, velho.
2: Aí, Diego, essa Jéssica tem a voz sedutora, hein?
3: Jessiquinha, ficou faltando a foto ontem, Jessiquinha. O pessoal cobrando, cadê a foto da Jessiquinha? Não, é que você mandou, não dava pra postar, né? Só pra mim, velho.
20: Olá, meu amigo Diego Lopes, tudo bem, meu querido? É o seguinte, Diego, são poucos estabelecimentos comerciais que têm higiene. Certa oportunidade, num restaurante famoso em São Vicente, eu fui almoçar. Quando fui comer o brócolis, tinha bastante mosquito, sujeira,
3: nossa,
20: larva no brócolis, tá me entendendo? Então, temos que tomar muito cuidado, tá certo? É isso aí. Um beijo a todos, Ricardinho. Lala!
21: Chá de...
3: Calma. Que chá que você vai trazer, Jessiquinha?
21: Chá de...
23: Diego, é impressão minha, a hora que o Lala começou a falar, você abriu a boca aí. Deu pra escutar daqui, viu?
3: Não. Diego, tem um chá bom que ela pode dar pro Shell, é o Vasca. Que chá que é esse? Vasca? Que chá que é esse?
21: Hã? Chá de...
3: Eu não sei que chá que é esse. Vasca?
24: Ô, Diego. Cara, se você não quer o chá da Jéssica, passa pra mim, cara. Tô precisando muito, hein?
3: Que chá que é esse, hein?
25: Ô, Diego, é chavasca, Diego. O nome do chá que a Jessiquinha quer dar pra você, porra. Chavasca.
12: É depois do rasco fazendo tanto do Cucu no Brasil, encontramos ele.
3: Jessiquinha, que é isso, menino? Juro que eu caí nessa.
12: Beber cachaça é bom, mas...
3: Que é isso, Jessiquinha?
12: Mano, muito melhor, companheiro.
25: Com certeza, meu velho.
12: Você nunca me amou e só me quer pra aquela hora. Me pega, vou.
21: Bom dia, Diego. Calica chegou. Ô, Diego. Você é bom, é chá de calcinha.
3: Olha o outro.
21: Deixa eu mandar um beijo aqui pro
3: Cadê Silvio, o tarado que perguntou das mulheres aí, ó? O idiota.
21: E pro Ricardo.
3: Olha elas aí.
21: Beijo, seus delícia.
3: Ô, Calica, como é que tá, Calica? Como é que foi aí, hein? Você anda aprontando aí, hein, Calica?
12: E me deixando sem prazer.
3: Só quer saber de vucu, vucu, vucu. A Calica tá de bruxinha hoje.
12: Vucu, vucu, vucu, vucu, vai embora. É vucu, vucu, vucu, vucu, vucu.
23: É chá, Diegão. Chá vasca, chibio.
3: Já entendi, já entendi.
19: Ô, Diegão, se não quiser, eu quero, hein. Passa pra mim esse chá de chá vasca aí.
12: Fazer o vucu, vucu, vucu e racha fora.
3: Calma, Jessiquinha.
25: Eu conheço um monte desse tipo.
12: Rapaz, eu não tô nem aí, eu gosto de ser usado.
23: Chibu é uma fruta, eu gosto muito.
3: Chibu é fruta, é?
23: A Jéssica vai te mandar um tabalafila.
26: Ó, Diegão, bom dia. A música que você tava querendo usar de fundo aí era Oiê, da banda Yellow. Beleza? Forte abraço, tamo junto.
3: Valeu, mano.
23: O Diego, diz que a Calica deixou, diz que eu desenho lá embaixo igual a tataraninha. Diz que tá calicando muito. Ela que falou.
12: Lembrando vai e vem. Você nunca amou ninguém. Você nunca amou ninguém.
23: Diz que tá calicando muito.
21: Bom dia, Diego.
3: Ô, Gabi, bom dia, Gabi. O que você tá fazendo agora, nessa hora, Gabi? exatamente nesse momento. O que que está fazendo a vida? É, Diego, o ruim desse chá é que deixa a boca cheia de pelo. Pera aí, cara. Como assim? É tipo... kiwi, é? Não, mano, tem que ser selfie, tipo, ela segurando. Foi uma honra, mano. Olha lá, pera aí, vamos ver o que ela tá fazendo.
4: Indo trabalhar, chegando na empresa agora.
3: O que que você faz da vida, Gabi? O que você faz da vida essa hora? 3 da manhã? 12 da manhã?
5: É o chá que se bebe da cumbuca, se lambuza todo.
3: Lambuza todo.
6: Bom dia, Diegão. Bom dia, Diegão. Como você tá, Diegão? Tudo Diegão, bem. É tão ruim quando você tá lá no bem-pão, dando o seu melhor, torcendo a camisa, já saindo já um clone seu de suor, suor pingando. Você metendo bronca no desempenho. E a mulher vira pra você e fala assim: vai rápido aí que meu marido tá chegando.
3: Cara, a madrugada é isso. A gente tem que lidar com essas pessoas. Tem uma moça aqui que ela perguntou o seguinte: Diego, pergunta se a véia do lixo já nasceu. Se a filha do véio do lixo já nasceu? O que que é isso, véio do lixo, que mandaram aqui pra nós? A filha do véio do lixo já nasceu. Quem é você, moça? É uma moça perguntando. Véio do lixo vai ser papai de novo?
7: Diegão, Fábio Pezão de Barretos, hein? E aí, Diego? Se a personal pegar esse chá aí da Jessiquinha, ela vai meter o bicuda no bule, hein? Você tá doido.
3: Deus o livre.
4: Trabalho à noite numa empresa de café para obra. A gente faz umas caixas e entrega. Então tem que ser feito a entrega dos cafés até 5:30 da manhã, todos.
3: Caramba!
4: E aí eu faço as entregas.
3: Tá bom, legal, hein? Bacana. Bom saber, aí você vai sempre ouvindo a gente, né?
8: Ótimo, esposo.
3: Calma! Não vou falar, não.
4: Trabalho.
9: Fala, Diegão, bom dia, meu irmão, beleza? Vou pra cima, Diegão, Robson aqui.
3: Valeu, Robson.
10: O Diegão, eu passei mal com suco de maracujá com leite, cara. Minha mulher fez um suquinho de maracujá com leite e eu trouxe pro trabalho. Cara, quando eu tomei o suco de maracujá, foi depois da meia-noite, meu. Eu passei a noite inteira cagando. Você acredita que eu caguei indo embora? Caguei na moto, Diego.
3: Nossa, velho.
10: É nada, você trabalha à noite, se você não fala, ninguém ia saber.
3: Ô, mano, então o suco de... Ah, sabe o que eu tomei também? No domingo, você me lembrou agora, que eu gosto. É... mate com leite condensado e maracujá. Será que foi isso aí também, velho? E aí eu tomei também um mate com leite. Lá da casa do pão de queijo, sabe esse negócio? Do shopping. Ih, mano, lembrando agora, será que... Aí depois foi a parmegiana, também que mistura, hein? Será que foi isso aí, então? Pô, sempre que eu tomo mate com leite me faz mal, assim, mas não desse grau. Aí eu acho que juntou uma coisa com a outra, bolonhou. Aí bolonhou tudo.
4: Gente, vocês são meu combustível na madrugada. Eu dou muita risada. Muita, muita risada. Eu fico... Nossa, me distraio muito com vocês. É muito bom. Muito.
3: Que bom, Gabi.
4: Nunca mais eu largo.
3: Que bom.
4: O seu retardado, eu poderia ter insônia. Simplesmente acordar toda madrugada, de vez em quando eu vi vocês, bravo. Porque eu não apareço sempre.
3: É, ficou bravo.
4: Então você larga de ser retardado.
3: Olha aí.
4: E grosso.
3: É o Maico. O Maico é trouxa. Retardado, faz tempo. Tá bom. É, Diego, olha a mistura que você fez. Depois não quer mijar pela bunda. É, pois é, Pedrão. É, eu pensando, agora que eu lembrei, cara, que eu tomei isso aí no shopping. foi mate com um copo de mate com leite. E aí a Grazi pediu um copo de mate com leite condensado e maracujá. Aí cheguei em casa, mandei essa parmegiana. Agora eu não sei o que, que faz mal, o que lascou, se foi um, se foi outro, se foi tudo junto.
10: A mulher manda um áudio todo delicadinha. Você quer ver se a mulher é delicada mesmo, Diegão? Você quer ver a verdadeira mulher? Critica ela pra você ver, igual eu fiz com essa moça aí.
3: Seu retardado! Rapidinho, né? Ai, professor. Fazendo caixinhas de café pra entregar. E vocês são a minha alegria da madrugada. Próximo áudio. Ô, seu retardado de bosta, filho da puta.
18: Está parecendo eu, Diego, quando eu era criança, mergulhava salsicha no Danone pra comer?
3: Nossa, velho. Não, aí o pior, ontem, a hora que eu vomitei mesmo, foi quando eu peguei um Monster daquele verde, um Monster verde sem açúcar, e dei um gole. Aí veio aquela, aí fez a mistura boa, aí o caldeirão ferveu. E aí quando eu fui pra vomitar, quem que eu encontro ali? Ah, voltei pra trás segurando o vômito. Cara, você imagina a minha voz, a minha caixa torácica. E você imagina o barulho que eu fiz nesse banheiro quando eu tava... Eu não ia fazer esse barulho com ela aqui, mas nunca. Eu ia sair o vômito pelo ouvido, mas eu segurava.
23: Tudo que faz mal, sempre procura uma desculpinha, né? Minha avó tem 80 anos, ela toma caipirinha todo dia. E quando a barriga dela fica ruim, ela fala que é o limão. Aí tem que trocar o limão.
3: Ai, meu Deus do céu. Vamos pra Barretos, vamos que tá na hora. Vamos. Alô, Barretão!
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3: Sabe que Barretos é uma festa completa, uma festa maravilhosa, uma festa que toca de tudo. Tem sertanejo, tem forró, tem samba, tem pagode. E o meu amigo Paulo Gomes está com uma galera boa hoje lá, rapaz. Não é isso, Paulo? Bom dia! Fala comigo, Paulinho! Como é que tá o mole? Diretamente do Barretão, prepare o seu coração. O Parque do Peão, cada vez... Você sabe que esse ano, 30 anos...
11: Estou com um time de investigadores aqui em Barretos, gente! Mas é do Turma do Pagode! Olha, deixa eu contar pra vocês. Eu tô vendo que mudou o visual, é isso aqui?
13: É, olha lá. Vamos lá, caráter aí.
11: Já entrou no clima.
13: Já entramos no clima de Barretos, pô. Então, o máximo que a gente conseguiu foi colocar um chapéu pra dar uma caracterizada, mas vamos ver aqui, dá pra gente aprontar essa hora do show.
11: Ó, eu quero saber o seguinte. Agora vai ficar aqui a... Quero ver se vocês são bons de resposta, hein? Qual a música sertaneja que daria um bom samba e pagode?
13: Ah, tem algumas, hein? Tem uma que a gente toca no show, que a galera gosta mais, tipo assim, gosta demais, e é uma música que tá na boca de todo mundo.

0: vocês acham? É o inverso agora.
1: Sanfona
0: assim, né? E daí é o seguinte, eu falei dos investigadores, porque investigador tá um sucesso aí na programação da Band em todo o Brasil. A pergunta que não quer calar, algum de vocês já investigou e descobriu alguma coisa por aí? Tipo, eu digo um chifre mesmo.
2: Cara, tem coisa, essas coisas aí.
3: Quando eu tô investigando, o pessoal já vem contando já.
0: É, já chega pra vocês?
2: Chega muito rápido.
3: Notícialmente chega muito rápido.
0: Algum do grupo já descobriu que foi chifrado ou não? Mas o que importa é a sofrência, né, gente? A sofrência do samba e do pagode, vamos junto. E é o que vale a festa. O Turma é expert nisso,
2: né? Ah, é a música, né? Como a gente costuma dizer, música não tem fronteira, então o que a gente puder inovar, o que a gente puder fazer pela música, a gente vai fazer.
0: Tá certo. Gente, então tá bom. Conte com a Band FM, tamo junto. Vamos, obrigado. Ó, e continua fazendo aqueles concorri que é da hora. A gente toca em bom louco aqui. Mistura umas 5 músicas numa só, né?
1: É bom, né?
0: Pra festa, fácil. Então tá bom, gente. Valeu, um abraço, hein?
4: Valeu, Paulo. Daqui a pouquinho, Paulo Gomes volta com mais entrevistas, contando pra nós como é que tá a festa lá no Barretão. 30 anos dessa parceria da Band FM com a festa do Peão de Barretos, hein? Que coisa maravilhosa. E é samba, é pagode, é counter, é sertanejo, lógico. Tudo fazendo parte da programação, né? Alô, Barretão!
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4: Eita coisa boa, prepare o seu coração, vai estar todo mundo lá. Cê tá doido? É, meu amigo, o que é isso?
6: Bom dia, Diegão, tudo bom? Aqui é o Silvio de Barretos, a festa tá pegando fogo. Quero mandar um abraço e um beijão aí pra Calica, essa mulher é bonita demais.
4: Alô, Calica!
7: Vou dizer como é que é.
4: Jessiquinha mandou foto. Ô, Jessiquinha.
7: Pra subir aqui no.
4: Jessiquinha, você autoriza a fazer 10 segundos, Jessiquinha? Já sabe como é que é o procedimento.
7: Pra PM, eu dou maior conceito para os.
8: Ô, seu Diego, aqui é onde você comprou o bife pra Megiana, viu? Pode esperar. Que você vai ser indiciado e vai responder processo. Você quer beber e comer tudo quanto é porcaria do mundo e não quer que dê uma diarreia, não sei, vai ser processado, canga frouxo. Pode esperar o processo.
4: Tá bom.
9: Diego, compartilha aí a foto da Jessiquinha. Tem mó tesão nela.
4: Pera aí.
9: Eu queria que ela me chamasse de tiozão gostoso. Bom, então.
4: Ela tem que autorizar, ela tem que Não, mano, eu não entro em grupo de frutaria, não. Eu já tô num aqui, já tô saindo.
10: Adelaide, mamou firme com essa boquinha sem dente. E o leve hálito de fezes. Tá certo, sim.
4: Que isso? Tá certo, sim.
11: Ó, tem três coisas, pelo menos, que não é bom se tomar com chimarrão, que faz mal. Que é tiro, veneno... E porrada. Esses três aí não é muito bom se tomar.
4: Deixa eu te falar, nego. Pera aí, William. Eu esqueci disso, mano. No Rio Grande do Sul, mate é chimarrão. O mate que eu falo aqui é o chá mate. Não é que eu tomei chimarrão com leite condensado. O mate que eu tô falando é chá mate, daquela da dona Beda, da casa do pão de queijo, sabe? É, não é mate. É que lá no Rio Grande, mate é. Matando o pé do brasileiro. É, chimarrão, não foi com chimarrão, gente. Foi com mate, tá? Mate com chá mate que eu tô falando. Aquele gelado, sabe gelado? Com guaraná, com xarope de guaraná.
12: É, Diegão, vamos mudar de assunto aí. Chega de bosta e vai pro comercial que vai cair a rede, hein?
4: É, daqui a pouquinho.
12: Chega de bosta.
4: É esse aí mesmo, esse monster aí mesmo. Só que o que eu tomei esse aí tem açúcar pra caramba. que eu tomei era sem açúcar. Nego, manda um abraço pra nós aqui. Os vigia dos dutos da Transpetro, aqui de Paraibuna. Tamo junto, mano. Um abraço pra você. Vigia dos dutos da Transpetro. Que da hora. A Jessiquinha tem que autorizar, gente. Se ela autorizar, eu faço.
1: Diego, deixa eu pôr um pijama. É que eu vivo pelada em casa.
4: É, ela fica peladinha, ela fica peladinha. Vai lá pôr um pijaminha aí, você autoriza nós. Tá bom? Combinado? E daí a gente vai, pode fazer depois do intervalo? Ou a, os 10 segundos com uma peladinha? Não. Peladinha? Não. Ah, tá bom? Combinado? Vai lá. Vai.

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2: 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Tudo bem? Tranquilinho, de boa? Esse é o Band Coruja, nossa bagunça, nossa resenha, a nossa conversinha afiada gostosinha na madrugada toda. Até às 5 da manhã, tocando no Brasil todo pela Band. 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

0: 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João Gomes com a participação do Pablo. Vamos procurar em Love Baby. E agora, vamos lá para Barretos, dar mais uma passadinha por lá, saber o que está acontecendo lá no Parque do Peão. Alô, meu povo de Barretos.
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0: Paulo Gomes está lá encontrando vários amigos do samba e do pagode hoje, né, Paulo Gomes? E agora ele conversa com a galera do Pixote, é isso?
2: Pode ir! Pode ir!
0: Vai, vai, vai!
2: Você ouviu isso aqui? Quer ver? Ó a sacanagem! Fala aí, doutor, beleza? Olha, eu só não vou falar nada porque...
3: Você me ama.
2: É Pixote, né, gente? Não é um... Porque se fosse outro, eu já ia falar, não vou, vou embora, vou largar vocês aqui.
3: Não tem como, são muitos anos juntos, já conhece a gente há muito tempo, é não isso. Tem como, né?
2: É quando eu tinha cabelo, né?
3: Então, isso é uma coisa importante na vida também, né?
2: O Pixote eu conheci na época que eu tinha cabelo. Aqui, ó.
3: Acabou.
2: Aqui, ó. Tira
3: oito. São 30, aí, ó. 33 anos, né?
2: Então, bicho.
3: Da Paulina, graças a Deus. Felicidade, a mãe de com a gente também.
2: Sempre. Ó, eu fiz uma pergunta, eu quero que você agora se vira pra responder, hein? Qual samba e pagode vocês acham que daria um boom, uma boa música sertaneja? Porque nós estamos em Barretos, né? Sabe, um samba e pagode que vocês conhecem. Vocês acham que isso aqui seria um sertanejo legal com sanfona, assim? Uma música qualquer, de vocês ou do...
3: Se essa boca não beijasse tão bem, se essa boca não fosse tão massa. Ah. Se quer saber se quer outra, alguém. Okay. Hey, de graça, mulher!
2: É verdade, daria um belo sertanejo, hein?
3: Esquece, leva mal, não. Só tem espaço pra você no coração.
2: É a sanfona assim, né?
3: É que é.
2: Agora, qual samba e pagode seria uma boa música sertaneja? Quer dizer, eu confundi, é o inverso, né? Qual pagode seria uma boa música sertaneja?
3: Você falou, você esqueceu, né? Mas tudo bem. Já é tarde, vamos nos deitar. Se quiser conversar na nossa cama.
2: É o outro daria.
3: Tá vendo?
2: Agora, qual música sertaneja daria um bom pagode? Qualquer sucessão aí que você acha do sertanejo, né? É o amor.
4: A gente gravou um agora, né?
3: Agora.
2: Qual?
3: É o amor.
2: Gravaram o amor?
3: Não. Desculpa.
2: Não.
3: É porque você tava pensando em mim.
2: Ah!
3: É porque é o amor. E você tava pensando em mim.
2: Olha, é isso, né? Tamo junto aqui, Pixote. O que vocês querem contar de novidade pra galera da Band aí? O que tem aí pela frente?
3: Tá, o nosso projeto novo, que é uma música nova. E o projeto inusitado que a gente fez pra poder entrar nessa era digital. Que é um clipe feito todo em IA.
2: No meio do processo.
3: No meio do processo.
2: Tá na nossa programação.
3: Tá vendo?
2: Então. Tá tudo iazado lá, né? Tá tudo iazado.
3: O cara do Negão, você é diferente, hein? Bonito, né?
2: Vocês ficaram até mais bonitos, tem que ter mais brilho. Tem que ter mais brilho. E aí é o que vem pela frente, tem mais coisa inédita aí?
3: Então, aí tem um projeto nosso também, que faz parte do nosso escritório, e que é os Sons do Vento.
2: Pois é! Belo, Barquinho Sensação e o
3: Pixote Rodriguinho.
2: Pixote Rodriguinho.
3: É isso aí.
2: Vocês vão cantar tudo? Vai, conta, cantar tudo junto?
3: Você tem que ir lá pra ver.
2: Ah, meu. Vai ter um monte de regravação boa?
3: Não, vai ter um monte de coisa legal, vai ter um monte de...
2: Não, vai ter participação?
3: Vamos estar passando, a participação vai ser com a gente, né? Cada um na final.
2: Se juntar o sucesso dos quatro, já vai dar ali 7 horas de show.
3: Ali já deu, então. Isso
2: nem precisa de participação.
3: Isso tá um problema muito sério pra essa pessoa.
2: Tem que escolher, né?
3: Tem que fazer uma peneirada, né? Pra poder...
2: Ah, então fica aí, ó. A dica, então, Somos 90 com 90 músicas.
3: 27 de novembro, Somos 90 com 90 músicas.
2: Tá um desafio aqui, eles vão gravar 90 músicas, tá? Se vira agora. O problema é de vocês, é meu não.
0: Muito bem, que festa, né? Que galera boa, né, cara? Pixote é sempre com essa alegria, essa energia boa aí. O Dodô e os meninos, né? Fizeram a festa lá com o Festa Gomes. Olha eu. Fizeram a festa lá com o Paulo Gomes. Alô, Barretão! Daqui a pouquinho eu vou passar lá de novo no Barretão, junto com a Band FM.
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0: Parece o Francis. 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

0: sei não, hein, Diego. Esse ao vivo aí tá parecendo aquele ao vivo da, da Globo quando transmite.
1: Cala a tua boca! Cala a tua boca!
2: Além de ser uma galera boa, o Pixote, né? O Dodô é o cara mais bonito que tem no mundo, né?
1: Ele é, cara. Olha, eu conheço Dodô desde sempre, velho. Desde sempre. Gente boa sempre, do mesmo jeito.
3: Ao vivo, não. Tá querendo enganar a gente? Tá igual os velhinhos lá da rádio vizinha? Essa hora os dois velhinhos estão dormindo lá. Mas coloca lá pra você ver se a voz dele não tá lá. Fala até a hora certa, a data, tudo certinho. Não vem me enganar, não.
1: Bota em Quaracuacuá. Bota em Quaracuacuá.
4: Beijinho na boca.
1: Eu vim lá da terra do...
4: Meu amor.
5: Diegão, pai vai, pau vai turar, mas era um Davi aquele corno.
6: Aô, saudade do Léo Júnior, cara. Ah, os caras falavam, ah, não sei o que, Léo Júnior panela, toma aí, ô cambada de trouxa. Aí o Diego só escuta meia dúzia da panelinha dele aí. Vá os seus trouxas que reclamava do Léo Júnior. Bando de trouxa.
1: Ó, oh, trouxa é você, otário. Acabei de colocar o teu áudio. Oh, mas tem uns trouxas que, olha, vou falar, viu? Ó, oh, fica lá, com, quando ele estiver aqui mesmo você fala. Não vem me encher o saco, não. Coloca o áudio, né? Mas sempre tem, né? Sempre tem um idiota. Já vai pra vala pra largar de ser trouxa.
7: O que tá acontecendo? Não tô sabendo nada não, parceiro. Eu, hein? Sai cachorro?
1: Baixa o rádio, velho do lixo, quando for mandar áudio. Velho do lixo, mandaram uma mensagem aqui falando que você vai ser papai. É isso que tá acontecendo. Se você não sabe, imagina eu.
8: Passa o telefone desse cara aí, Diego. Que eu vou colocar dentro do banheiro público lá da Estação da Luz.
2: Sei de nada disso não, filho. Sei de nada. Sei de nada, parceiro.
9: Será que o Paulo Gomes cansou das piadinhas sem graça dos ouvintes? Dizendo que ele não consegue pegar ninguém em Barretos? Por isso que não tá entrando ao vivo no Band Coruja?
1: Estão falando que você é o pai do filho da Rafinha. A Rafinha tá... Ah... Peraí, é sério isso, gente? Não, não. Não, eu acho que não, eu acho que... Ah, ela é zoeira, vocês acreditam.
10: Aí depois os caras ficam reclamando lá pro menininho criado por vó até hoje que você não escuta o áudio da rapaziada. Mas a merda que o cara manda, mano. O cara não tem a capacidade de mandar um áudio da hora pra participar, pra zoar. Não. É falar mal dos outros e reclamar só. A raça de cara chorão, carente, mano. Puta que pariu.
1: Mas é sempre assim, velho. Os caras que reclamam, eles são tão idiota que ele perde a oportunidade quando o áudio dele vai pro ar de falar uma coisa legal, de somar no programa. Ele fica, ai, panelinha, ai, não coloca meu áudio. Ai, cuidado que você tá fazendo igual o outro locutor. Ah, vá cala a boca, cara. Tá barbado, sensível. Ai, vai encher o saco de outro. Ah, o casão tá lá, vai encher o saco do casão lá na...
11: Ô, Diegão, faltou o Ciência Barretão, hein? Falar pra você, você ia aprontar demais lá, hein, Diegão?
1: Não ia prestar.
11: Você ia visitar todas aquelas vilas lá, você ia estar bêbado uma hora dessa.
1: Não.
11: Você ia estar mais louco do que o Batman. É ou não é, Diegão? Acho que é por isso que não te escalaram pra ir lá,
1: eu,
11: né,
1: também acho, eu também acho.
11: Você ia literalmente introduzir no meio da galera, hein?
1: Ô, Fabiano, se bem que, cara, eu tô tão de boa ultimamente, mano. É que o Barretão nós já aprontamos muito lá, né? Na minha outra vida... Na época do Macho Rei, nós zoava o Barretão. Mas agora eu tô tão de boa, mano, que eu acho que até não, viu? Acho que eu ia ficar tranquilinho. Eu acho. Aqui em Barretos pode ser o que for, cara. Pode falar o que for, mas tem uma energia lá no ar. Tem uma energia no ar de Barretos. Eu não sei o que acontece, cara. Mano, coisas acontecem em Barretos. É tipo Las Vegas. O que acontece em Barretos, fica em Barretos. Não sei que daqui a 9 meses apareça o que aconteceu em Barreto.
12: Eu tenho certeza que se eu tivesse com o Paulo lá em Barretos, eu pegaria mais mulher que ele.
1: Mas vocês abraçam essas ideinhas dele, porque isso é ideinha. O cara que pega a minha mulher não fica falando que pega. Ah, eu sou o pegadorzão. Esse que fala que é pegadorzão é trouxa. É os que não pega ninguém, fica só chupando o dedo. Os caras que pega mesmo, eles não ficam falando, né? Vai, dorme. Eu não durmo no barulho dele, não.
13: Boa noite, boa noite, boa noite, Diego. Vamos ver se é verdade que esses caras falam que é panelinha. Eu faz 20 dias que eu não mando um áudio, eu tô mandando hoje. Olá. Boa noite, toda a galera do Bando de Coruja aí, Reginaldo Marques Araújo, motorista carreteiro de Americana, por aqui, pose. Vamos ver. Se tiver mesmo panelinha, meu áudio não vai. Agora, se não tiver, meu áudio vai.
1: Pronto. O que que é isso aqui, cara? Peraí.
14: A fotinha da Jessiquinha vai sair ou não? Tá só enrolando aí, né?
1: Ela precisa mandar autorização.
14: Ô, Diegão, mas pode ser sim, Diegão. Algum veneno aí que tá tomando aí misturado com farinha podre. Se liga, hein? Tá crucificando a parmegiana aí, né, cara? Quando vê, foi bem produzida aí. No lugar limpo aí.
1: Não, não tava.
14: Tem que ver esses venenos aí que tu tá injetando aí nos teus punhos. Quer virar gurizinho agora, né? Depois dos 40.
1: Ah, vai cuidar da tua vida, ô velho louco. Ó quem fala lá, todo careca. A foto do cara. O cara tem todos os colaterais, só não tem shape. Careca, todo esquisito. Quem falar do meu veneno? Ah, vai cagar, ô. Todo carecudo aí, calvo. Vai, para de tomar essas bombas podres aí. Onde é que você pegou essa foto aí da Michelle? Aonde você viu essa foto da Michelle? Da Milley. Não, não fui nem pra academia, você tá louco? Não tô aguentando sair da cama, vou pra academia. Daí eu não vi mais essa demônia.
15: Já tô criando bíceps e músculo. Tá bom pra você ou não?
1: Tá bom. 4 séries de glúteo, tá criando bíceps.
16: Ô, Diegão, você acha que agora você tá de boa? Pra mim, um cara que elogia tanto um café assim, cara, tendo uma mulher que atira tão bem quanto a sua, eu acho que isso não é ficar de boa, não. O cara tem que ser muito corajoso.
1: Não,
16: viu?
1: Tô de boa. Se fosse antigamente, já tinha. Deixa eu ficar quieto.
17: Ô, Diegão, eu quero ver o cara não ficar de boa, né, rapaz? Depois que a mulher aprende a tirar uma 12 andando, rapaz, o cara fica mansinho.
1: Não, e você sabe que a gente até parou de postar isso aí, né? Essas coisas, né? As novas habilidades. Cada vez que posta isso aí, dá o que falar, né?
18: Amigão, se o problema do Diego fosse bom, o Edinaldo Plácido e o Nunes estavam fodidos, viu? Porque os caras que gostam de tomar bomba é esses dois, viu?
19: Teresa, pode fazer. Só toma cuidado pra não errar a foto, viu?
1: Eita, Jessiquinha, essa. Olha. É, e se errar a foto, lascou, né?
20: Deixa rolar que vai.
1: Ô, Jessiquinha, o pessoal tá perguntando o teu Instagram. Não, mas daí eles já querem mais, né? Já querem demais. Então, eu não sei, cara, porque eu... Ontem eu não postei nada, né? Eu acabei de postar um bumerangue lá e tá com engajamento altíssimo, velho. Se eu fizer 10 segundos com a Jessiquinha e algum trouxa aí printar... Mas eu acho legal apresentar a Jessiquinha, a galera não conhece. Só 10 segundinhos, acho que não dá nada, né? Ela autorizou? Só um momento.
19: Eu autorizo, pode fazer. Só toma cuidado pra não errar a foto, viu?
1: Tá bom. Vamos lá então, vamos lá. No Instagram... Chega a subir o microfone aqui, peraí. Vamos lá. É... no Instagram, arroba Diego Lopes, Diego com Y. Diego Lopes, tudo junto, só com o Diego com Y, três S's no final. Último story, 10 segundos eu só vou deixar, 10 segundos a foto da Jessiquinha. Pra você que é curioso, quer saber como ela está neste momento. Cadê? Vou fazer aqui. Ai, que soninho do diabo.

0: 3, 2... Muito bem, essa aqui é a nossa Jessiquinha, apresentando para o Brasil, a querida Jessiquinha. Toma cuidado para não errar a foto que ela mandou aqui. Essa aqui está... Aqui está ela, apresentando para o Brasil e o mundo. Eu não vou, ela não mandou o Instagram dela, então não vamos divulgar, tá bom? Jessiquinha é essa aqui, olha só ela aí, tá bom? Muito bem,
1: essa é a nossa Jessiquinha.
0: Tá bom. Postei, postando. Tá carregando. Carregando. Calma que tá carregando. Pera aí. Aqui, gente. O microfone até saiu do lugar. Gente. O que eu fiz aqui? Mano? Deixa eu ver o negócio. Fiz alguma merda aqui.

0: Tá bom, vai, deixa assim. Vai lá, postou? 10. Postou 10? Postou.
1: Ela tá de leg roxo? Se não tiver, eu nem vou lá olhar.
0: Não, que leg roxo. 8!
2: Pelo amor de Deus, Jessiquinha do céu! Quer ser nora da minha mãe? Paga aí, perdido!
0: 5!
3: Que isso, de quem é aquele par de peitola ali, cupincha?
0: Ah, não, que peito, nem tá. Ixi, apareceu do cantinho ali, né? Agora que eu vi, peraí. É, deixa a vovó. Três!
2: Aí é tentação demais, Jessiquinha. Você tá maluco, rapaz? Aí leva carreta, leva fazenda, leva sítio, leva tudo.
0: Deixa eu mandar um beijo pro Borginho. Borginho tá vendo os stories, não tá entendendo nada. A máquina. Beijo do céu! Borginho é o cara que tá fazendo aí do Flash. Lucas e Igor dominaram o Brasil. Um abraço, Borginho. Daqui a pouquinho vamos tocar os meninos. É 3.
4: Eita, que biquetinha escura, coisa mais linda.
0: Bem, é mesmo, apareceu ali, velho. Agora que eu vi. 2.
3: Jessiquinha, me dê, papai.
0: Um.
5: Peraí, Diego, mais 3 segundos eu encho o balde.
0: Ah! Acabou! Chega, vamos apagar. Quem viu, viu, quem não viu, não viu.

0: pontinha do rosto.
1: Apagou lá, vê lá se apagou lá, gente.
2: Eita, Jessiquinha, que delícia, hein, Jessiquinha? Apareça mais vezes, Jessiquinha. Venha todo dia, ó.
1: Pau.
3: Aí é bonita sem fazer força, hein?
1: Ela é bonita, ela é bonita.
4: Qual mulher que não fica bonita hoje em dia, gente? Olha a foto da Jessiquinha, toda produzida, toda cheia de filtro, sombreamento, assim. Olha pra você ver, analisa essa foto.
1: Ô, cara, e sabe o que é interessante? Aí depois some e não acha, né? Família não acha mais. Ô, Jessiquinha, eu, pra calar a boca desses trouxa, eu mandaria uma sem filtro. O que vocês acham?
5: Se eu mandar uma foto sexy, você posta também?
1: Eu posto, Lilia. Vai, Lilia. Vai, Lilia. Vai, Lilia. Vai. A Lilia é perigosa. A Lilia é perigosa.
6: Esse aqui é quando o Diegão fala que é sem filtro, é sem roupa, você sabe, né?
1: Não. É a musa do verão.
7: Fala, cavalo da madrugada, Diegão.
1: Meu senhor.
7: Rapaz. Ai, Jessiquinha. Ui. Passa-lhe o rodo.
1: Ei.
7: Passo.
1: Ei.
7: Passo. Não pego.
1: Pera aí, cara.

0: 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Se mandava foto i se mostra mi foto presota, eh?
1: Mostra.
0: Que de la xiquinha, feia de la xiquinha, né? Ai, la xiquinha. Eu tô querendo mandar uma foto pra você, mas meu filtro é de barro, não sei mandar meu filtro.
1: Não, manda sem filtro. Ô, deixa eu mandar um abraço pro Alexandre, ele tá em Tupã, curtindo a gente. Um abraço.
2: A gente já sabe o que você vai fazer no intervalo, Diegão.
1: Cala a boca, não fazer nada.
3: Ei, Diego, envia a foto da Jessica aí pro meu WhatsApp, 999-927-34.
1: Ei!
3: E aí? WhatsApp, eu digo que dá certo.
1: Entra lá pra ver lá, ué. A fada do doce apareceu. Vocês lembram da fada do doce? Essa fadinha. Estrela do mar. Cadê você, hein? A fada é perigosa.
4: Ô, Diegão, bom dia, tudo bem?
1: Beleza.
4: Rogério de Coxinha MS. Diegão, fala um negócio pra você, cara. A beleza da mulher é indiscutível, né, cara? Tanto a mulher brasileira quanto a mulher estrangeira é incomparável. Por isso que acho que esses homens de hoje em dia querem virar
1: mulher,
4: né? Você tá doido.
1: Mas a mulher brasileira é a mulher mais bonita do mundo, cara. Não, não tem igual, não tem igual. A mulher brasileira é uma mistura que eu vou te falar, viu?
5: E aí, qual é o pix dessa panela aí? Qual é o pix?
1: A outro idiota.
5: Tá muito devagar. Vou ver os áudios dos outros.
1: Ah, cala a boca, trouxa. Eu não vou ver mais mesmo, não. Ah, chato. Fala.
6: Ô, Diegão. Fala pra Calica aí, que meu parceiro Tavares tá afim dela.
1: A Calica sumiu.
6: Fala pra dar um alô aí, Diegão. Que é o Whats.
1: Vai, Calica.
7: Ô, Diego. Bom dia, Danilo Prescaba. Diegão, essa foto aí dos peitos aí, ela mandou diretamente pra você também?
1: Que não? Foto? Não tem nada disso, para de inventar.
7: Pegar, tchau,
1: não, é mentira. É mentira. Diego, vai na Colômbia, é verdade, na Colômbia. Mas uma ou outra. Aqui no Brasil é todas.
8: Se eu mandar uma foto aí, você posta também, Diegão? Que o cowboyzão aqui tá livre na pista, procura de um amor. Pode ser uma coroa aí, que até uns 45 anos, não precisa ser fazendeira. Pode ser uma empresária aí, dona de uma franquia da CIA, coisa do tipo.
1: O cara quer alguma véia que sustente ele, é o gigolô do da roça.
9: Meu herói não usa capa, ele usa um microfone.
1: É.

0: Eita, eita, eita, que é isso?
1: Opa, Diego, eu penso assim, ó, que os homens é falso e mentiroso, mas eu falo logo a verdade. É melhor, assim, a mulher é maior bonitona, ela se produz toda pra sair com você. Aí você vai todo felizão. Ah, mano, quando você toma um banho, mas ela lá no coisa lá, que dorme, que amanhece o outro dia, você olha e fala, mas esse canhão que eu saí ontem, é massa corrida, Diego, é filtro, você é doido. Esses caras tá mentindo, Diego. Pronto, falei, na carraia aqui do Japão.
0: É, pior que assim mesmo. Pior que é bem nesse tipo. Você acorda com a pessoa, você nem reconhece mais. Meu amor, o que será?
2: Garotinha do bumbum arrebentado. Eu ouvi. Quem é que tá querendo a Calica? Quem é que me quer?
0: A Calica
2: quer?
0: Tá ligeira.
2: Ai, meus delícias cremosas. Olha. Vocês são demais. Calica tá solteira ainda, hein? Tá faltando um pra escala de 7.
0: Eita! É um por semana, né, Calica? Tá faltando qual dia aí, hein? Vamos ver. É, porque se é um por dia, imagina. Você toparia um relacionamento assim? Imagina só, você, beleza, vamos supor que a Calica é ricona, fazendeira, tem grana, gata, gostosa, bonita, ela faz essa proposta, olha, eu quero ficar com você, mas é um por semana. Hoje, o teu dia vai ser na terça-feira. Terça-feira eu saio contigo, na quarta com você, na quinta com você. E assim a gente vai. O seu dia é quinta-feira, você topa? Em troca eu mando te buscar, te levar, vem aqui, mas aqui é um pãozinho com mortadela, pau e água. Você toparia?
2: O da escala de quinta. Ah, eu tô precisando, porque os outros tá na escala certinha.
0: Tá vendo, ó? E com ela não tem escala 6x1, é 5x2, não. É escala 7x7 com ela, viu?
3: Ah, não compensa não, Diego. É duas cutucadas, pega infecção urinária.
4: Você é papo furado da Calica, ô Diegão. Ela fica só iludindo os caras, mesmo já falou, pô. Aí quando chega na hora H, ela sai fora e deixa os caras tudo babando. E será? Os caras ainda caem ainda. Eu mesmo ia caindo.
0: Ah. Será, cara? Será?

0: Rapaz, será, velho, que ela é assim? Eu não sei, não. Ô, Calica, vem cá. Vem cá, Calica. Começa agora. Escala 7x7 da Calica. Você toparia ser um na escala da Calica?
1: Eu tava até me interessando nessa vaga aí. Mas aí, quando você falou, é só pau e água? Ah, aí eu corro. Sai fora, quero saber de pau e água. Enquanto você tava falando de mortandela, tava bom. Colocou pau e água no meio, eu tô fora.
2: Boatos aqui em Porto Alegre que a Calica não aguenta pressão, hein?
0: Ih, Calica.
3: É lógico que é, Diegão. Por que que eu bloqueei ela? Vou ficar de papinho com mulher na internet, pô, assim, sem chegá-los finalmente?
0: Ah, você estava trocando ideia? Você bloqueou ela? Ah. É. Ô, Calica, estão falando que você só fica no blá blá blá, hein? O Edinaldo te bloqueou porque você só queria ficar só na internet.
4: Olha, se for o Edinaldo, que eu já ouvi ele mandando áudio ali, eu não quero mesmo não. 51 anos pra mim, aí ele veio com historinha de que ele é bom, que ele é pegador, eu tô fora. Comigo tem que dar conta, né? Já cansadinho e bombado não. Tem que ser bom no negócio mesmo.
0: Ih, rapaz. Rapaz, ah, é velho já, hein, Edinaldo?
1: Aê, Edinaldo, bomba do pavio mole!
5: Calica, eu até ia toparia, viu? Eu via o teu perfil lá, você é uma bruxinha bonitinha, tudo, é dentro toda hora, mas quinta-feira tem futebol, Calica. Não tem como mudar pra sexta ou quarta? Quinta não dá, Calica.

0: Se quer novinho, vai na balada. Aqui na rádio não tem nenhum de menos de 30.
1: Eu já falei pra você, Edinaldo. Para de tomar essa Deca aí, essa Deca broxa, caralho.
2: É, Deca only. Deca pura não, velho. Só a Deca não.
3: Ô, Calica, eu tenho 26 anos. Só que eu não gosto de depilar o bumbum. Eu tenho chance com você?
2: Aí, Calica. Propostas, propostas.
4: Ele tá todo revoltadinho, Diego, porque eu não quis. É, então, ele tá revoltado comigo porque eu não quis.
2: Eu percebi, eu percebi.
5: Edinaldo, tá com a torneira pingando, a Calica falou, hein? Pingando na torneira, fedor de urina ainda, ó.
6: Vem pro véio aqui, ô Calica, 42 anos. Aqui não nega uma falhada e não faz uma negada.
2: Peraí, que a Lucimara mandou um vídeo, o que que foi? Eita. Eita, Lucimara. Lucimara, que é isso, Lucimara? Lucimara, Lucimara. A fada do dente mandou também. Você... Ô, Lucimara. Como é que é, Lucimara? Você tá solteira, Lucimara? Não, eu vou ter que fazer, eu vou ter que... Pode postar, você quer que posta isso, Lucimara? É, o povo vai te seguir no Insta, tem Instagram, Lucimara? Você manda áudio. É, de fevereiro o mundo tá cheio, quero ver aguentar 10. Que isso, Lucimara? Lucimara, manda áudio, Lucimara, falando isso aí, ó. Vai, antes aí pro intervalo, Lucimara. Rápido, Lucimara.
7: Pelo amor de Deus, manda esse vídeo do Lucimara pra cá.
2: Pera aí, a Lucimara tá demais. Cadê a Lucimara? Vai, Lucimara, manda áudio, Lucimara. Áudio, Lucimara! Meu Deus, Lucimara, Lucimara! Lucimara, Lucimara! Deixa eu ver o vídeo dela de novo, rapidinho. Eita! Eita! Eita, Lucimara. Ô, manda áudio, Lucimara.
1: Quando você era meu amigo, Diego, você mandava esse vídeo pra mim.
8: Ô, Diego, manda áudio, às vezes a mulher muda, você tá mandando a mulher mandar áudio?
2: Não. Ah, é, falou, não posso mandar áudio. Ô, Lucimara, então o que que você quer fazer com essa informação, Lucimara?
9: Manda o vídeo dessa coroa aí pra mim, ô, Diego, da Lucimara.
2: Hein, Lucimara, como é que você sabe que ela é coroa? Ela não é coroa?
4: Ô, Diego, tá aí, ó, a prova. Eu tenho vários áudios dele, ele me bloqueou mesmo, que ele ficou revoltado.
2: O que que é esse áudio que você mandou? É do Edinaldo?
9: E eu nunca saí com uma loirinha assim, você acredita? Nunca, é meu sonho. Você já viu
2: disso? Ah, pera aí, que depois eu vou ouvir isso aqui no ar. Eu vou ouvir no ar. Pera aí, cara. Começa agora, expondo.

0: Desespero do Edinaldo, não coloca não, Diego.
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5: FM, agora 3 horas e 1 minuto. Bom dia, um ótimo dia pra você. Tá tudo bem, né? Tá tudo certinho até as 5 da manhã? Você aguenta ou você não aguenta, hein? Vamos fazer bagunça então. Até as 5, Band Coruja no ar. Na sua rádio do seu jeito. A Lucimara mandou áudio, Lucimara?
6: Pode postar, Diego. Meu Instagram é Lucimara Vitor.
5: Ei, peraí que eu já falo.

0: Band FM, é o Zé Neto e Cristiano, cadeira cativa, tem muita coisa acontecendo pra nós ficar tocando música.
1: Diego, a última vez eu fiquei devendo, né, o vídeo, eu já te mandei, e coloquei uma fotinha lá no Instagram, te marquei, você tem que repostar, hein?

0: A partir de agora está no ar o desfile das musas. Espera aí, vamos pela ordem. Essa aqui é a Fada do Doce. Vocês lembram dela? Toda tatuada, toda cavala. Aí tem a Lucimara. A Lucimara mandou o vídeo e autorizou divulgar o Instagram dela. Aí tem a como é que é o nome dela? Bom, vamos pela ordem. Vamos começar. Deixa eu ver o vídeo aqui que a fada mandou. Só um minuto.
1: Nós é papa toda obra, nós é papa toda...
0: Eita, cara! Eita, porra! Ah, você tá fazendo conteúdo adulto agora? Eu não acredito. Sério? Peraí. Só um minuto, gente. Só um minuto.

0: Vamos negociar o negócio aqui. Vai lá, vai lá, vai lá. Começa agora, começa agora, começa agora. No Instagram, arroba Diego Lopes. Diego com Y. 10 segundos. Vamos começar com quem, gente?
1: Bota logo, Diego. Já tô indo embora já, cacete.
0: Calma, calma, calma, calma. No Instagram, Diego Lopes, arroba Diego Lopes. Diego com Y. Espera aí, cadê, cadê? Cadê a Lucimara? Vamos pela ordem, rapidinho, gente. Não, rapidinho já pra gente matar isso aqui. Apagou a Catrícia. A Calica, a Calica, cadê a Calica? A Calica, cadê, cadê, cadê? Calica e a Catrícia vai entrar na onda também. A Catrícia também vai entrar na onda. Vai, manda aquela, Catrícia, manda aquela da marca do cadadu, da marquinha de biquíni, vai. Primeira musa da

0: Alô, Lucimara, Lucimara, fala, Lucimara, fala.
1: Pode postar, Diego. Meu Instagram é Lucimara Vi.
0: Tá, pera aí, calma. Vamos lá, o vídeo da Lucimara é esse aqui, né? Aqui, ó. Eita, Lucimara, hein? Vai. Vamos lá, pera aí. Calma aí, ó, deixa eu explicar de novo. Deixa eu explicar de novo. Apenas e tão somente apenas 10 segundos e nada mais, até porque vai ser uma sequência. Pra você que fica me enchendo o saco que eu nunca mais fiz, a partir de agora o pau vai torar. Agora o pau, não tô nem aí. É pra vocês parar de me encher o saco com esse negócio de 10 segundos. Vai, pera aí, calma aí. Vai lá, vamos apresentar. E já vou soltar também o Instagram delas. Tá bom? Vamos lá. Vou gravar a história aqui. 3, 2, 1. Lucimara na passarela. Olha a Lucimara na passarela. Lucimara, 051, Rio Grande do Sul. A gaúcha Lucimara do Rio Grande. Muito bem, Lucimara, muito bem. É, cadê? O Instagram, não, primeiro ela. O primeiro Insta, não, vai, primeiro Insta, vai, fala teu Instagram pra nós. Fala, Lucimara, eu vou postar o vídeo.
1: Pode postar, Diego, meu Instagram é Lucimara Victor com Y no final.
0: Lucimara _ Victory com Y no final. Vou falar só mais uma vez. Para o carro, pra você ver essa merda, não bater essa bosta. Lucimara _ Victory com Y no final. Tá bom? Falei, tá falado. E se não anotou, é retardado. Vai lá, vamos postar. 10 segundos da Lucimara a partir de agora.

0: carregando, não posso estar indo. Carregando. Carregando. Postou. Lucimara _ Victory com Y no final. Agora desfilando na passarela. A Lucimara tá no Insta. Não vou mandar pra ninguém, vai lá ver. Nove. Oito. Sete. Seis. Sim, o que que foi? Mandando olhinho. O que que foi, olhinho? Vai. 3. Eu vou fazer o seguinte, eu vou fazer uma sequência de classe. Vai, vamos continuar então. De volta. Vamos lá, as musas. Depois da Lucimara vem quem? A fada do doce? Cadê a fada? Ou a Calica? Ou a Catrícia?
1: Muito bom dia, Diego. Tudo bem com você? Oi, meus curujitos. Como vocês estão? Tá tudo bem? Eu espero muito, muito que sim, viu? Deixa eu mandar um beijo pro Ivan Neres, pra todos os ouvintes dessa rádio maravilhosa que eu amo.
0: Tá bom, e o vídeo? Cadê a... Manda aí pra nós e pro desfile das musas. Agora é a vez da... Da fada do dente. Fada do... Que fada do dente? Fada do doce. Cadê a fada? Aqui. É... Deixa eu ver esse aqui, né? Eita, porra. Tá bom.
2: Diego,
0: oi.
2: A última vez eu fiquei devendo, né, um vídeo.
0: Tá.
2: Eu já te mandei. E coloquei uma fotinha lá no Instagram, te marquei, você tem que repostar, hein?
0: Tá bom. Ah, ela colocou a fotinha. Bom, primeiro eu vou colocar o teu vídeo, depois na sequência eu reposto a foto, tá? Vai lá, gente. Vocês estão preparados? Que a fada é... A fada é fada. Esse aqui, bom, vamos lá. Vai lá, gente, rapidinho. Vai lá. 3, 2. Aí. 3, 2. Essa é a fada do doce. Olha a fada do doce. Pera aí, olha a música. Deixa eu baixar essa. Essa é a fada do doce, muito bem. Tá aí, tá feito. Meu Deus do céu. Isso aqui vai dar problema. Essa vai. Mas enfim. Já comecei, agora vamos até o final. Ó, e na sequência do vídeo da fada, o Instagram dela, que ela me postou numa foto lá. Vai lá, 10 segundos. 10. Postou. Calma, gente. Ó, o Instagram dela, postei agora o Insta. Não, eu vou, quer ver quem mais? Só mais uma e eu vou apagar, pelo amor de Deus, que já é 3h20 da manhã. Só mais uma.
3: Ele tem caganeira.
0: Cala a boca. Ah, vocês querem votar? Não, votar não, não é competição, não.
4: Rapaz, postou, eu corri lá pra ver o que que era, né? Uma raba de um tamanho, velho, louco,
0: Zé. Ela é cavalo. Tá? E na sequência ali tem o Instagram dela, viu? Vocês viram lá?

0: Ah, é Zacalica?
1: E eu aqui pensando que não, na madrugada só tem cangaia e mulher feia.
0: Não.
1: Parabéns, fada do dente. Que delícia, que delícia!
0: Tá, mano, pro Edinaldo falar isso, fada do dente é fada do doce.
2: Imagina essa fada do doce com uma calça de leg roxo.
0: Cala a boca!
2: Meu pai.
3: Tá doido, senhor? Se minha mulher pega, Diegão. Tô na roça.
4: A fada do doce, Diego, ela faz CU doce também? Eu como.
0: O que que é doce aí, fada? Fala pra nós. Eu acho que já tá bom, né, gente?
1: É fada? Fada, só se for safada, né?
0: É safadinha. É safadinha. Bom, eu vou apagar, porque depois eu faço da cara. Não, só pra ficar... É... Vamos lá. Não, eu apago, depois eu faço de novo. Não, não, não, não. Diego, pra quem é diabético, como é que faz? Não come, ué.
1: Bom, como essa fada do doce aí uma vez falou que ela era aposentada, então ela não precisa de muito dinheiro. Fada do doce, tá aceitando vale alimentação?
0: Ela falou que ela era aposentada? Pera aí, gente, eu tô apagando lá, tô apagando. Pra quem viu, viu, quem não viu, não viu. Alguém vê lá se apagou, por favor?

0: Apagou? Não apagou? Meu Deus, pera aí, gente. Começa agora, correria pra apagar o stories que não apaga. É, Diego, avisa ele que a calça não era roxa, era lilás, é verdade.
1: Começa agora, começa agora o Band Coruja Privê. Os 10 segundos com arroba Diego Lopes com Y. 3 S no final.
2: Começa agora, locutor, só no frio, mas não por dor de barriga. Esse
3: fogo que queima por dentro e lento. Edinaldo, você não esqueça que eu consigo algumas coisas, né? Você viu que eu consegui essa semana, né? Eu posso conseguir esse áudio que você mandou aí falando da mulherada e almoçar lá no tempero da Genu e mostrar pra ela, né? Aí você já sabe, né?
0: Olha a chantagem.
4: Ah, Diego, muita tatuagem, não curto tatu.
0: Apagou, beleza. Ninguém vai.
5: Coitada da boneca do Davi hoje, deve estar derretendo plástico lá de tanto que tá esfregando a rola.

0: aí, Diegão, bom dia. E aí, tá melhor, cara? Tomou para tudo?
1: Para tudo, para tudo, para tudo, para tudo.
2: Apagadão.
1: Já apaguei, já foi. É quem que tava faltando? Ah, Calica. O que que a Calica tava falando, gente? Ah, ela mandou o áudio do Edinaldo, né?
3: E eu nunca saí com uma loirinha assim, você acredita? Nunca, é meu sonho. Você já viu?
1: Ah, não sei se eu vou, se eu continuo. Eu não sei se eu continuo.
4: Ô, Diego, tá aí, ó, a prova. Eu tenho vários áudios dele. Ele me bloqueou mesmo, que ele ficou revoltado.
1: Tá bom. É, deixa pra lá. Ele pediu pra deixar pra lá. Ô, Diego, não põe não. Tá bom, não, vamos respeitar.
5: Ô, Diego, tava pensando aqui. Se fosse o Léo que estivesse aqui agora neste momento, ele tava careca. Certeza que aqueles cabelinhos dele tinham tudo pro chão.
1: Por quê? Como assim? É... Ah, essa aqui é a... Peraí. Ah, não. Vocês... Peraí, gente. Ih, faltou um monte de coisa aqui, hein? Faltou gente, hein?

0: voltou a Catrícia.
1: Ô Diegão, fico aqui pensando como é que a dona do restaurante da Geni fica ouvindo esses áudios do Edinaldo
0: da Loirinha.
1: Fala pra ela que se ela quiser dar o troco nessa borracha fraca do Edinaldo aí, eu me amarro uma coroa.
0: Para.
1: E aqui não toma deca, não. Aqui
0: para.
1: É borrachada até umas horas.
0: Para!
2: Diego, não dá tempo de colocar a minha, não.
0: Dá, manda, filha. Pode mandar, Catrícia. Você é VIP nessa rádio.
3: Me manda embora, só me sem eu perceber. Me deixando ser.
4: Diego, eu não sabia que passava a caverna um dragão uma hora dessa.
0: Para. Ô, Leandro, KLB, mano, não dá pra falar, né, velho? Ô, noção, né, velho? Não sei o que aconteceu, velho. Vai.
2: Aí não gosta de mulher tatuada. Ah, vai te lascar, boiola. Vai lá na rua do Joca, então.
5: Na minha opinião, uma mulher que manda um tipo de vídeo desse numa rádio não merece nem meu bom dia.
0: Nossa. Oi, como é que é, Salatiel?
5: Na minha opinião, uma mulher que manda um tipo de vídeo desse numa rádio não merece nem meu bom dia.
0: Oi.
5: Não vale nada.
0: Não vale nada, não merece nem o meu bom dia. Não vale nada.
6: Porque o Léo é cheio de mimimi. Cheio de coisinha, nada pode.
0: É, a Lucimara falou que já choveu seguidores pra ela. É arroba Lucimara _, que é aquele risquinho embaixo. Victory. O Victory é com Y no final. Lucimara _ Victory, com Y no final. Segue lá, fala, já choveu seguidores, obrigado. Ô Lucimara, vamos desencaiar agora. Não, agora tem que sair um relacionamento daí. Sabe que eu sou especialista em formar casais na madrugada, né?

0: Vai embora.
1: Você não
2: é o Insta da fada. Ah, eu marquei, eu postei lá. Não sei qual que é mais. Manda teu Insta aí com o pessoal que eu falo no ar também, tá bom, fada?
3: Essa moçada, obrigado pelo convite, viu? Foi uma honra, parceiro.
4: Cadê essa escala de quinta-feira? O novinho de 25 anos tá na pista aí, doido pra engatar nessa escala.
2: Ah, Catrice, ela fez. Você fez fotos sensuais, Catrice? Olha, são fotos novas essas, Catrice? Olha! Não, cadê a trilha da Catrice?
5: Eu sempre faço, Diego, fotos novas.
2: Olha, Catriz. Olha, Catriz. Qual que é o Instagram mesmo, Catriz? É o teu? Vamos fazer a Catriz agora, agora, agora. Mais uma musa nossa, mais uma musa. Vai. A partir de agora, no Instagram, Diego Lopes, a Catriz.

A Catrícia mandou duas fotos, hein? Fotos novas da Catrícia aqui. E aqui a segunda. Catricinha, Catricinha. Muito bem. E aqui, no vídeo eu já vou marcar o Insta dela. É arroba Catrícia Fortunato, não é isso?

0: É Fortunato 77, é esse?
1: Isso, arroba Catrícia Fortunato.
0: É o 77, né? Termina com 77? Deixa eu postar aqui já com... É o pessoal que segue. Vai, posta. Carregando, carregando, carregando, carregando.
2: Na dúvida, Diego, você marca sem ser também. Marca umas três Catrícias diferentes. É bom que as outras que não é, elas ficam sabendo umas coisas legais.
0: Vai, tá postando, tá postando. Carregando. Postou já? Tá rápido, né? Postou, postou, postou, postou! Postou! 10. 9. 8.
3: Ô, Diego, uma pergunta que não quer calar. Onde que ela escondeu o pibiu?
0: Ela cortou fora, a Catrícia é operada. 3. Não, que 3? É 8, o que veio antes? 7.
4: Catrícia, por acaso você teria alguma foto comendo banana com leite condensado por Diego fazendo 10 segundos?
0: 6.
5: A coisa eu dou bom dia no ouvidinho dela.
0: Várias reações com foguinho lá, hein, Catrícia? É, hoje nós estamos movimentando o negócio aí, pra vocês não virem me reclamar e encher o saco. 5.
2: É aquela velha frase, né? Às vezes o homem da sua vida ainda não nasceu, né?
0: Ai, ai, ai. Vai. 6.
6: Pô, Diego, eu não tenho Instagram. Velho burro. Eu tô aqui comendo as unhas de curiosidade pra ver quem é essa fada do dente.
0: E agora, cara? Vou tentar mandar pra você aí, peraí. 3.
7: Os caras que tá seguindo no Instagram, tem certeza que eles tão querendo sentar e morrer errado, hein? Subindo e morrer errado.
0: 2.
8: Falar pra você, viu, Diego? Eu vou facinho, facinho. Você nem tá com uma na cabeça. Vou facinho, facinho.
0: Tá bom, cara.
9: O Ivan Neres é mais afeminado, hein? Ivan Neres.
0: Olha o Salatiel.
2: O foda é que o cara vê uma foto dessa da Catrícia, aí quando vai lá no Insta dela, vê a foto do Sérgio Malandro como perfil, o cara foge na hora.
0: Acabou! Vou apagar. Pera aí. Quem viu, viu. Quem não viu, não viu.

0: Então, esses dias eu ando meio chateado, meio cabisbaixo. Faz um favor pra mim, pede pra Jessinha gravar um áudio falando assim: acorda, meu caipirão gostoso, tá na hora de levantar com aquela vozinha, eu vou pôr de despertador. Porque aí, se eu não acordar com a voz dela, eu vou acordar com a voz da minha mulher, um chapuletado no pé da lata, igual foi da outra vez lá que eu dormi.
1: É, hoje ele tá querendo, hoje ele tá que tá hoje.

0: Diegão, vou te falar uma coisa aqui que é sério. Esse final de semana, de sábado pra domingo, na rua que eu moro, tem um casal lá que coleciona arma. A mulher brincando lá na madrugada, ela brincando com o marido, manuseando a arma. A arma disparou, acertou no tórax do marido e o marido foi pro saco. Fique esperto, Diegão.
1: Não. É, pô, mas aí, cara... É por isso que eu já coloquei ela pra treinar no clube de tiro. Que é pra não, pelo menos não ter desculpa que foi sem querer querendo. Ah, porque você sabe lá que a outra louca, a Samudio lá, né? Ela podia muito bem, eles caçavam, ah, errei o tiro, pegou na cabeça dele sem querer. É por isso que eu já tô passando pra faca. Que é pra outra, né? Dá uma amenizada, pelo menos.
2: Maravilhosa, hein, Catrice? Beijo, foi beijo.
3: Será que a Catrice atende também baixa renda? Tem uma mulher aqui em Curitiba aqui que é. Tem o dia da baixa renda, Diego. Que é motorista de aplicativo, motorista de caminhão, é vigilante, segurança. Será que a Catrice tem esse dia disponível? Não?
1: Ô Catrice, você atende baixa renda? Diego, não é Samudio, é Matsunaga. Ah, é. Quem que é Samudio, hein?
4: Diego, um feed teu lá com a personal lá, cara. Tu pelado, cheio de cabelo no corpo, mano. Porra, vai se depilar, Diego. Isso daí virou higiene, pô.
1: Caraca, o cara quer que eu me depile, mano. O cara vai ver o vídeo. O cara fica olhando os meus pelos no corpo. Quer que eu me depile? Ah, peraí, mano.
5: Samudio é aquela que queria que a filha do cara virasse MC igual o Kevin e pulasse da janela.
1: Quem?
4: Ei, Diegão, ele quer ter o cu daqui raspado.
1: É, pô.
6: Diegão, é a do goleiro Bruno. É a do goleiro Bruno.
1: Ah, é verdade.
7: Hoje,
1: é verdade.
7: Samudio é a do goleiro Bruno.
1: Tá.
6: Samudio é a do goleiro Bruno.
1: Já sei.
5: Que não, seu burro. Samudio é aquela que patrocina.
1: Já sei. É a do goleiro Bruno. Tá bom.
8: Não, ô Diego.
1: Do... Ação do louco.
8: Então o cara quer que você se depile.
1: Pois é, cara.
8: Tá mais pra uma bichona.
1: Tá bom.
8: Ele tá querendo uma manjuba.
1: Manjuba.
9: Ah, também vou falar. Samudio é do goleiro Bruno.
1: Ô, que coisa chata, velho. Tá bom, eu sei que é do goleiro.
10: Ah, porque você foi perguntar? Até o final do programa eles vão ficar falando isso, que é do goleiro Bruno.
5: Reginaldo, vai ter picadinho lá na tempero da Geno hoje? Goleiro Bruno deu uma passada lá?
1: Para!
3: Ô Diego, aproveita e manda pro seu trouxa a foto do Piu Piu, ele quer ver o certo Piu Piu pelado.
1: É.
3: Manda pra ele.
1: Vou depilar, roa. Vou mandar pra ele.
5: Do goleiro Bruno, não, dos cachorros dele, né?
1: Para.
5: Acho que eu tenho vergonha de falar agora.
11: Vai depilar, tiozão gostoso.
12: Como é que faz pra safada do doce me visitar durante a noite? Tem que colocar o quê embaixo do travesseiro? Me apresenta pra ela aí, bilola de formigueiro aqui. E é daquelas formigas acuadas ainda que entram em qualquer buraco.
13: Eu tô vendo que aquela faca do Gudiofor vai trabalhar hoje, hein? Só vai ficar os ovinhos balangando.
5: O cachorro do goleiro Bruno é a única raça que tem dois braços e duas pernas integradas no corpo.

0: Catrícia, tudo bem com você? Beijo, fala comigo, fala Catrícia, fala comigo. Ô Diegão, manda aí o Instagram da Fabinha aí que eu não peguei não.
1: Vou mandar tá nada. Doce. Problema teu, tava postado lá.
2: Ô Diegão, eu quero teu Instagram, pô. Como é que faz? Me explica aí, já vou sair daqui, vou pôr a roupa, vou direto pra La House.
1: Nossa, ainda existe Lan House, gente?
2: Pulei da cama rápido. Vou na Lan House mandar alguém fazer um Instagram pra mim. Não é possível que eu tô perdendo essas coisas.
1: Lan House ainda existe? O cara, ele vai na Lan House pedir pra alguém fazer um Instagram pra ele? Eu entendi certo? Peraí.
2: Ô, Diegão, eu quero ter Instagram, pô. Como é que faz? Me explica aí. Já vou sair daqui. Vou pôr a roupa, vou direto pra La House. Pulei da cama rápido. Vou na La House mandar alguém fazer Instagram pra mim.
1: Né? Ah, legal.

0: Leandro, espera, você tá na porta, espera aí então, se for homem mesmo, trouxa. Ah, não, é o ele quer do. Ele quer a da fada do. Eu vou tentar encaminhar aqui que ela mandou aqui.
1: Só quer saber de
0: pouco. A Jéssiquinha vai falar com o caipira?
2: Acorda, meu caipirão gostoso. Tá na hora de levantar.
0: Olha aí, caipirão. Calma, Jéssiquinha, calma.
3: Esse cara que vai na Lan House fazer o Instagram pra ele, bota certeza que é parente do caipirão aí da roça.
4: Calma, espírito de F26, te aquieta.
0: Pô, o cara enchendo o saco aqui, velho. Quer saber por que, que o outro locutor saiu da outra rádio? Ai, porque você é mal educado. Vai cagar, ô trouxa. Tá enchendo meu saco. Vai pro inferno, idiota. Cara idiota, Leandro KLB. Manda esses áudios bosta, fica enchendo o saco. Vai, espera aí então, ô trouxa. Cara idiota, mano. Ai, pro inferno, enchendo o saco dos outros. Tá, puta cara de trouxa que você tem.
5: Aí, Diego, aí, ó. Você vê que é verdade, pô. Eu gosto do caipirão. Mas o caipirão tá na minha frente, sabe mexer na internet, eu não sei.
0: Não, mas não tem nada a ver, mano. É só você baixar o aplicativo no teu celular aí e ir fazendo o que manda. É muito fácil de fazer, mano. E vamos falar um negócio. Hoje em dia, todo mundo tem rede social, né, mano? Pelo amor de Deus, vamos fazer isso aí.
6: Gente, em nome do Senhor Jesus, vamos acalmar aí, pô. É, muita calma nessa hora. Em nome do Senhor Jesus, amém.
0: Entendi nada, Nelson.
7: Diego, faz um intervalo aí, desce lá aí. Quebra na madeira.
0: Espera um pouco aí.
7: Faz um intervalinho, chama ele lá, quebra na madeira.
0: Porra, a vontade é essa mesmo, botar um intervalo e lá ver se esse trouxa tá aí na frente mesmo.
8: Ô Diego, tira uma dúvida. Quando é o Léo Júnior, todo mundo fica falando, ah, tô indo na sua casa, tô indo ver a Z, tô indo ver não sei quem, tô indo lá, vou domar o cachorro, vou fazer isso, vou fazer aquilo. Por que que quando é você, ninguém tem peito de falar nada?
0: É tudo trouxa. Só esse trouxa, seu otário, falou que tá aqui na frente, me espelho, mas eu vou descer. Manda foto aí mostrando o relógio, então, ô imbecil. Me fazer descer à toa, eu quero descer pra quebrar a tua cara, seu vagabundo. Mostra o relógio aí.
9: Não abaixa Instagram, não. Não mexe com isso, não. Você não sabe, não, nem mexe. Porque depois que baixar, meu amigo, vou te falar a verdade. Você é casado, vai querer perder mulher. Ah, o povo fala assim, ah, tem que saber mexer. Não adianta que não sabe. Já, daqui a pouco já aparece uns par de teta ali, já manda o dedo no coraçãozinho.
0: É, também, esse é o lado ruim, né?
10: Diego, olha só. Eu tô precisando de um namorado que seja alto, que tenha de 20 até 33 anos. Ai, quero beijar na boca, porque eu tô precisando. Ai, olha, Diego.
0: Calma.
10: Você não tem noção de como está a minha vida.
0: Calma. Vamos te ajudar. Mas aí tem que ser do Rio de Janeiro, né? Essa é a Juliana Carioca. Ela estava sumida, mas ela apareceu.
10: Oi, Diego, bom dia. Quanto tempo, moço? Você estava afastada aí do Bande Coruja? Eu bem vi tua esposa na televisão. É. Diego, olha só. Eu tô precisando de um namorado.
0: Atenção.
10: Que seja alto, que tenha de 20 até 33 anos.
0: Ih, gente, é de 20 a 33 só. Já um monte aqui, os velhos já pode tudo. Vai.
10: Ai, quero mijar na boca, porque eu tô precisando. Ai, olha.
0: Mijar na boca é um fetiche, né? Tá.
10: Diego, você não tem noção de como está a minha vida.
0: Tá bom, então vamos fazer o seguinte, como é que vai ser? Você vai mandar foto, vídeo pra gente te apresentar? Você quer divulgar tua rede social? Como é que é? Responde aí. Mas, gente, é de 20 a 33, né? Já é muito mais.
11: Eu tenho um pouquinho mais, mas pode me chamar de Pinico.
12: Leandro do KLB.
0: É, esse é o trouxa que vai tomar um pau daqui a pouco.
13: Ô, Diego, fala pra ela aí que eu tô disponível. Sou alto, tenho 25 anos e peso 192 quilos.
0: Tá,
13: pergunta se ela quer aí.
14: Ô, Diego, um programa polêmico hoje, hein, cara? Treta em cima de treta. Eu gosto assim, o circo pegando fogo e os bombeiros de greve.
0: É, não, gente, não adianta insistir. Não, mais de 40, não.
8: Pergunta se pode ser casado.
0: Não, é, casado ela não falou nada, né? Você não pode ser casado.
11: E o Insta da Jessiquinha, Diego, divulga também, Diego.
0: É, só se ela deixar. Se ela deixar, beleza.
11: Mija em mim, trem!
0: Ela falou beijada, porque eu tenho de mijar na boca.
15: Eu tô dentro da idade, mas só uma dúvida. Precisa ter o pipi grande?
16: Esse de 25 aí tá tirando pra todos os lados, né? Porque ele falou pra mim se ele podia já ficar pra quinta-feira, agora ele já tá... Ai, ai, hein?
0: Quê? Olha lá, ó. Ela guardou a voz do cara. É lógico, mas você não fecha com o cara. A partir do momento que você fechar com ele, ele fecha com você, ué.
11: Beijar? Quero mais não. Achei que era pra mijar em mim, mano. Pra beijar, eu beijo minha mãe.
0: Ei! Cadê os cariocas? Ô, Ida, para de apagar áudio, Ida. Fica mandando e apagando. Toda vez que eu vou dar play, apaga.
17: Fala, Diego. Fala, Dom de Osasco. É, então, eu tô dentro desse perfil aí, ó. Tenho 1,81m, sou alto, né? Tenho de 20, acima de 20. E 42 anos. Vê se tá bom pra ela.
0: É, ela mandou foto, gente. Ela mandou. Tá, ô Juliana, e aí? Como é que faz pro povo te achar? Ah, tá na academia agora? Olha! Ah, tá treinando, olha! Tá diferente, hein, Juliana? Tá diferente. A Juliana não tanta, não.
18: Bom dia, Diego, tudo bem? Então, fala aí pro rapaz aí, pra abrir o Instagram, é só ele clicar na conta dele, que ele não tem conta no Face, no Instagram mostra o nome dele. Fala, se você tem conta no Face, você aperta no Instagram, só isso, aí já abre. É tão fácil. E a moça aí que tá procurando namorado, tanto lugar pra procurar namorado, vai procurar no rádio.
0: Ué, o que que tem?
18: Oxi.
0: O que que tem?
18: E não sabe beijar na boca desse tamanho?
0: Ô, Ida, eu não entendi. Qual é o problema de procurar no rádio? Com esse fluxo de pessoas que tem aqui? Coisa boa.
11: Bom, tô eu, que tudo que ela falou, eu já fui caindo fora. É minha de 20, não sei quantos anos, não sei o quê. Já fui rodando em geral.
0: Caindo em todas.
19: Ó, gente, no Rio de Janeiro não tem não. No Rio de Janeiro os caras tá tudo é.
0: Tá. Pera aí. Ligações do 020. Para de ligar, ô César.
20: Ela quer dizer procurar no programa Band de Coruja, o Diegão. Que só tem tranqueira. Você acha que tem alguma coisa que presta na madrugada, meu?
0: Claro que tem.
21: Que bom dia, Diegão. Essa você vai acertar, hein? Que é o quê? Tem duas mãos e dois pés por dentro e quatro patas por fora. Cachorro do goleiro Bruno.
0: Para, nossa, ainda falando disso.
22: Ô, Diego, fala pra moça aí que eu não tenho no Instagram, não tenho Facebook. Aonde eu vou abrir uma conta?
0: Meu Deus, ele ainda não conseguiu, gente. É só baixar o aplicativo, cara. Baixa o aplicativo e vai fazendo o que ele manda lá.
18: Então, Diego, pode divulgar aí meu Instagram, @Juliana.
0: Ah, pera aí, calma. Calma, tem que fazer um suspense antes. Tem que fazer um suspensinho antes. Não é? Um suspensinho antes. Vamos fazer o suspensinho antes. Pode postar foto? Tem coisa mais importante aqui, peraí. Ah, é. Vamos lá, então. Mais uma musa. Mais uma musa da madrugada. Mais uma musa. No Instagram, arroba Diego Lopes. A Juliana.

0: samba.
1: Juliana Carioca também está aí à procura de uma pessoa especial, que ela já descreveu aí no ar, certo? Só para apresentar a Juliana, tá aí, ó. Juliana. Tá postando. Ainda não, eu aviso quando postar. Carregando. Postou. Dez, nove, oito, sete, seis, cinco. Não, vou apagar.
2: O problema é ser carioca. Mas também é duas sanfonadas e o forró acaba.
1: O problema é falar problema. Três.
3: Ô, Diego, fala pra Juliana que eu já me apaixonei por ela.
1: Dois.
4: Juliana, o que, que é esse tucho preto debaixo do seu sovaco? É
1: cala a boca, cala a boca. Mentira, não tem tucho preto. Dois.
5: A Juliana é bonita, mas hoje não, Faro. Ó, só pra fazer a unha da Juliana é R$150, mais o bronze R$150, mais a academia R$200. Ela precisa de um cara rico, eu sou um fracassado.
1: Olha aí, Juliana. É sério, Juliana? Vai tudo isso mesmo, Didi?
6: A Juliana só quer mamar.
1: Ei.
6: Mama Juliana, mama.
1: Acabou! Chega.

0: propaganda pagando. Quem viu, viu. Quem não viu, não viu. Não vem me encher o saco.
1: Gostoso você,
0: Brugutum.
1: Meu amor, o que será?
2: Bom dia, Diego. Bom dia aí. Beleza, joia. Eu falei pra Juliana que ela achou a pessoa, se ela quiser. Extremamente carinhoso.
3: Diego, eu gostei muito da Juliana. É dentro. Mas eu gostei mesmo é do anúncio do Fusca que ela tá vendendo aí. Abraço!
4: Nossa, Juju! Mas que coxas torneadas, hein? Você tá doido, mano.
5: Deixa rolar que vai, deixa rolar.
6: As capetas de saia hoje estão soltas, hein?
0: Cê
6: é
0: viu?
6: A Juliana, é a Lília, é a Fada do Dente.
0: Todas elas, tá tudo aqui.
7: Ô Diegão, a Juliana é uma mulher linda, cara. O problema dela é que ela gosta mais de dinheiro do que eu. Depois que ela ganhou o Pix da Band aí de R$1.000, ela desapareceu do programa por uns 3 meses. Imagina o que ela vai fazer com o meu salário.
0: Ela ganhou? É sério? Você ganhou, Ju?
8: O problema com a Juliana, né, mano? Que você quer de outro estado, você ir no Rio de Janeiro, é embaçado, né? Pra você sair. É complicado. Talvez você nem consiga entrar, né? É, porque é difícil você entrar assim na Palestina e sair, né?
0: Para!
8: Um outro que nem dá pra entrar na Palestina, né?
9: Nossa, que capuzinho de Fusca, hein? Coisa linda, hein? Gostei também, viu? Ó, Fusca, Fusca é relíquia, hein? Placa preta.
0: Ah, pera, faltou o Instagram dela, cadê, gente?

0: Atenção, prestem atenção aí.
1: Então, Diego, pode divulgar aí meu Instagram, @Juliana.
0: Eu não sei se eu falo, se eu deixo.
1: Mentira desse povo, não ganhei nada na Band. A Band não sorteia o pessoal do Rio. Não ganhei nem o que o Luzia ganhou no Beco.
0: Ah, você tem que participar. O que que a Luzia ganhou no Beco que você quer ganhar?
1: Vai. Então, Diego, pode divulgar aí meu Instagram, @Juliana.prenda. Prenda com P de porta. Eu vou filtrar. Se não for, vou fazer um processo seletivo. Se não for do que eu gosto, não vou responder. Não adianta me perturbar no Instagram. E outra coisa, quem for mandar lá, né, valores, eu posso também, né, agradar com algumas fotos, alguns vídeos, né? Só para poder comprar a picanha do final de semana.
0: Ah, entendi. Entendi. Ela quer a picanha do fim de semana, gente.

0: leilão pra porco aí, ó. PEC do leitão.
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8: De FM, faltando um minuto para as 4 agora. Tudo bem? Tudo de boa? Tranquilinha na manhã? Bora fazer bagunça até as 5 horas da manhã? Bora, é o Band Coruja no ar. Chama que tá na hora. É agora, hein? 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

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Você sabe, você vai mandar agora o seu áudio com a sua piadoca. E aí depois você escreve a palavra piada. Aí eu vou saber que o seu áudio é uma piada. 11999919197, lembrando, piada curtinha. Vamos ter noção, né, gente? Vamos falar piada idiota. Eu sei que é difícil pedir noção pra galera da madrugada, mas vamos tentar, né? 11999919197. Não esqueça de falar a piada depois, tá bom? Escrever lá, digitar a piada, né?

0: piada primeiro, animal. É pra escrever sua piada.
1: Vai. Eu, José Antônio de Cotia, vou contar a piada aí do, da mulher que é, não arrumava namorado. Ia se matar, subiu na ponte, pulou pra se matar. Aí ela caiu em cima de um caminhão.
0: Vai.
1: É o José Antônio de Cotia. Vou contar a piada aí do, da mulher que é, não arrumava namorado. Ia se matar.

0: É o Nelson. Vai, o colecionador de facas.
1: Vai,
0: vou contar uma piada, Diegão.
1: Vai.
0: Você sabe o que a merda falou pro Toba?
1: Não.
0: Não adianta piscar que eu não volto.
1: Boa, boa, boa. Tá bom. É o Nelson com a piada da merda. Não, do Toba. Vai, do Toba. Não adianta piscar que eu não volto. Ai, tá bom, mais uma, mais uma. Não esquece de escrever piada aí. Vai. O idiota manda áudio da música.
2: Vai. Bom dia, Diegão. Bora lá pra piada. O coelho falou pra coelha. Bora dar uma, agora falou o quê? Bora dar outra.
1: Tá. É o Alan, né? O Alan com a do coelhinho. É nova também essa.

0: Tá bom.
1: Ainda sobre a merda, né? E o cara que gosta muito de peidar perto da gente. Aí você olha bem no fundo da boleta dos olhos dele e fala assim, ó. Não adianta soprar, não, que eu como. Eu gosto de comer quentinho mesmo.
0: Não. Tá bom. Bom, o caipirão não vale. O caipirão não tá valendo porque ele não vai vir lá do sul da França pra buscar o kit dele. Vamos lá, votação agora então. O José contou a piada da mulher que se suicidou e caiu no caminhão de banana. O Nelson contou a piada do Toba. E o Alan contou a piada do coelho e da coelha. Vamos dar uma, vamos dar outra. Votação agora, a partir de agora. 11999919997 votando.
2: Bom, meu voto vai para o Toba do Nelson.
0: Toba do Nelson. Um voto para o Toba do Nelson. Votação, votação.
3: O voto não é de japonês.
0: Não teve piada de japonês.
4: Eu vou votar no seu Toba.
0: O Toba do Nelson. Mais um.
5: Diego, eu vou votar na piada do Nelson, viu?
0: Nelson, mais uma. Mais uma, o Nelson ganha.
1: Só pra ajudar a acabar logo, vai no Toba do cara aí mesmo.
0: Pronto, acabou. Aê, Nelson! Ô Nelson, manda aí nome completo, bairro, data de nascimento e telefone. Nome completo, bairro, data de nascimento e telefone, tá bom? Ê, Nelson, parabéns, essa aqui é sua, garoto.

0: legal demais. Você tá doido? Parabéns, Nelson. E agora, mais uma vez, às 4h12 da manhã, bora direto pra Barretos, vamos?
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0: Sabe que hoje Barretão está especial. Hoje o Nelson, o nosso querido... Nosso querido Paulo tá conversando com a galera do samba e do pagode. É, e ele vai falar agora com a galera do grupo Benza Deus. É isso, Paulo Gomes? Cadê a galera do Benza Deus? Chama eles aí, chama eles aí. Oi.
2: Olha, a gente ia começar a entrevista, mas aí eu ouvi um negócio, vamos trocar de posição.
3: Calma, lá ele.
2: Benza Deus!
3: Como é que tá?
4: Olha, agora vamos pro ataque, tô com disposição.
2: É porque são 6 anos juntos, tem que mudar um pouco de vez em quando, né?
5: Ah, entendi, porque senão fica no mesmo lugar na entrevista, né?
3: Exato.
6: O cara fica muito tempo em cima, né?
2: Cara, onde vai parar isso? Gente, pensa a Deus, eles também vieram pro Barretão, mas o que é isso? Do Rio, é Rio de Janeiro, né?
7: A gente é de Brasília, Magrão também, é do Rio de Janeiro.
2: É, porque eu sou do ano, né? Porque eu ouvi o sotaque carioca.
7: Ele chia, quer ver falar com ele? Ele chia.
3: Chiqueira escola.
2: Brasília, Rio de Janeiro.
7: E a gente é de Brasília, a banda agora tá fazendo 6 anos em setembro.
2: Sim.
7: De projeto, né? Uns 5, 4 e meio de rua, o Magrão tá com a gente há 4 anos.
2: Ah, então... Então já é de casa, né?
7: Ele é mais do que de casa, ele é o nosso caçula, cuida de tudo.
2: Olha, vocês põem ele no colo?
7: Não dá, né?
2: É o caçula.
7: Não dá, bicho.
3: Se tiver com disposição, depende da tua vida bodybuilder. Se tu é amigo do Bitelo, talvez.
2: Talvez. Ó, Benza Deus, como é que é Benza Elas? É isso?
3: Benza Elas é o mais novo projeto.
2: É o lance de convidar cantoras com vocês, e a Ivete Sangalo topou, então vocês já lançaram essa música na internet, né?
7: É o seguinte, fala com ele ali, porque ela ligou pra ele. Ela
2: como
7: ligou...
2: é que foi essa parada?
3: Muito louco, a gente tava numa produção lá no Rio de Janeiro, aí do nada a Bebeto ligando. O coração já faz o quê? A Bebeto só conhece uma, eu não sei se você que tá do outro lado da tela conhece outra Bebeto. A gente só conhece uma, ela ligou falando que aceitava e pra gente foi uma festa danada.
2: Caramba.
3: Não conseguimos fazer o churrasco na hora, depois a gente fez. Mas foi maravilhoso porque tem a presença de uma das maiores cantoras de todo o nosso Brasil e quem a gente também se admira, quem a gente admira muito, né? Um trabalho maravilhoso de tempos. A gente fica muito feliz porque a gente sabe que a música ela é pra sempre. Com ela, com certeza, vai ser lindo pra sempre.
2: Boa, boa. Ó, e o Benza Deus também tá no sorriso, eu gosto no pagode, né?
3: Exato.
2: Perdas e danos, né?
3: Perdas e danos, Limite, o Ferrugem, o Sorriso Maroto e o Benza Deus lá fazendo a participação.
2: É, graças a Deus. Essa também tá firme na programação da banda dele ali. Benza Deus, gente, olha. E agora, pra encerrar, eu quero saber quem do grupo vai subir no touro hoje e ficar 8 segundos?
8: É o Magrão.
2: É o Magrão.
3: É o Magrão. A pergunta é, qual é o touro que vai encarar?
2: É isso que eu ia falar.
3: Não é mais fácil o touro montar nele, não?
2: Não tem.
3: Eu aposto. Não tem touro bandido, não tem ninguém, mas...
2: Olha, só tem uma coisa pra dizer. Doutor Valente, só tem uma coisa pra dizer pra vocês. Benza a Deus, viu, gente?
0: Boa. A galera do Benza Deus fazendo a festa com Paulo Gomes, direto do Barretão. Que maravilha, hein? 30 anos, essa parceria de Barretos. Festa do peão de boiadeiro de Barretos, junto com a Band FM. Ah, meu amigo, e daqui a pouquinho tem mais. Já tem mais, aguardem.
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0: de Indianópolis. Vou desarmar uma bonequinha aqui no final da madruga. Região, taxista, chupa urubuzada, nunca serão.
1: Vai desarmar, né? É, armando e desarmando, armando e desarmando, né? Eu sei como é que é isso. O Nunes sabe como é que é.
2: Feitiço.
3: Pari, fica na ponta do pé. Engata,
4: Diego,
3: machá.
4: Elisa Samúdio é a do goleiro Bruno.
1: Tá,
4: pô.
1: Bom, cara, chega.
5: Então, Vitejão, chupa você, ô Lazarento. Somos tenta Libertadores, você nunca será o quê, meu irmão? Não são mais nada.
1: Ó, oh, Davi.
5: Aí, mano? Seu estômago tá cansado de comer as avas de tragar de porco aí, mano, que você come da tua mulher aí, tá doido, hein, mano?
1: Pera aí, ó. Para, Maico.
6: É agora, vai, vai. Diegão, eu vi que você fez 10 segundos com foto de várias mulheres aí. Não seria bom fazer 10 segundos com a foto de um homem agora pra mulherada ver? Eu vou te mandar uma foto aí pra você fazer 10 segundos pra mulherada ver esse macho aqui que nos fala.
1: Deixa eu ver. Caraca, mano, que ano foi isso aí, velho? Olha a cara do Edinaldo, mano. Que é isso, mano? Que ano foi isso aí, Edinaldo? Que é isso, velho? Olha a foto. Tu tava dançando axé, não tava, Edinaldo? Tu dançava axé, não dançava? Fala a verdade, Edinaldo. Dançava, dançava.
6: O tempo fez bom pra mim, hein, Edinaldo? Nos anos 2000, por aí.
1: Tu dançava no Filhos do Sol, não dançava, Adinaldo?
7: Vai tentando ir, bolando, vai tentando ir.
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0: Davi, quando o Regis fala urubuzada, chupa urubuzada, não é flamenguista, tá? Ele tá falando dos Uber.
1: É,
0: dos Uber.
1: É.
2: Nossa, Jesus, Maria, José e o camelo.
1: Que foi?
2: Diego, só uma pra mim.
1: Que é isso, Calica?
3: Essa musiquinha você pode mostrar pra personal, que ela não vai ficar com ciúme.
1: É, essa eu vou.
4: Poqui, poqui.
1: Essa eu vou postar.
4: Poqui, poqui, poqui, poqui, poqui, poqui.
5: Mais ou menos.
1: Gostou?
6: Nossa, eu jurava que era a Tati perigosa que tava cantando.
1: Cadê a Tati? A Tati sumiu, né?
7: De correr perigo.
1: Ela sumiu.
7: É, de um sexo proibido, só quem vai ver sou eu e o João Ferro.
0: Mas aí na sequência da musiquinha, você põe o áudio da Calica, põe emoção no relacionamento.
1: Já pensou?
8: Bom dia, Diegão. Alex na área. Depois do grande homem vinheta, agora temos a mulher vinheta. Só fartava essa mesmo. Você tá doido? Quanto será aquela cobra pra assombrar a casa de quatro cobras?
1: Para!
9: Diegão, falar em sumiu. Cadê o Muriloco, hein? Será que tá preso?
1: Sumiu.
9: Carneta?
1: Sumiu.
9: Ô, Diego Lopes, olha quem chegou aí, ó.
1: Olha ela aí, ó.
9: Delícia. Olha quem chegou.
1: Como é que é o nome dela mesmo? É a Jandeia? Janderleia? Janice? Janayara? Janara? Jaresca? Mocre... Não, Jar... Como é que é o nome dela, ô Nelson? Fala aí, ô! Esqueci, cara!
10: Solteiro e ser feliz! 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
0: Nete! Janasca! Genica!
1: Genica! Janália. Hã?
0: É a genitália, Diego, a genitália.
1: Não, Janavara, Javara.
0: É a Janália, essa delícia.
1: Janália.
0: Diego, ajuda eu, Diego, que ela tá me enrolando faz tempo, Diego, ajuda eu.
1: O quê? O que que você quer dela? O que você quer da Janada? Janália.
0: É não, aqui na padaria Coimbra aqui é conhecida como marmitinha de padeiro.
1: Para. Invejoso, ele é invejoso, ele não tem, ele não consegue, ele inveja.
0: Já, Davi, para!
1: Para, Davi! Áudio pro Davi.
11: Ô, Diegão com Y, que hora que você vai colocar o Noia da sopa? O Noia do Bora Bora. Ai, seu Noia. Se eu pegar, vou dar 8 tapas na sua cara e um murro no seu nariz. Região taxista.
1: Ih, Davi, deixou o Região bravo.
12: Ô Cleiton, por que você derrubou o Fabinho Medeiros?
1: É a Janália falando pra você aí, Cleiton.
6: Ah, não é você, malucão. Ah, Região, dá uns 5, 6 tapas pra tua cara aí, meu irmão. Seu maluco da ideia.
13: Bom dia! Ô, Diegão, hoje você tá melhorzinho, né?
1: Tô.
13: Você não tá estragadinho, não, né?
1: Não, ainda tô ainda. Zerado. Não, zerado não.
13: Já sarou, né?
1: Não, sarar é muito.
13: Tô vendo aí.
1: Não.
0: Caramba, até a Janaína já sabia.
1: Como é que é? O que foi?
3: Aê! Davi, por que você apareceu só no final do programa? Tava depilando o bumbum?
1: Tava dormindo. Para, Michael.
14: Davi, fica calmo que daqui a pouco tem a sua palavra motivacional. Ontem você não falou, eu fui pra casa triste, tá?
1: É.
14: Então, fica calminho.
1: É. Não, mas ele falou ontem.
0: O Nelsinho Gomes no ouvido da Janaira, né? Fala que ele derrubou. Fala pra quem derrubou o Fabinho.
2: Bom dia, Diego. Já sarou, né? Tá bem, né? Tá animado pra caralho hoje.
1: Ei, cala a boca.
15: Mari fica na ponta do pé. Engasta.
16: O Davi tava comendo macarrão de chuca dele.
17: Ô, Diegão. A menina da Totosa não passou pra pegar o café Totosa ainda,
1: pior
17: não?
1: Pior que não, cara. Você acredita? O que será que aconteceu, hein? Será que ela não passou hoje ou eu que vacilei e não vi? Não é possível. É possível hoje que eu tomei banho, passei um perfume, amarrei o cabelo, penteei o cabelo. Não passou, velho. O que, que será que aconteceu, hein? Será que não passou ou será que eu não vi, hein? Manda mensagem lá na Band News. Pergunta lá se ela não foi ou se eu não vi.
0: Você traumatizou, coitado, com um cheiro de bosta no ar.
1: Será? Será? Não acredito, velho.
5: Ô Diegão, ela tá de folga, tô aqui com ela.
0: Ô Diegão, a última postagem dela já faz papo de 20 horas já, hein?
1: Não, mas ela tá aqui.
3: Ela tá de folga, Diego. Comeu banana de pote, eu acho que deu dor de barriga nela.
1: Banana de pote.
18: Essa parte aí que você se preparou, passou perfume, passou tal, depilou. Eu vou mandar pra...
1: Eu não mandei nada, eu não depilei nada, cala a boca.
18: Leandro do KLB.
1: É, cadê esse trouxa?
19: Salve, Digão. Bom dia. Essa mulher cantando aí tá parecendo a versão feminina do Ale Fenomenal. Agora tem o homem Ale Fenomenal e tem a mulher Ale Fenomenal. Tô perdido.
20: Ô Diego, bom dia. Eu queria fazer um relato aí, queria te defender aí, cara. Semana passada tinha um povo aí falando que essa semana ninguém mais de diferente falava contigo aí na rádio, hein? Mas pelo que tá visto, não é a panelinha não, não existe panela na Banda FM não. Tá bom que fica aqui meu relato aí. MacGyver por cá, um abraço.
1: Alô, MacGyver.
20: Tirou de São Paulo pra Birigui aí.
1: Tá bom, tá bom.
19: Ô, Diegão, qual que é o WhatsApp da Band News aí pra gente mandar mensagem?
1: Eu não sei,
19: Leandro,
1: cara.
19: Leandro KLB. Oh.
1: Eu não sei qual que é, mano. Procura, pesquisa aí, cara. Pesquisa aí.
21: Não tá na hora do... Oi?
1: Ah, é, também. Cadê o tatu, hein?
21: 999-59-200. WhatsApp da Band News.
1: É isso mesmo? É isso mesmo?
21: 999-59-200. WhatsApp da Band News.
1: Pera aí, cara, pera aí.
21: Cadê o tatu? Tatu tá aqui, pô. Você não coloca meus olhos?
1: É, esqueci de pousar os tatu.
22: Oi, olá. Bom dia, Diego Lopes. Bom dia a todos do Band Coruja. José Aparecido. Opa! Um abração aí pra todos que fazem parte aí do Amigos do Coruja, Tati, Sandrinha, Velho do Lixo e todos os amigos que fazem parte aí da Amigos do Coruja, dentro do Bando de Coruja. Valeu, aquele abraço, um abraço. Tchau.
23: É que quando o boi do tatu fala, quase a gente não entende, então não faz muita diferença, não.
21: Ô Diego, essa janaia aí, pelo menos é comestível? E o nomezinho feio da porra? E se ela for derrubada também?

0: Hoje não teve, não entendi, cara. O que será que aconteceu, hein?
1: Ei, Cris, pode ficar só da cáustica aí, meu irmão. Só da cáustica aí, que tô com a sua coxinha aí, que você foi do líquido aí. Que líquido é isso aí? Só da cáustica aí, meu irmão. Crito, só da cáustica.
2: Ô, Diego, ensina esses motoristas de aplicativo aí, que é programa, não é programa, não. Não passa vergonha nacional na Band, não, pelo amor de Deus. Esses motoristas de aplicativo, tudo burro, região, taxista.
0: Oi, Mel. Tu gosta, não gosta? Tá bom de açúcar, Mel?
3: Ô, Diego.
0: Oi.
3: Você sabe por que a Raquel não quis mais o tatu?
0: Não.
3: O que que aconteceu?
0: O quê? Não, não sei o que aconteceu. Fala aí. Ela não quer mais? Foi largado? Será? Será? Será? Ah, meu amigo, vamos saber então. Bora, bora, bora, bora, bora, bora!
4: Passa pra lá, boi rei nojinho! Ei, bom! Ei, bom!
0: Fala, bom dele, é hora dele! Chico da Toquinho, Mel Chata Banana, Fox. Locutor pega véia. Locutor que usou hipoglose essa noite, cala a boca. Naldo puxa saco do Toquinho, roda da Angico, Cleiton Coxinha. Antônio, Rogério da Translado, Paulo Rola de Guarulhos, Davi Lavagem,
5: cuidado,
0: Bruno da Toquinho, Calica Chata,
5: cuidado,
0: Região Taxista,
5: do seu lado.
0: Leandro do KLB, todos da garagem do Zero, Calica do meu coração, Paulo Linguinha.
5: Corno.
0: Locutor que tá com cara, não tô mais.
5: Ele é corno.
0: Luizinho, roda preso, Danjico. Locutor Mamarino.
5: Que isso? Que não
0: Ju Carioca. É a Ju, tá aqui, tá aqui, tá aqui.
5: Fiz que não sabe.
0: Fiuk. Rogério Carreteiro de Mogi.
5: É do corno manso.
0: Marília Salgadeira.
5: É do corno manso.
0: Maicon. Cezinha.
5: É do corno manso.
0: Hot Wheels.
5: Oi.
0: Peg Pinto.
5: Cara,
0: Jonatas de Paulínia, Paulo Gomes, Carlinhos Maia, Roberto da Norac, Boi Bandido,
5: mas voltou
0: Paquita depois. Chorona da Mel,
5: caiu, mas voltou depois. Ela é essa.
0: Motoristas da Cotrale, Ivan Neres, Zóio Fio Nene,
4: Mangangá.
0: Fabiano da Barrocão, todos que estão em Barretos. Davi Macarrão Podre. Rosca Solta. Anderson da Trans Menereca. Davi Brito. Do nada. Elza Samúdio. Elisa Samúdio. Memphis Inquilino. Sâmia do Japão. Toqui. Para de falar da Sâmia. Vigilantes do Condomínio Europa, Paulão da Barrocão,
5: cuidado, ele pode
0: Rafael de Mogi,
5: amigo,
0: Sandy Júnior,
5: um abraço.
0: Toquinho Sem Dinheiro, Simone Palestrina, Edinaldo Dançarino, Bag Ruim de Serviço,
5: ele é corno,
0: Kátia Monark, Anderson,
5: ele é corno,
0: operadores da Vibração Caetano, Cleiton Queimador de Bauru, petista, Paula Atrás, moça da calça leg roxa, Ana Castela, Elza puxa saco da Isauro, Jorge Matheus, Fidalga Paulino,

0: Ana de Pote, Maicon,
1: terminou porque ela traiu,
0: Naldo, Wilson,
1: porque ela traiu, mas voltou
0: Totoso,
1: é safada,
0: Daniel do Presídio, irmãos Cravinho, e não podemos esquecer dele. Não esqueceremos dele jamais. Dele não podemos esquecer nunca, não esqueceremos jamais dele, não.
2: De amor, Hugo e Remédio.
3: Dos vagos da Zavá de Porco aí. E Tatu Taturinga aí, Creito da. Sol da Caixa, coxinha de líquido aí.
4: Não podemos esquecer de quem? Do John Tatu, aquele corno. E do Edinaldo, que foi exposto.
5: Não podemos esquecer dele, um boi abandonado, John Tatu. Ai,
6: não podemos esquecer de John Tatu, lambiçal.
7: Mandei áudio lá pro Diegão ontem pra saber sobre isso, que eu não entendo. Toda vez que era pra me perguntar, eu esqueço. Por que toca um sino quando o Joe fala?
0: Daniel! Aqui é Caí, Tatu.
8: Aí é bom, meu amigo, Daniel.
5: E não podemos esquecer dele, o nosso grande amigo, John Tatu.
9: Esquecer do bafo de bosta, bafo de bueiro, boca de chibiu, John Tatu.
0: O Serginho mandou lá. O nosso John Tatu. Fala, Tatu, fala.
10: Não podemos esquecer da moça da leg roxa. Não podemos esquecer do Edinaldo, que se cagou na moto. Não podemos esquecer desse vagabundo que comentou no meu vídeo. E pare de dar ênfase no meu nome,
0: cara. O cara comentou no vídeo do Tatu e não podemos esquecer de quem?

0: véi nojento.
1: Sai daqui, vai ver nojento.
0: Jaqueta mangangá.
1: Jaqueta mangangá.
0: Já passa pra lá, vai ver nojento.
2: Aqui agora a rima do Davi também do Tietê, Barretão. A rima boca, já mandei aí, você colocou?
1: Vai, manda uma rima.
2: Poeirada, Barretão 26, com a caca bolsada. Está tomando a saia vendo rodeio pra ficar pelada. E a jaca bolsada vai dar laçada pra você ficar toda pelada. Pra dar namorada, Tietê.
1: Olha, o Davi é bom na rima, hein? Davi é bom na rima, hein, rapaz? Ô, Davi, amanhã você manda a rima mais cedo, pô, pra nós fazer você de locutor de rodeio aqui, tá bom?
3: Bom dia, bom dia. Um dia abençoado aí. Se Deus quiser. Da PV aqui, Marcos. Abraço pessoal da TAF aí, transportadora. Transportando sonhos. Bora, Diegão. Aquele abraço.
1: Valeu.
3: Hoje você não tá soltando, né, Diego? Já deu uma travada.
1: Pera aí, amém, cara. Jesus. Pera aí, cara.
3: Tamo junto.
1: Pera aí, muda o papo, mano. Eu tentando enterrar esse assunto, igual o gato enterra.
4: Água de chuca batizada faz isso aí com a cabeça da pessoa.
5: Normal, ninguém já entende esse nóia aí. Agora, cantando meio em cadeira. Ah, nóia, sai fora.
1: Diego, você viu essa notícia? Eu não posso ler essa notícia no ar, velho. Como é que eu vou ler isso aí no ar? Não dá. Mas que coisa, não?
6: Toda vez que o Davi fala, parece que ele tá entalado com uma banana na boca.
1: Pera aí, Michael.
7: Vai o Davi macarrão com água de bueiro, vai.
1: Para, Michael.
8: Porque Diego, Ivan Neres na voz. O Diego queria dizer que esses ouvintes são todos requinguelados, falsos, seres inconvenientes, inexistentes. Siga no Instagram, Ivanelis no Facebook. É nada melhor, Ivanelis, nada melhor que um dia após o outro. Ai,
1: au. Faltou o au.
4: Esse bando de coruja de hoje é o bando de coruja que eu quero pra todas as noites da minha vida. Ai, só zoeira. Aí sim, carai. Bota fogo no parquinho, porra.
1: Bora. É, deixa eu ver lá. Vamos lá, então. Vamos lá também, que tá na hora. Deixa eu ver aqui. Deixa eu ligar pra ele. Pera aí. Pra encerrar com chave de ouro.

0: Oi, Diego.
1: Tá me ouvindo aí?
0: Vamos lá.
1: Baixa o rádio.
0: Quer que faça uma rima também? Depois
1: não, pera aí, não. Primeiro a mensagem, vai.
0: Vamos lá.
1: A rima é amanhã. Amanhã a rima.
0: Normais,
1: hã?
0: Né?
1: Hã?
0: Vence grandes batalhas, como é da terça-feira hoje também.
1: Tá.
0: Vamos aproveitar, vamos lutar.
1: Quem é que tá latindo aí?
0: Pensamento. Que é através da terça-feira abençoada por Deus. Hoje é uma terça-feira meio nervosa, mas meio assim, começa assim, mas começa também a dar muitas coisas para nosso conhecimento, ou não? Vamos aproveitar, vamos lutar, vamos guerrear, como sempre faz isso aí. Vamos aproveitar a terça-feira abençoada por Deus. Vamos desestressar, vamos trabalhar para a alegria para as famílias, vamos quem trabalha, vamos aproveitar também muitas coisas boas da nossa vida, vamos aproveitar o mundo, que o mundo é um só. E nós temos que aproveitar esse mundo enquanto estamos vivos. Aproveitar que a vida é um sopro. Não, não. Através das panelas velhas, que estamos muitos velhos, quem é velho. Através de pipocas boas, que a pipoca tem floresta a florescer, que é a nossa guia da vida. Através da nossa mente, é o conhecimento que tem muitas coisas que nós temos que aprender na vida. A vida é um aprendizado.
1: E o cachorro
0: e a vida
1: torando,
0: é uma guerra. Cara. Terça-feira abençoada para todos aí.
1: Boa.
0: Bora, espadas normais, vence grandes batalhas e guerra da nossa vida aí.
1: E
0: a terça-feira começa assim, entendeu ou não?
1: Tá bom.
0: Mas vamos lutar, vamos guerrear e vamos pra cima deles. É isso aí, bora Brasil aí.
1: Tá bom, valeu Davi.
0: Vamos lá, Diego.
1: Vamos lá.
0: Vamos lá, tchê.
1: Alversa, bora ver.
0: Oi, a cavalgada. Tá tocando a pianzada. Muita mulherada bonita pra dar uma olhada. E aí, todo mundo da cavalgada. O touro aí andando papai, quem chifrar todo mundo aí, mas acabou a moeda, começa a rodar, sai a rodada, toda pelada, olhando acabou usada, daqui a pouco começa a dar namorada, tchê.
1: Valeu Davi.
0: Valeu,
1: abraço. Rapaz, eu gostei dos versos, gostei demais dos versos. Ô Davi, prepara que amanhã nós vamos fazer especial aqui, tá bom, Davi? Oh, os versos maravilhosos desse. E o Tadeuzinho já chegou. Bom dia, Tadeu.
2: Muito bom dia, Diego Lopes, ouvinte da Band FM em todo o Brasil. Depois desse momento ímpar, né?
1: Você viu? Ele fez a mensagem na sequência, já veio com o verso de rodeio.
2: Aí, meu amigo, aí é raciocínio rápido.
1: Tem que ser muito rápido.
2: Não adianta, não. Se o cara não tem a manha, não vem, não.
1: O ouvinte do Band Coruja é assim, cara. Sim. Ele é muito ligeiro.
2: Sim.
3: Eu juro que pensei que ia ter aquela sonoplastia lá de vidro quebrando com aqueles cachorros latindo.
1: Odeio latino de fundo. Ô, Tadeuzinho, tudo de boa, né?
2: Ai, cara, vamos nessa, né? Terça-feira já, vamos arregaçar as mangas e vamos ao trabalho.
1: Vamos lá, vamos fazer bagunça, vamos fazer
2: bagunça,
1: festa.
2: Falar as besteiras.
1: É, do jeito que a gente
2: convido o ouvinte do Band Coruja a continuar com a gente aqui.
1: Ah, é.
2: Falar as bobagens.
1: Mandem mensagens para o Tadeuzinho, começa aqui, ó.
0: Dá licença, viu? É fogo, viu? É, pra que fazer, malucão?
1: Ele fica bravo.
2: Ele tá sempre nervoso.
1: Ele fica bravo com...
2: Não pode.
1: Os caras xingam ele vem
2: no... Não, cara, isso aí é hater, chama hater.
1: É hater, só tem hater que faz sucesso.
2: Exato.

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3: Mande, bom dia, são 5 horas, 1 minuto, gente. 5 e 1 hora de Brasília. Bom, bom, bom, bom, bom, bom, bom dia. Momento que o Diego Lopes deixa os estúdios da Band FM. Um forte abraço pra você, meu querido. Começar então mais uma edição gostosinha aqui do Band Bom Dia, hein? 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

começar o horário reclamando, não, mas parece que brigaram com o microfone aqui. Ele tá todo troncho, todo torto, as borrachinhas tudo fora do lugar. Aconteceu, hein? Durante a parte que eu saí do ar aqui às 9 da manhã e agora, nesse momento. Obrigado, deram porrada no microfone. Gente, aqui é pra ficar paradinho, gente. Não é pra ficar mexendo, não. 20 anos de curso! Bom dia, Raquel, bom dia, bom dia. Ademir, bom dia. Bom dia, Salatiel, bom dia. Bom dia, Michael, bom dia. Bom dia, Jean, bom dia. Bom dia, Aleph Leal, bom dia. Bom dia, Adriano, bom dia. Bom dia, André Luiz, bom dia. Bom dia, Iranildo, bom dia. Bom dia, Jean, bom dia. Bom dia, John Tatu, bom dia. Bom dia, Michel. Esse é quando a pessoa não assina. Aí eu tenho que ir lá no perfil do dito cujo. Vê o nome que ele salvou, né? Aí quando não tem o nome, tá lá escrito Deus Eterno, aí eu não sei que exatamente quem é, sei quem é Deus, mas... Bom dia, Dátermos, bom dia. Bom dia, Teia, bom dia. Bom dia, Almir, bom dia. Bom dia, bom dia, Eloy Nunes, bom dia. Bom dia, Neidinho Preto, bom dia. Alô, André Fox, bom dia. Bom dia, João Paulo, bom dia. Bom dia, Wagner Vicente, bom dia. Bom dia, Fabiano Ganso, bom dia. Me incomodando esse microfone, hein? Brincadeira. Esperar o vinheta chegar, ele conserta pra mim. E não dá, tô falando, gente. Tô falando e operando. Ai, ai, ai, ai. Tá me incomodando esse microfone, hein? Brincadeira. Esperar o vinheta chegar, ele conserta pra mim. E não dá, tô falando, gente.

0: um mundo de audiência ligado aqui na Band FM. A gente agradece sempre, viu? Thank you very much.
1: Meu, bom dia aí.
0: Oi.
1: Tchê, bora aí, meu irmão. Bora aí. É, atenção pra nós aí, bora, hein.
0: Aí, Davi, o Davi realmente brilha, né? Brilha no Band Coruja. Está brilhando também aqui no Band Bom Dia. Ó, o WhatsApp tá liberado, 11 99991-9197. Mande o seu bom dia, mande o seu salve, mande o seu beijo, mande o seu abraço.
2: Bom dia, Tadeu, Jorge Guarulhos. Vai dormir, Davi Macarrão Podre.
0: Não fala assim, gente, ó, pode te falar. Band Coruja, beleza. Aqui é espaço de paz, harmonia e muita energia positiva. Não quero briga, não quero desavenças aqui. Os caras brigando entre si. Falando em brigar, ó, acho que deram porrada no microfone aqui. O que fizeram com o microfone, cara? As borrachinhas tudo fora do lugar. O homem inventa bom dia, acabou de chegar aqui.
3: Como está? Você tá bem?
0: Bem, graças a Deus.
3: Bem, graças a Deus. Tudo bem?
0: Tudo bem também. Ó, como é que tá? Como é que os caras deixam o microfone assim, velho?
3: Como é que tá?
0: É inacreditável isso, velho.
3: Como é que tá a galera em casa?
0: Bem, graças a Deus.
3: Seu Bill tá bem?
0: Tá bem também. Liguei lá pra trocar a TV a cabo de lugar.
3: Você conseguiu? Consegui. Tava meio enrolado, né?
0: Consegui.
3: É aquele lance, né? Depois quando a gente faz o sistema de atendimento ao consumidor...
0: Exatamente.
3: Dá aquele trabalho,
0: nossa,
3: né?
0: Nossa, tive que falar com a Iara antes, cara. Baita saco, você acredita?
3: A Iara?
0: É, falar com a Iara. Tá tomando essas
3: buchas. Aqui o elastiquinho também tá podre, né?
0: Então, cara...
3: Deixa eu ver aqui.
0: Vai pocar, como diria minha tia Genal.
3: Segura aqui, assim.
0: Segura aqui, ó.
3: Segura aqui, ele no esquema.
0: Segura aqui, ó. Isso. Sou Sabilola, né?
3: É.
0: Gente, o Vinheta tá consertando o microfone aqui rapidinho, só um minutinho.
3: Só um minutinho, gente.
0: Só um minutinho, não apressa a gente, não.
3: Ó, também fica com pressa.
0: É.
3: Peraí, esse aqui vai aqui.
0: Isso, é uma
3: cama... esse aqui vai aqui.
0: Aí você passa aqui no meio, né?
3: Deixa eu ver, esse passa aqui.
0: É.
3: Isso. Pronto. Peraí.
0: Esse aqui.
3: Peraí. E esse aqui?
0: Esse aqui passa aqui, ó. Ó.
3: Aqui.
0: Passa aqui dentro também.
3: Isso, estica aí.
0: E aí esse estica aqui, ó. Não.
3: Escapou
0: não.
3: Aqui.
0: Escapou aí. Aí ele vem aqui, ó.
3: Pera, acho que ele vem aqui, ó.
0: Ó, esse negócio vem aqui, ó.
3: Cadê?
0: Ele tá consertando o microfone, gente. Só um minutinho.
3: Pera um pouquinho, gente. Não apressa.
0: Pera um minutinho. Aí vem aqui, ó. Pronto, coloquei aqui.
3: Pera, você colocou?
0: Só que aí tá errado. Aí
3: puxa
0: tá...
3: esse aqui. Agora vai dar certo, ó. Aqui.
0: Puxa aqui.
3: Quer ver? Solta pra ver. Não. Pera aí. Solta esse aqui.
0: Aqui. Aí você vem esse aí.
3: Esse aqui.
0: Aí solta.
3: Pera aí.
0: Vamos ver, solta. Acabou a trilha aqui. Pera aí. Acabou a trilha. Pera aí, gente. Só um minutinho. Um minutinho, pô. Pera aí. Não tá o ideal, mas...
3: Não tá o ideal, hein?
0: Vai ficar... Realmente... Olha... Parabéns pra quem conseguiu, hein? Parabéns! Realmente... Conseguiu, o microfone todo troncho.
3: É, deixa assim, depois a gente vai ver isso aí.
0: Pelo amor de Deus, gente. Você, quem tem toque de ficar segurando as coisas, por que não segura aqui no...
4: Ei, plural.
0: Bom dia, homem vinheta.
3: Bom dia. Gente, é assim, bom dia sim.
0: É assim, é desse
3: a gente,
0: jeito.
3: A gente chupa cana e assovia, né?
0: Exatamente.
3: A gente... passa o espanador, uhum. A gente varre.
0: É.
3: E assim, a gente tem que manter a nossa empresa organizada também, uhum. Né? Tem coisas que fogem um pouco da nossa alçada. É. Eu, Tadeu sabe que quando acontece alguma coisa aqui, eu trago minha maleta, né?
0: Sim, o Vinheta já... O próprio notebook que o Vinheta usa, gente, a tela, o painel, ele tava descolando do notebook. É. O que ele fez? Trouxe uma cola quente.
3: Primeiro eu colei com aquela pazinha de mexer o café.
0: Sim.
3: Né? Mas já soltou. Eu preciso... Ó, tá solto. Eu tô tendo que encostar aqui, mas depois eu vou dar um jeito, viu?
0: Exatamente.
3: Eu tô pensando em trazer minha furadeira, aí aqui eu vou furar aqui,
0: tá,
3: furo aqui, passo um parafuso passante, coloco aqui. Aqui, nesse parte aqui, eu vou enrolar o arame, eu puxo o arame daqui aqui, prendo ele aqui, faço um furo aqui, prendo o arame aqui. Aqui eu passo uma mão francesa, coloco aqui, coloco cola quente, acho que aí dá.
0: Pra você ver a fase que tá o notebook aqui.

0: 5:10, entra no ar. Mais uma edição do seu GB eletrônico, o Pulo do Gado, aqui em formação. Ela bate na sua porta, deixa ela entrar. Se você não deixar, a gente empurra. Lembrando, o furo, a gente dá primeiro. É a edição de números, né? E três. E aí, vamos juntos? A partir de agora, vamos ficar bem informado. Eu sou Pedro Quadras, bom dia.
1: Muito bom dia, sou Silvana Acre. Os ouvintes me lembram aqui que a câmera não está ajustada. Vão até lá ajustar. Enquanto isso, o Pedro Quadras faz a introdução aqui do programa. Pedro Quadras, fique à vontade, vou lá ajustar. Gente, aqui a gente conserta o microfone,

0: isso.
1: Vê câmera. Aqui não tem produção, gente. Vamos lá.
0: E aí, aonde você está nesse momento ouvindo o Band Bom Dia e o Pulo do Gado? Eu sou Pedro Quadras e a Silvânia Acre correu lá na nossa central de imagens para arrumar a câmera para que você, nosso querido ouvinte, aonde quer que você esteja, também, além de ouvir, possa nos ver e se arrepender de nos ver. Até porque, locutor, se fosse bonito, fazia televisão, não fazia rádio. Esse é o nosso caso. Até porque estamos aqui, ao vivo, para todo o Brasil. E Silvânia acaba de voltar. Como é que foi, Silvânia, essa corridinha?
1: Muito bem. Vou precisar de meia hora para me recuperar.
0: É, gente, ele andou 5 metros. Ela, quer dizer, poxa vida. Mas estamos ao vivo agora, vamos com as efemérides, Silvânia.
1: Hoje é dia 25 de agosto, Pedro Quadras, dia do soldado no Brasil. Parabéns aos soldados, né?
0: Olha, e você que é soldado, receba o nosso respeito, o nosso carinho. E muito obrigado por você ser soldado, melhor que colado.
1: É isso, dia do feirante também, hein?
0: Você não, você pegou a piada,
1: eu
0: não?
1: Eu peguei.
0: É melhor ser soldado que colado. Pô, que legal.
1: Isso aqui é um jornalismo sério, não tem risadinha, não.
0: É, desculpa. E aí, vamos lá.
1: Hoje também é dia do feirante.
0: Puxa vida, todos os feirantes nesse momento. A galera, vamos fazer mais uma piadinha?
1: Vamos lá.
0: A todos os feirantes que nesse momento já estão armando a barraca. Muito obrigado pelo carinho, vamos juntos.
1: Bom dia, Pedro Quadras, hoje ele comeu palhacitos, né?
0: É verdade, é verdade.
1: Hoje também é dia nacional da educação infantil. Parabéns, você é educador. Educa a mãe, educa o pai, educa o tio.
0: Educa a tia, educa todo mundo, gente. Muito obrigado, viu? De verdade.
1: Educa o careca, educa o cabeludo, né?
0: O cabeludo,
1: né?
0: Educa... Gente, isso aqui é seriedade, viu?
1: Aqui é seriedade. Isso aqui é seriedade. E hoje, a cidade aniversariante, qual que é, Pedro Quadras?
0: Cidade aniversariante de hoje.
1: Qual é a cidade? Parabéns pra você. Parece?
0: É.
1: Parece Inhenses.
0: Isso.
1: Parabéns.
0: Quem tupi guarani significa garganta profunda. Continuamos com essa edição do seu gibê eletrônico Pulo do Gado, a informação sempre precisa no seu rádio.
1: Daqui a pouco o repórter enviado especial Pidon Spidonga da Silva, entrevistando a população. Ele vai aonde o povo tá. Ele vai pra denunciar o sofrimento que o povo brasileiro passa todos os dias. É. Então daqui a pouco o nosso repórter enviado estará lá.
0: Na verdade, Silvânia, acaba de chegar pra mim aqui no meu celular. A gente faz isso, mas não tem produção, tá? Eu mesmo enviei pra mim mesmo. Então acaba de chegar pra mim aqui, o nosso repórter está em Barretos.
1: Opa, mentira! Oh, que legal,
0: está em,
1: cara,
0: Barretos lá para entrevistar as pessoas, pra ver o que acontece naquele mundo que hoje
1: ele foi de carona, porque a gente não tem dinheiro pra gasolina, né? E é uma caminhadinha aqui da Band, né?
0: Ele foi também, não é problema nosso. Ainda bem que ele foi, porque se dependesse da gente, não iria.
1: Deve ter pegado na carona, um busão, sei lá. Bom dia, Gigi, um mugido aqui pra você. Manda um mugido especial aqui pro meu atual, né? Pra atual do meu ex. Avisa que ele tá querendo vir tomar água aqui em casa. Um abraço aí, viu? Um abraço aí pra atual do seu ex. Abre o olho, atual do ex.
0: Tá querendo beber água.
1: Tá querendo beber água.
0: Tem que ver de que torneira, né, linda?
1: Andréia, mugido pra você. Andréia, bom dia.
0: Bom dia, Andréia.
1: Mugido especial pra você. O Fabinho Barreto falou, Tadeu. Ei, aqui, ó. Mugido especial pra mim, então mugido pra você. Mugido pra você, meu querido, muito obrigado.
0: Obrigado pelo carinho.
1: É Ederson Oliveira, bom dia.
0: Bom dia.
1: Ele é do Triângulo Mineiro, ouvindo a gente aqui. Um abraço pra você, meu querido, bom dia.
0: Bom dia.
1: É Vitor, tamo a gente gostosos. Obrigado, ele tá em Sorocaba. Obrigado, meu querido, pelo elogio.
0: Obrigado de verdade pelos gostosos.
1: É isso aí. O Cristiano da Irlanda tá com a gente aqui.
0: Que loucura, né? Irlanda, obrigado.
1: Na Irlanda, cara. Um abraço pra você. Bom dia, tudo de bom. Quem mais tá pedindo mugido aqui? O Somebody Love também tá com a gente. Mugido
0: Somebody
1: pra você.
0: Somebody Love.
1: Somebody Love. Já abriu o link?
0: Já estamos com o link?
1: Já estamos com o link.
0: Deixa eu só mandar o Luciano pro inferno, que me mandou um centavo.
1: É isso aí.
0: Manda pra tua irmã, ela deve estar pelada na Paulista.
1: Cara, você perdeu muito tempo. Os tempos que você perdeu pra mandar esses 2 centavos não valem os 2 centavos.
0: Eu perdi meu tempo também.
1: Muito
0: bem. Já estamos com ele, não?
1: Estamos aqui em contato.
0: Atenção, alô, alô. Atenção, nos ouve ou não?
1: Alô.
0: Eu vou te falar também, viu, gente?
1: Alô, olha, alô.
0: Alô, cadê o nosso querido Ailton Noites?
1: Ailton Noites, é o canal 6.
0: Conecta 6. Lá com ele lá.
1: Conecta lá, canal 6.
2: Alô, me ouvem?
1: Alô, isso. Alô, bom dia, Pidoncio.
2: Oi, como é que tá? como é que tá chegando?
1: Estamos chegando bem, graças a Deus.
2: Ei, me ouve aí, como é que tá chegando?
1: Gente, fala pra ele abaixar! Fala pra ele abaixar! Fala pra ele
3: abaixar lá! Abaixa o retorno dele, senão é pra nós da pita!
1: Abaixa lá o retorno!
2: Ei, alô, alô!
1: Pronto! Tá,
2: atenção,
1: tá.
2: Me ouvem!
1: Tô te ouvindo, você tá me
2: ouvindo? Só um minutinho aqui!
1: Você tá me ouvindo? Alô?
2: Me ouve?
1: Ah, eu tô ouvindo.
2: Agora sim.
1: Eu tô ouvindo, você tá me ouvindo?
2: Eu não tô te ouvindo porque eu tô sem fone, peraí.
3: Tem que pôr o fone, animal.
1: Tem que pôr o fone.
2: Eu vou chamar de animal, eu não vou falar.
1: Não,
2: vou falar.
1: Fala com o repórter direito. Fala com o repórter direito.
3: Bom dia, Pidôncio Pidunga da Silva, nosso repórter, o enviado.
2: Aí não vou fazer.
1: Bom dia, enviado.
2: Não vou fazer, chamar enviado, eu não vou fazer. Enviado são vocês.
3: Não, assim. Gente, hein? Bom, nosso repórter.
1: É isso.
3: Direto de Barretos, onde acontece a maior festa de peão da América Latina. Posso dizer que está do mundo, né?
1: Exatamente.
2: Oi,
1: alô,
2: ouvem?
1: Alô, Pidôncio.
2: Alô, Jadeu. Não. Alô, Silvânia. Alô, Pedro Quadras. Estamos aqui na maior festa de peão. Só um minutinho aqui, Eu tô fazendo. Passou na minha frente, né? Olha o microfone, eu vou passar na frente do microfone. Passou na frente do microfone, o pessoal vai achar o quê? Desculpa, tô ao vivo aqui. Festa do peão de Barretos. Loucura isso aqui, viu, Silvânia?
1: Eu imagino, agora nesse momento...
3: Que legal.
1: Tem muita gente no parque nesse momento?
2: Nesse momento, uma loucura. Sobra aqueles pessoal que bebe durante o show na madrugada... E fica aquela galera bêbada aqui, querendo fazer arruaça, querendo fazer festa. Ah, pela mala, ó o cara mijando ali, ó.
3: Não, isso aí que é chato, gente. Pô, gente, isso é atentado ao pudor, hein?
1: Eu posso falar, é tanta cachaça que a galera perde completamente o sentido.
2: Gente. Ah, filho, isso aí pra lá.
3: Pidôncio, foca aqui.
1: Fica manjando aí nos outros, foca aqui, cara.
2: Notícias aqui, é festa, é uma loucura, viu? Muitos shows, festa, chapéu, fivela.
1: Tem muito boi aí, Pidôncio?
2: Oi?
1: Tem muito boi aí?
2: Não, eles estão montando no dragão.
1: Bem ignorante o senhor, viu? Bem ignorante.
2: Estão montando num dragão aqui. Eles voam na arena. Boi tem cavalo. Muitas coisas acontecendo aqui. De verdade, uma loucura. Vocês poderiam vir pra cá, pô.
1: Cara, olha. Como é que você conseguiu chegar aí, Pidôncio?
2: Oi?
1: Como é que você conseguiu chegar aí sem verba?
2: Andando.
1: É uma caminhada, hein?
3: Caraca, velho. Mas nem pra ir pra Aparecida...
2: Bom, minha promessa tá paga.
1: Exatamente. Agora, o que você destaca aí da festa do peão de Barretos?
2: Bom, destaque aqui, Silvânia e Pedro, pro jornal, pro nosso querido gibi eletrônico O Pulo do Gado, as mulheres. Mulheres lindas, mulheres maravilhosas, mulheres que realmente merecem destaque. As cagadas. Cagiras.
1: Cowgirls.
2: Desculpa, tem aqui. Nós vamos... Quem tá entrevistando alguém?
1: Opa, atenção. Vamos pegar a entrevistada agora ao vivo, no Pulo do Gado.
2: Vamos tentar entrevistar alguém aqui. Por favor, senhora. Senhora tá engraçada, viu, Silvaninho e Pedro?
1: Pois não.
2: Interessante também, porque a gente vê pessoas de todas as idades aqui, né? São jovens, são crianças. E essa senhora também, que também é perdidinha aqui. Mas vou entrevistar ela.
1: Pode entrevistar.
2: Porque até é engraçado que não é o perfil.
1: Barretão é uma festa democrática. Todo mundo.
2: Tá de vestido, não tá de chapéu. Vamos entrevistar. Bom dia, como é que tá a senhora?
4: Bom dia, puta que eu pariu.
3: Peraí.
2: Como é que é o nome da senhora, primeiro lugar?
4: É bem-vinda.
2: Cadê? Silvânia, tô aqui com a dona bem-vinda.
1: Pergunta o que ela tá achando da festa esse ano.
2: Dona bem-vinda, primeiro lugar, agradecer. É o Pulo do Gado, a gente tá falando pra todo o Brasil e pro mundo. Como é que a senhora tá sentindo? O que, que a senhora sente nessa festa?
4: Cheiro de bosta de cavalo. Os cavalos tão cagando, é que eu acabei de pisar na bosta.
2: Pera aí, só um minutinho, dona bem-vinda, a gente tá ao vivo, viu?
4: Eu quero que se lasque, eu não pedi pra falar.
2: Não.
4: Eu pedi pra falar.
2: Ô, Jadeu, Silvana, quer fazer pergunta?
1: Pergunta pra ela como ela foi parar, ela gosta da festa ou ela tá acompanhando alguém?
2: Eu vou pôr o fone nela, vou pôr pra ela te ouvir.
1: Tá ok.
2: Põe o fone.
4: Eu não vou pôr essa bosta aí.
2: Pergunta que eu traduzo, Jadeu. Ô, Silvânia.
1: Pergunta pra ela se ela tá acompanhando alguém, se ela foi sozinha mesmo pra festa.
2: A senhora, dona bem-vinda, a Silvânia pergunta lá do estúdio se a senhora veio sozinha, como é que a senhora veio pra festa.
4: Fala pra ela que não é da conta dela. Pergunta se ela vai pagar minha passagem pra voltar pra casa. casa, essa biscate.
5: Pera aí.
3: Ó, respeito, dona bem-vinda, ó, respeito.
5: Você me respeita, dona bem-vinda, que eu não tô desrespeitando a senhora. Você me respeita.
4: Dona bem-vinda, a senhora já viu a montaria, algum peão montando? A senhora curte? Eu curto um cacete, eu curto. É uma falta de respeito. Cadê aquela menina que fala que cuida dos animais? Por que que não deixa o boi montar nas costas daquele filho da puta?
3: Pera aí, ó, gente, aí vai ter que cortar.
5: Aí, Pidonça, a gente tem a censura aqui. Não dá pra também liberar, senhora, geral.
4: Ô, dona bem-vinda, a gente precisa perguntar. Só pedir pra senhora maneirar um pouquinho. A gente tá ao vivo, viu?
6: Ah, é. Mas não é, meu filho. Eu fico pé da vida com essas coisas. Eu vou acabar com o judiando do touro.
5: Mas fala pra ela que o boi hoje é bem tratado. Fala pra ela.
4: Dona Silvana, são com o senhor. Ô, dona Silvana. Dona bem-vinda.
5: Você tá doido?
4: Ela tá me deixando. Dona bem-vinda, os bois. Existe uma companhia, eles são bem tratados. Pra falar a verdade, eles são mais tratados do bem tratados que a gente, viu?
5: É.
6: Então, pra você ver como é que tá essa bosta esse país.
5: Pera aí, dona bem-vinda.
6: Uma vaca. Pera aí. Ela vai tentar de uma senhora.
5: Pera.
4: E a senhora, a senhora, a gente percebe, tá? A senhora, o que a senhora tá achando do povo, dessa pé?
6: Cheio de vagabunda. E aí eu vi a mulher, vi o cara chupando a teta.
5: Pera, chega, te corta.
6: Chupando a teta, ele fez o oral nela ali, ó.
3: Chega, chega, corta.
5: Muito bem, obrigado, repórter Pidonce.
4: Voltamos direto pro estúdio.
5: Valeu, Pidonce, valeu.
3: Pelo amor de Deus, gente, ó, desculpa, viu? Dona bem-vinda. A véia tem todo lugar aqui. Dona bem, desculpa. Gente, a gente pede desculpas aí pela... Dona bem-vinda, mas é ao vivo, né?
5: O programa ao vivo é isso, gente. E o repórter, ele vai no povão mesmo.
3: Ele vai.
5: E não tem combinação, ninguém combina antes. Eu vou perguntar isso, a senhora responde isso. Não, isso. Não existe isso.
3: Aí o ouvinte percebe que realmente é natural. Ali a gente não tem nada preparado, igual outros jornais. Ah, não, a senhora... Não. Aqui a gente... É o que eu falo, ó. A notícia bate e entra.
5: É isso mesmo. Olha, últimos recados aqui do Pulo do Gado.
3: Loucura, né?
5: Um abraço aqui pro final do telefone. É o César Pucci. Mandou um recado aqui. Bom dia, pessoal. Infelizmente, tô indo no velório da sogra agora. Um abraço pra você, César.
3: Cara.
5: Bom velório, quer dizer...
3: Poxa vida.
5: Sinto muito.
3: Aproveita se tiver café, bolacha, essas coisas.
5: É isso.
3: A piscina de bolinho, sogra.
5: E o A Moreira, bom dia, me emprestar R$200, te devolvo na sexta. Alguém?
3: Como é que é? Ele pediu R$200?
5: É.
3: Eu vou no banheiro.
5: Olha, ponto final aqui, mais uma edição de O Pulo do Gado, edição de terça-feira, 25 de agosto.
3: Obrigado a todos que acompanharam mais essa edição. A gente mais uma vez pede desculpas aí, mas lembrando, aqui a notícia não interessa de que forma ela vai vir ou entrar. O importante é que ela entre. Lembrando, se alguém comentar alguma notícia que você ouviu aqui, o furo quem deu foi nós.
5: É isso.
3: Obrigado, Silvânia, mais uma vez.
5: Muito obrigado você, Pedro Quadras. Bom dia.
3: Bom dia a todos e aproveitem a sua manhã de terça-feira.

0: com o Marcão aqui um pouquinho de empatia, né? Falou, velório de sogra não se lamenta, festeja. Calma, cara.
1: Gente, vamos.
0: Calma, cara. Não é assim.
1: Não é assim. Vamos pelo menos disfarçar?
0: É isso aí. Vamos disfarçar pelo menos.
1: Faz de conta que tá triste.
0: Você vai, faz a boa, quer dizer,
1: faz a sua parte.
0: Faz a social.
1: Isso.
0: Depois você vai no boteco, toma umazinha.
1: Sai pra comemorar depois. Você tem que se conter.
0: Exatamente, exatamente.
2: Dona, bem-vinda. Eu te entendo muito bem. Eu já fui essa menina aí que o peão tava. Bom dia, gente.
1: Bom dia. Bom dia, minha querida.
0: Ela já foi essa menina que o peão tava.
1: Ah, ela já foi.
0: Já foi. Hoje não mais, né?
1: Hoje virou não mochiba, né?
0: Hoje. Vinheta.
1: Fogo, cara. Por isso que eu falo, viu? Tem que aproveitar.
0: Isso é verdade.
1: Vai ficar o quê? Na memória.
0: Uhum,
1: Hoje eu fui uma dessas meninas em que aprontei, que curti. Claro, tudo dentro de tem que ser uma coisa muito, né? Como é que eu posso dizer? Também não vai se prejudicar.
0: É isso.
1: Mas, gente. Quem nunca botou a tetinha pra jogo, né? Caramba, pensei nele hoje, ó.
0: Eu tô botando a minha.
1: Ai, meu Deus. Foi saudade quando era jovem.
0: É, né?
1: Mas continua, não pare.
0: Quando tem dente, né?
1: Não, mas é melhor sem dente, né?
3: Beijinho em mim, a Cinderela. Netinho também tá chegando. Não vou te deixar sozinho.
1: Lá vem ele!
0: Lá vem ele!

0: ficar legal, passaram manteiga na cabeça do meu dedo. E aí, mano?
1: E aí, mano, Netinho, bom dia.
0: Bom dia, mano. Toca aí, mano.
2: E aí, mano, Netinho?
0: Tamo junto. Toca aí, ó, mano, vinheta, mano. E aí, como é que vocês estão?
1: Tá sumido, hein?
0: Ah, mano, só um minutinho.
3: Aí, vai. Só um minutinho. Vamos mudar, vamos mudar.
0: Eu fui no banheiro e acabei de mijar. Ó, oh, deixa eu falar, mano. Ah, tô na estrada, né, mano?
1: É mesmo?
0: É,
1: voltou a fazer show?
0: Oi?
1: Voltou a fazer show?
0: Não, tô sem carro, pedindo carona.
1: Situação, né?
0: É, mano.
1: Você imaginou que, quando você tava no auge nos anos 90, você imaginou que ia chegar em 2026 nessa situação?
0: Mano. Ah, mas também assim, né, mano? Eu também não ligo, né, mano? Sabe por quê? Eu acho que nem tudo é dinheiro, né? O importante, né, a todos os ouvintes que estão ouvindo, é você estar feliz, né, mano? Saúde. É você estar de bem com a vida, é você... Enfim. Ah, eu realizei muitos sonhos, né, mano?
1: Ali quem viveu, viveu, né?
0: É, mano.
1: Essa época dos anos 90, do samba, do pagode.
0: Eu já fiz de tudo, né, mano? Viajei pra onde eu tinha que viajar. Você sabe que o meu maior sonho era conhecer neve, né?
1: Ah,
0: é, mano.
1: Tira, e que país você conheceu neve?
0: Ah, eu fui pra Argentina, né, mano?
1: Tá.
0: Aí eu fui lá no Vale Nevado.
1: Mentira.
0: É, na verdade no Chile, né, mano?
1: Uhum,
0: posso falar, mano?
1: Pode falar.
0: Me diverti, mano, esquiei.
1: Que é isso?
0: Só que eu tava num grupo de... Saúde, mano.
1: Desculpa, desculpa.
0: Que é isso? Ó, posso falar? Eu tava num grupo, né, de viagem. A gente tava uns 20, 30, mais ou menos, né? Sabe aquele grupo de excursão e tal?
1: Sim, sim, sim.
0: Não é excursão, né? Viagem.
1: Tal. É, sim, mas não deixa de ser uma excursão, né?
0: É, aí, mano, pô, a gente tudo na neve, né, meu?
1: Uhum.
0: Esquiando, tudo. Aí acredita, mano, pô, que a gente tava esquiando, bateu uma nevasca.
1: Mentira, cara. Mas vocês ficaram presos no lugar? Ah, como é que foi?
0: Perdidos na neve, né?
1: Meu amigo!
0: É. Aí o pessoal falou assim, ó, gente, daqui a pouquinho vai passar um helicóptero, né?
1: Uhum,
0: aí,
1: uhum.
0: Como é, não sei como eu vou fazer pra identificar. Você acredita, mano, que ficou todo mundo pelado? Só acharam eu. No meio da neve.
1: Fez anjinho da neve? Você fez anjinho da neve?
0: Oi?
1: Fez anjinho da neve?
0: Fiz, mano. Tana jura.
1: Agora vem cá, a pergunta de curiosidade, de intimidade.
0: Fala, claro.
1: Diz que no frio, na neve, o nosso, a ferramenta de trabalho encolhe.
0: É verdade, mano. Passei uma vergonha.
1: Aconteceu com você?
0: Passei vergonha, mano.
1: É mesmo, mano.
0: Eu tava solteiro, né, mano?
1: Tá.
0: Aí, pô, lá conheci, né? Uma brasileira também, né? Uma princesa linda. Tava esquiando, né?
1: Aham.
0: Aí, pô, ela tava na minha frente. Aí ela caiu, né, mano? Tava naquele skiboard, Aí ela caiu, snowboard. Ela caiu e eu fui lá, ô, princesa. Dei a mão pra ela, totalmente cavaleiro, né?
1: Aham.
0: Aí dei a mão, ela levantou. Falei, ô, princesa, tudo bem? Excuse me. Eu não sei falar inglês, né, mano? Aí eu fui enrolando, né? E aí, oi, sorry, excuse me, né, mano? Oh, e aí, oh, good morning, fui tentando, né, mano?
1: Sim.
0: Aí ela falou assim, pô, mano, Netinho, eu sou brasileira, sou seu fã, ó.
1: Caramba, cara, até lá você tem fã. Eu tô te falando, você é muito famoso, cara.
0: Aí, mano, se liga. Aí, pô, aí, ah, aí, tá, você tá fazendo, tá onde? Ah, eu tô no chalé e tal, aí fui, né, mano, no chalé, tomar um vinho com ela. Mas aí que tá o negócio do frio.
1: É mesmo?
0: Vergonha, aí... mano. A hora que eu tirei a cueca, mano.
1: Tava encolhidinho.
0: Mano, mentira. Posso falar?
1: Pode falar.
0: Cara, que vergonha. Ela começou a rir, né? Não sei se de nervosa, de tirando barato. Mas, mano, ó, vou falar. Eu vou ter que falar até que porque, senão vai achar aqui, né?
1: Sim.
0: Mas, mano, que vergonha, mano. Você acredita que encolheu tanto? Fiquei só com 22 centímetros?
1: Meu Jesus amado! Caraca, isso que tava...
0: É isso aí, mano.
1: Meu Deus do céu!
0: A todas as princesas que estão nos ouvindo, obrigado, viu? Essa é a Band. Essa é pra você. Você está aí sozinho. Eu também estou sozinho, então vamos transar.
1: Quem sabe? Com 25, você tem coragem?
2: No frio?
1: Vai encarar? Ô, mano, Netinho, a princesa Raquel,
0: sim.
1: Ela é uma princesa de Portugal.
0: Poxa vida, mano.
1: Ela tá com a gente aqui, diz que Tana Jura, a música que você canta,
0: sim.
1: Era apelido dela na infância.
0: Ah, é nada.
1: Quando saiu a música, ela morria de chorar de raiva, porque fazia um bullying com ela, porque ela tinha um popô grande, né?
0: Poxa vida, como é que é o nome dela?
1: É a princesa Raquel.
0: Ô, Raquel, é mesmo, é? Tana Jura,
1: é?
0: Uhum, e aí, e hoje, será que é Tana Jura?
1: Será que é?
0: Ou virou aquela formiguinha de açúcar?
1: Ainda tá.
0: Aquela mini bunda, sabe?
1: Ela.
0: Vamos lá então. Pra você, Raquel, aqui, ó.
1: Você, princesa Raquel.
0: Ó, chaleirinho, ó.
1: Quem tá assistindo no bandfm.com.br, mano, Netinho ensinando como é que dança.
4: Mãozinha aqui, ó, igual um bully, vamos com aquelas asinhas, ó. Aí. Põe a mão aqui, ó.
1: Toma aqui, ó.
4: Aí aqui só, ó.
1: Aí, ó.
4: Aí tem assim, ó, mano. Toma, então. Só que você não põe assim, você põe a mão, ele põe a mão assim, ó. Ó, pode ver, ó.
1: É assim mesmo.

0: Raquel disse que ficou maior com o tempo. Afinal de contas, foi mais usada. Eu não sabia que quanto mais se usa, maior fica.
1: Poxa vida, sério, mano?
0: Eu não sabia.
1: Oi, então tá usando bem, Raquel.
0: Pois é, caramba. Pois é. Parabéns aí.
1: Mas então, será que ela só usa pra fazer cocô?
0: Não! Mano, um abraço pra você.
1: Abraço, mano. Que isso, mano?
0: Um forte abraço, mano.
1: Tudo de bom. Obrigado,
0: tchau, mano. Obrigado, tchau, tchau.
2: Tchau, tchau. Tchau, tchau.
1: Que isso, gente?
2: Pamonha, pamonha.
1: Peraí, pô.
0: Olha, às vezes eu não sei, cara. Eu não sei, cara.
1: Ah, nossa sorte, velho. É que a presidência.
0: É, tá todo mundo dormindo.
1: Tá todo mundo dormindo, sabe? O RH.
0: Pois é.
1: Senão eu ia falar, mas não dá. Os meninos falam lá, não dá, tira do ar. Gente, bom dia!
0: Bom dia, Pidonço, Pidonço. Você voltou rápido dos Barretos, hein?
1: Eu peguei carona no helicóptero do locutor de rodeio lá. Puxa vida!
0: Que coisa, hein?
1: Ô, mas posso falar o helicóptero? Aí sim é um helicóptero, pericóptero.
0: Sim, sim, sim.
1: Não é esses outro... que você coloca aí pra voar.
0: É outra parada, né? Esses mais profissionais, né?
1: Ah, meu, beleza. Eu tinha até... O banco deitava.
0: Mentira.
1: Verdade.
0: Ô, que legal, hein, Pinoso?
1: Vim dormir. Tinha coisa de comer no helicóptero.
0: Tinha até lanchinho. Parabéns, fico feliz por você, viu?
1: Deixa eu falar, foi tudo pro ar a minha matéria?
0: Foi tudo pro ar a sua matéria, ah. Sim. Aqui não tem censura.
1: Não tem, foi ao vivo.
0: Foi ao vivo, do jeito que foi. Vai até reprisar no Band Bom Dia no fim de semana. Eu quero que você lasque.
1: E a dona Bem-vinda, você viu? A dona Bem-vinda tava lá.
0: É, ela é fogo, ela é.
1: Posso falar? Eu queria ser igual a dona Bem-vinda.
0: É, cara.
1: É que, na verdade, esse aí é um privilégio do idoso, né?
0: É verdade, é.
1: Assim, o idoso, ele tem o quê pra provar pra quem? Não tem que provar nada pra ninguém,
0: não, mais nada.
1: Já viveu a vida, já trabalhou, já... E aí ele fala o que vem na telha mesmo. Vai fazer, vou fazer o quê com ele?
0: Você não lembra? Eu acho que um grande exemplo de que a pessoa... Quando vai ficando velha, ela perde o filtro e põe isso na cabeça. Quer saber? O Silvio.
1: Sim.
0: Lembra do programa do Silvio? Ele já falava o que queria, não tava nem aí.
1: Era o dono da emissora, né?
0: Primeiro que era o dono, né? Aí tem um diferencial também, né?
1: É evidente que ele sabia o que ele falava. Ele não ia falar uma coisa que ia botar em risco a concessão da emissora, por
0: exemplo.
1: Não,
0: é verdade. É,
1: mas o que ele queria falar, nossa, aí ele mandava ver, né? Olha ele aí.
0: Situações aqui que a gente fala e aí a entidade vem, não tem...
1: E não tem condição.
0: Olha aí!
1: Tô chegando, mais palmas, mais palmas. Oi, aí, mais palmas, aí. Vamos, bom dia, olha só, quem veio. Alô, senhor. Aê, cadê os pompons pra cima?
0: Vem pra cá, alegria.
1: Vem pra cá, do outro lado aí. Quem quer dinheiro?
0: Ei!

0: tarde aos colegas de trabalho. Nós chegamos para mais um dia de trabalho. 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
1: ser Silvio, o senhor está sem o seu microfone, seu Silvio.
0: Bom, entendi. Oi?
1: Não está dando para ouvir o senhor direito. Está sem o microfone.
0: Vou colocar ele aqui.
1: Coloca aí.
0: Aí. Agora sim.
1: Agora sim, agora
0: Minhas
1: sim.
0: Minhas colegas de trabalho, meus amigos, muito obrigado. Mas que bom eu estar aqui com vocês. Vocês me chamaram?
1: Claro, seu Silvio.
0: Maduro. Então, Silvio, fala ou não fala?
1: Mas fala, seu Silvio.
0: Muito bom. Que bonito esse sujo, hein? Que bonito. Isso aqui é uma rádio?
1: É a emissora Band FM, a rede Band FM de
0: Band
1: rádio.
0: Band FM, aqui.
1: É isso.
0: Ah, cadê? Eu quero, eu sempre ouvi a Band. Cadê o Zé Paulo e o Salomão Esper? Cadê?
1: Infelizmente, se juntaram ao senhor no reino dos céus.
0: Então foram eles que passaram por mim ontem lá no céu, buzinando? Eles estavam indo lá.
1: Exatamente.
0: Muito bom. E vocês têm um programa aqui, é isso?
1: Tem, chama Band Bom Dia, seu Silvio.
0: Oi, Bela.
1: O que tá acontecendo,
0: Silvio? Eu tinha esse costume com a língua...
1: Então.
0: Vocês percebiam ou não?
1: Mas por que você tinha esse costume?
0: É porque os meus lábios ressecavam muito.
1: Ah.
0: Né? E você pode ver que essa parte do meu lábio inferior era grande.
1: Sim.
0: Então, isso é normal, viu? Lubrificar os lábios é normal. Então, olha aqui, ó. Eu fazia. Tá vendo?
1: Parecendo um sapinho, né?
0: Um lagarto.
1: Né?
0: Que eu tinha um réptil de até o meu pet.
1: Que bonitinho.
0: Mas de verdade, muito bom estar aqui com você. Me chamaram pra quê?
1: Demais, assim, pra conversar com a gente.
0: Olha só, pra conversar,
1: a gente falava aqui de quando o senhor tava na reta final aqui da sua jornada na Terra, e o senhor não tinha filtro.
0: Certo.
1: O senhor falava o que dava na telha.
0: Verdade.
1: O senhor
0: verdade.
1: Falava o que quisia, o que queria mesmo.
0: Você sabe que eu posso fazer um negócio?
1: Claro que pode, Silvio.
0: Eu nunca gostei de dar entrevistas. Eu fui pra. Você já me viu algum programa?
1: Não.
0: Poucos os programas. Por exemplo, no SBT eu fui na Hebe. Eu fui no sofá da Hebe uma vez. Eu fui entrevistar pelo Carlos Alberto na praça.
1: Programa emocionante, hein?
0: Foi.
1: O senhor fala do pai dele. Ele chora.
0: Foi. Manuel da Nóbrega foi o homem que mudou a minha vida.
1: Eu tinha
0: o baú da felicidade.
1: Sim.
0: Tava falido. Aí ele falou: olha, Silvio, pega pra você. Aí aquela história. Tira a trilha. Existem pessoas que vão pegar um monte de merda. E fazer virar ouro. Existem outras pessoas que vão pegar ouro e fazer virar merda. Eu fui uma das pessoas que fiz virar ouro. Eu fui uma das pessoas que quando tive oportunidade na minha vida, eu aproveitei. Eu fui uma pessoa que quando tive oportunidade, eu agarrei. Porque eu tenho 10% de trabalho e 89% de suor.
1: É bastante suor, viu? É bastante suor.
0: Eu vim correndo. Então, se você quer vencer na vida, em primeiro lugar, acredita em você.
1: É isso.
0: Não dê trela para as pessoas o que eles vão falar. Eu comecei vendendo canetas, eu era camelô.
1: Sim.
0: E nunca desisti do meu sonho. Porque, na verdade, todo mundo pode conquistar o que quiser. As pessoas perguntam, Silvio, você... talento, não. Sorte. Tive sorte. É muita sorte. Então, você também, quando a... Só te bater na sua porta, você tem que aproveitar. Porque às vezes ela bate uma vez só.
1: Tenho é isso. Ô, Silvio, agora sobre transformar cocô em ouro, por que o senhor não colheu pra gente, hein?
0: Não entendi.
1: Sobre transformar cocô em ouro, por que o senhor não colheu pra gente? Ou aqui pro Band Bom Dia, pro.
0: Eu ainda não entendi a pergunta. Colheu?
1: Não. O senhor falou sobre transformar cocô em ouro.
0: Isso.
1: Por que o senhor nunca olhou pra
0: Midas.
1: Gente? É, o Midas.
0: A história de Midas.
1: Sim.
0: Desculpa, repete.
1: Tá surdo, Silvio, porra.
0: Você quer o quê? Que eu cague aqui?
1: Não.
0: Você quer que eu cague aqui, é isso?
1: E transforme esse cocô chamado Band Bom Dia?
0: Quer que eu cague aqui? Eu transformo, já. Jogo bosta em vocês e aí vocês...

0: verdade, é verdade. Vamos cantando.
1: Olha, quando você mandar a pergunta pro Silvio aqui, 11 99991-9197, tá? Você grava sua voz, grava sua mensagem e pergunta, faça uma pergunta.
0: É verdade.
1: Você tem a chance de falar com o Silvio, uma pergunta aqui pro Silvio Santos.
0: Se quer falar, o Ivo pode falar também. Hoje eu quero responder. Hoje
1: olha,
0: quero...
1: o Cristiano já faz uma pergunta aqui.
0: Claro, claro, claro. Como é que é a pergunta?
1: Silvio, bom dia.
0: Pois não.
1: Saúde, Silvio.
0: Obrigado.
1: Silvio, algum dia você já pegou alguma apresentadora que trabalha com você?
0: Ah, meu Deus do céu, essa pergunta.
1: Você falou que ia responder.
0: Vai, eu respondo. Eu tô lá. Vai, olha só, a pergunta é boa, boa. Mas eu prefiro manter o nome dessa pessoa ou dessas pessoas, na verdade, por mais de uma. As pessoas pensam, Silvio, você fazia o teste do sofá? Não. Olha só, você fazia o teste do sofá? Não fazia o teste do sofá, até porque não tinha sofá no meu camarim. Eu mandei colocar uma king size.
1: Oh, que delícia, hein?
0: Mas teve várias apresentadoras.
1: Você
0: várias.
1: Consegue falar um nome?
0: Aí eu vou, deixa eu ver. Eu peguei na minha época, né? Eu uma vez. A Hebe.
1: Mentira!
0: É verdade.
1: Você teve um negocinho com a Hebe?
0: Já,
1: Deus. Eu sei que ela gostava de dar selinho.
0: Desci.
1: Desci com selinho. Desci,
0: velho. Aí ela tá bonita, ela novinha. É o que maravilha. São as mais velhas,
1: né? Sim.
0: Mais novinhas, né?
1: Das novas, você pode falar alguma assim?
0: A do dedinho.
1: Mentira! A do dedinho. Você também já teve negocinho?
0: A do dedinho.
1: Que coisa, hein?
0: Olha, que dedinho, viu?
1: Tá bom, vamos parar por aqui, porque meu verdade. Advogado não. Eu nem advogado tenho. Pergunta.
2: Oi, Silvio.
0: Oi.
2: Quem tá falando aqui é J. Lobo de Feira de Santana.
0: Feira de
2: Uma
0: Santana.
2: Pergunta. Oi. O senhor já traiu a sua mulher?
1: Que pergunta, mas... Você falou que ia responder.
0: Não. Eu não considero traição. Eu acho que às vezes as pessoas fazem coisas... Eu acho que são momentos que acontecem na vida do ser humano. Sim. Que às vezes você acaba saindo um pouco...
1: Não enrola. Responde.
0: As pessoas perguntam, essa risada é minha mesmo? É minha.
1: Você
0: sabe que a minha risada, é formada nas vogais.
1: Ah, é?
0: Você quer ver?
1: Por favor.
0: Mas, bom, enfim, fugi da pergunta.
1: Você fugiu da pergunta. Não vai responder? Não quer responder?
0: Não, melhor não.
1: Tá bom. Melhor. Porque a gente não tem advogado, né?
0: Não.
1: Vamos para a próxima pergunta.
3: Bom dia, Silvio.
0: Bom dia.
3: Silvio, eu lembro uma vez que estava entrevistando a Roberta Close. E você ficou muito empolgadinho, com a Roberta. Eu bem
0: verdade,
3: vi, viu?
0: Verdade.
1: É, Roberta Close.
0: Roberta Close.
1: Já passou por ali também, Silvio?
0: Roberta Close, mas eu posso falar? Do camarim.
1: Mentira.
0: Ah, eu sempre lembro de eu só acredito vendo! Aí eu pedi, depois eu fui no camarim, quando terminou a entrevista, eu fui pro camarim, eu falei pra traz a Roberta, quer falar com ela? Aí ela foi lá, mostrou, viu?
1: Mostrou. Mentira. Mostrou. E você viu? Ficou impressionado?
0: Eu fiquei porque ela mostrou. Eu fiquei impressionado, porque de verdade, naquela época não era normal. Não,
1: sim.
0: Não era normal. E ela me mostrou, ela guarda até hoje num vidro de conserva.
1: Pelo amor de
0: Deus! Eu achei que era um picles.
4: Bande, paga minhas contas.
1: Pera aí, não... achando que era pergunta pro Silvio. Ai,
0: esses meninos estão pagando nem as contas deles, né?
3: Bom dia, Silvio.
0: Bom dia.
3: O senhor sempre se recusou a dar um selinho na Hebe Camargo, mas o senhor deu um selinho no Gilberto Gil. O senhor virou uma pantera depois de velho?
0: Mas vocês sabem que eu fui tudo pela audiência, né?
1: É isso.
0: Eu sempre fui um homem da televisão. E ali, aquele beijo no Raul Gil, surgiu ali, você veio
1: Gilberto
0: sei que,
1: Gil.
0: Gilberto, foi no Gilberto, isso, Gilberto.
1: A ocasião era o Teleton, né, o seu
0: Gil,
1: Silvio?
0: É verdade, meu, Gilberto Gil, falei Raul Gil. Gilberto Gil, falar nisso, preciso mandar um recado pra Raul Gil. Ele tá convocado pra esse ano ainda.
1: Então, Silvio, recebemos hoje Silvio Santos, empresário, e hoje falecido. Muito obrigado, Silvio. Agradeço a sua disposição de estar aqui com a gente.
0: Eu que agradeço a todos e continuo no coração de vocês. Eu gostaria que vocês mantessem o carinho sempre que estiveram comigo. E vocês, meninos, você, Tadeu Correia e Emerson França, muito obrigado por manter a minha memória viva. Claro que há muitos anos eu fiquei na TV, hoje estou com o Papai do Céu. Mas vocês continuam com muito carinho e muito respeito, mantendo a memória do maior apresentador do Brasil. Eu prometo para vocês que eu vou, mas não volto mais. Aguardem. Tchau, pessoal. Até a próxima.
1: Veio tchau. Jesus da SBT, gente. Tchau, valeu, valeu. Tchau, tchau.
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0: Aí recebe isso aí,
1: minha,
0: gente.
1: Vinha a semana do presidente, né? Pra gente saber o que, é que o Sarney tava fazendo.
0: O nosso querido presidente Sarney esteve no Palácio da Alvorada. Em 1989, ele prometeu trazer mais recursos para o Brasil. Vejam agora ele recebendo o prêmio de melhor presidente do Brasil. Lá está ele recebendo o prêmio, o nosso presidente João Figueiredo.
1: Lembra? Era demais, né? Era muito, muito bom, muito bom.
0: Ai, aí, saudade, gente, né?
1: Saudade demais, viu? Mandar um beijo aqui pra Andréia.
0: Manda, Tadeu, manda.
1: Ela
0: tem
1: uma banana, ela está no plantão dela, acredito que ela seja, trabalha na guarita, né? Segurança. Beijo pra você, menina, obrigado. Bela banana, inclusive, viu?
0: Que bananão. Que bananão.

0: A dona bem-vinda hoje.
1: A dona bem-vinda demais, cara.
0: E que figura, né? O Edmilson, segundo Edmilson, aqui é Adriana Galisteu, né? Já conversou com o Silvio. É, o Silvio, é você que tá Silvio. Falando, Edmilson.
1: Silvio era danadinho, hein, Silvio?
0: Acho que não.
1: Ele era galanteador, cara.
0: Mas...
1: Ele tinha, né, um jeito assim de...
0: Será?
1: Você sabe que eu já tive no camarim, uma vez eu fui participar de um programa, eu fiquei no camarim com... Sabe com quem? Com Pedro de Lara.
0: É mesmo?
1: Pedro de Lara. Era uma figura.
0: Era só personagem, aquele jeito.
1: Cara,
0: mais...
1: Mas ele... Eu acho que ele interpretou tanto aquele personagem que... Acho que ele já não perdia mais aquele jeito dele. E assim, ele me contou algumas coisas.
0: Você não pode falar, né?
1: Não posso falar.
0: Agora, se os camarins do SBT falassem, né? Porque tem um filme muito bom, por sinal, chama-se Bingo, o Rei das Manhãs. Fala sobre o Bozo, na verdade.
1: Conta a história do Bozo,
0: eles não puderam usar o Bozo, o nome Bozo, né? Mas conta a história. Mas, cara, cada história, hein? Que loucura, né? Se meu camarim falasse.
1: Eita
0: nossa. Se a gente tivesse camarim também, hein? Nossa
1: senhora. Eita, se tivesse camarim.
0: Tá aí também ia ser bom, hein?
2: Sabe que a gente podia ter camarim, né, meu?
0: Então, nossa.
2: Eu vou conversar com o pessoal da direção, meu.
0: Beleza isso pra gente, cara.
2: Então, mas na época que tava fazendo esse estúdio, que eu falei que eu queria banheiro aqui dentro.
0: Não. Sua sugestão foi banheiro químico no estúdio. Isso aí não.
1: Eu já imagino um banheiro químico aqui dentro.
0: Exatamente. Vai ficar realmente muito fedido, eu diria, né?
2: Então... É só lavar, né?

0: Muito bem, 10 para 6 agora. Vamos tomar o nosso cafezinho.
1: Vamos tomar.
0: Todas as manhãs aqui no Grande Bom Dia. Quem quiser pedir, fica à vontade. 11 99991-9197. Vem ser feliz.
1: Vem.
0: Ouvinte tá. Rapaz, o Pidão estava quase agora em Barreto, já tá no estúdio. É a magia do rádio, cara. É a magia do rádio.
1: Magia do rádio, gente.
0: Vem tomar café. Vem tomar café. Olha, é muitos pedidos de café, hein? Vamos lá então, vamos embora.
2: Bom dia, Almi Vinheta. Manda um cafezinho aqui pra nós aqui, José Montes de aplicativo, também trabalha lá no aeroporto. Voltando de férias hoje. Ai, sextou, pai.
0: Ai, o retorno de férias é tão esquisito, né, cara? Olá, é. Bom retorno aí, um abraço pra você. Boa terça-feira.
3: Bom dia, Tadeu. Bom dia, Homem Vinheta. Bom dia, Pidoncio Pidunga.
4: Oi, filho.
3: Oi, Pidoncio.
4: Oi.
3: Deixaram fazer o banheiro aí, mano. Que isso.
4: Vocês viram só?
3: Manda um café pro Tio da Cantina aí. Tio da Cantina tá chegando pra fazer café pastrô e os lanches dos alunos.
0: Valeu, meu querido.
4: Valeu, filho da mãe.
0: Bom dia.
5: Como eu estou de regime, sabe, cuidando deste corpinho lindo que meu Deus me deu. Eu gostaria de café, uma banda do pão só, com peito de peru defumado, tá? Obrigado.
0: Vai ficar querendo, viu, Gilson?
1: Vai.
0: Mali tem café.
1: Sei
0: aqui.
1: Sei que viu? Não mame na teta da tua vaca aí.
6: Bom dia, Tadeu. Bom dia, Pidoso.
4: Dia.
6: Oi, querida. Café gostoso, forte, sem açúcar. Um beijo. Ana Célia.
0: Aninha, um beijo, beijo pra você.
1: Boa terça, hein?
7: Bom dia, meninos lindos. Aqui é a Cida. Quero café. Vem aqui, vocês dois. Para a Rodovia do Amor, beijos.
0: Opa, vamos.
1: Olha, Rodovia do Amor, Raposo, será?
0: Se faz amor na Rodovia do Amor?
1: Será?
0: Por favor, hein, passa o endereço, um beijo para você.
1: Vamos sim.
8: Bom dia, meninos. Manda um cafezinho para mim, tô morrendo de preguiça.
0: Não.
8: Estava de férias, estava em Maceió.
0: Ai.
8: Voltei ontem e hoje já tô voltando ao trabalho.
0: Meu.
8: Preciso de café, beijo.
0: Então, cafezinho para você encarar o retorno aí.
1: Isso.
0: Um beijo para você, viu, linda?
9: Bom dia. Bom dia! Manda um cafezinho aqui pro Ninho de Santo André. Vamos trabalhar, que hoje é terça-feira ainda, neném.
0: Bora! Valeu, meu querido, um abraço pra você. Cafezinho!
10: Bom dia, Tadeu, Tadeu, bom dia. Eu não quero café, não. Só quero o coador. Vocês me dão o coador.
0: Se você falar um pouquinho mais próximo do seu celular, quase não deu pra ouvir você.
1: Quase não deu.
0: Mais um abraço aí, viu? Bom dia!
11: Bom dia, meninos.
0: Bom dia.
11: Manda um cafezinho pra mim, que tô fazendo aniversário hoje.
0: Oh.
11: Vou aproveitar, fazer uma corridinha agora.
0: Oh, meu Deus!
11: Pra dar uma despertada.
0: Uhum.
11: Agradecer pela vida.
0: Amém.
11: Manda
0: Amém.
11: Um café pra nós.
0: Tá?
11: Beth, aqui de São Roque.
0: Pidão, seu rap scanner pra Beth hoje de São Roque, fazendo aniversário hoje.
1: É, em forma do quê?
0: Em forma de samba.
4: Rap scanner, cuyo, vocês!
12: Rap scanner, tutor!
4: Olha o Beth! Rap scanner, cuyo!
0: Parabéns, Beth!
1: Parabéns, Beth!
0: Aniversariantes do Brasil!

0: Ponto final aqui no Band. Bom dia, obrigado pela companhia, viu, gente?
1: Obrigado, viu?
0: Você não sabe qual é importante pra gente aqui a sua presença, você brincar junto com a gente aqui no Band. Bom dia. Verdade. Muito obrigado. Mas a alegria não para, vem aí mais uma edição da Hora do Ronco.
2: Vem sim.
0: Antes, deixa eu só falar que esse programa aqui tá disponível nas plataformas digitais em formato de podcast. Pra você ouvir a hora que você quiser.
1: Verdade, tá? Gente.
0: Procure lá, Band Bom Dia, vá curtir a gente. Vem saborear este programa.
1: Ai, tá que bom? Delícia.
0: É, você encontra a gente nas redes sociais como Sou Tadeu no Instagram.
1: E arroba Emerson Franca Oficial.
0: Ele já está aqui, super animado. Ele está aqui para arrebentar a boca do balão até as 9 da manhã.
3: É mesmo?
0: Porra! Porra! Tomara que sim, né?
1: Tomara.
0: Eu espero que sim.
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Cumprimentamos mais uma vez a todos os nossos ouvintes nesta manhã de terça-feira, 25 de agosto de 2026. 6 horas em ponto, meu parceiro, e a temperatura neste momento em 10 graus e 3 décimos, diferente de ontem. Vivemos na lua crescente e também neste inverno brasileiro. 78% a umidade do ar, é isso? Um ventinho não tão forte, mas acontece neste momento aqui na cidade de Lages. Iniciamos na 94.3, na Band FM de Lages, mais uma edição deste Buenas Che, de marca e sinal. 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Bom dia, 6:02 é o início? É o início e é assim deste jeito.

Gracias, Jadir, estou junto neste verso improvisado, já que o gran vate citado foi meu mestre no assunto.

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0: Tá certo, senhoras e senhores, ouvimos aí Porca Véia e Milongão do Bem Querer, ouvimos Mauro Moraes e os Milongamentos, é isso? Metendo um chamamé, e Gaúcho da Fronteira, Milonga do Bem Querer, ilustrando a poesia de Paulo Freitas de Mendonça, não é? Seria uma pajada, e o Jadir, Motivos do Pajador, aqui na Band FM, na 94.3. Muito bom dia, os senhores, as senhoras que neste momento se despertam para mais um dia de trabalho. 25 de agosto de 2026, 10 graus e 2 décimos é a temperatura neste momento. Umidade relativa do ar de 78%. Portanto, em relação a ontem, muito bom, muito bom. Tá certo. 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Muito bom dia, 6:22, é uma terça-feira.
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4: Muito bom dia, meu senhor. 6:27, 6:27, Band FM 94.3.

0: Muito bem, meus senhores. Candeeiro do Pago, Fava de Melo, ouvimos César Oliveira e Rogério Melo. A pior é minha e o Ernesto Nunes, Quilombo dos Mano. Um abraço, Dom Raul. Garrado cedo nas pedras. Arrasar, Diego, tal. Dom Vicente Novak, bom dia. Especial. Nossa saudação fraterna a todos vocês. 6:39. 6:40 de uma terça-feira, 25 de agosto de 2026. É isso, produção? Claro que sim. Hoje é dia do Exército Brasileiro. Um abraço aí, pessoal do Exército Brasileiro, que nos dão a honra da audiência aí. Tem solenidade? Dia do feirante e dia do soldado. Então, a todos os soldados aí, uma saudação fraterna a vocês aí, rapaziada. Feito? Isso, um abraço. Muito bem. Tá certo. Vamos trabalhando, então, em nome de Avesp, com monitoramento de alarmes por 24 horas, que vai te trazer a previsão do tempo logo mais às 7:30. Já te aviso, 10 graus e 2 décimos é a temperatura nesse momento. Não é para chover hoje nem amanhã, mas quinta-feira, sexta, sábado, domingo, segunda-feira, é para ter um número expressivo. Não tanto como dizem, não é? O pessoal aí assusta a gente. Por quê? Porque eles querem errar por excesso, né? Então, ou seja, é melhor dizer que vai terminar o mundo do que dizer que não vai terminar o mundo. Infelizmente, aí apavora todos nós, não é? Isso. E aqui eu faço uma propaganda Climatempo sempre ponderada aí, não é? Obviamente que eles falam em alguns pontos isolados aí, nós temos tristezas, medonhas inclusive, mas precisamos viver a nossa realidade, não é? A nossa realidade. Muito bem. 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O céu fala e a gente entende. Feito, meu parceiro. E os senhores estão na 94.3. Conferiu no dial do teu rádio? Band FM, de Lages, com este buinas de marca e sinal para esse mundo de meu Deus. Nós vamos muito mais longe para ficar perto de você. 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Buenas!
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2: Muito bom dia, 16 para as 7.

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7: Muito bem, 13 minutos faltando para as 7 horas da manhã. É a Band FM 94.3 com este Buenas Cheio de marca e de sinal. Bom dia!

0: Certo, meu irmão Jorge Guedes, Nego Betão, ouvimos Mano Lima espantando Cafanhoto e o Luiz Carlos Borges cantando a obra de Telmo de Lima Freitas, Lembranças. Muito bom dia aos senhores da cidade, aos senhores do campo. 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Bom dia.
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7: Muito buenas, 6:05.
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Muito bem, 7h08. Seu José Rodrigues indo no Morro do Chapéu, um abraço, parceiro. Dauri Fernandes, volta e meia os dois se ajeitam ali, mais uns casais vão dançar. Puxa uma rancheira ajeitada. Um abraço aí, meu irmão. Pessoal do Morro do Chapéu, essa moda vai lá pro fundo do campo, pra diante, de Otacílio Costa. Bom dia, 7h08, 7h09.

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1: É verdade, meu irmão. Muito bom dia. 94.3 com o Buenas Tê. Ouvimos aí o Éder Goulart descendo mango, Newton Ferreira Chasque, Tropa e Saudade, e os Serranos Tio Midérico, aqui na 94.3, tá certo? 6:22, 6:22 na Band FM. É o Buenas Tê campeiro neste contrapasso, trabalhando em nome, meu irmão, de Avesp, com monitoramento de alarmes por 24 horas, que vai te trazer a previsão do tempo. 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Buenas, já a previsão do tempo, produção? 7:24 é o horário, 7:25 é o horário então.
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7: Muito bem, meu senhor. Vamos com a previsão do tempo para esta terça-feira, 25 de agosto de 2026. Temperatura 10 graus e 3 décimos. Neste momento, umidade relativa do ar 78%. Quilo S. Lua crescente, e nós vivemos no inverno brasileiro? De fato. Então, para terça-feira atualizado, sol com muitas nuvens durante o dia, períodos de céu nublado é o caso, noite com muitas nuvens, mínima de 8 e a máxima 17 graus Celsius. Não há de chover, tá certo? Para amanhã, quarta-feira, mínima de 10, máxima de 21, muitas nuvens durante todo o dia, com abertura de sol para amanhã. Na quinta-feira, senhores, olha aí, ó. Mínima de 14, máxima de 21, também não chove, sol com muitas nuvens durante o dia, período céu nublado, noite com muitas nuvens, certo? Aí na sexta-feira, mínima de 15, máxima de 29, chove 16,7 milímetros, sol com algumas nuvens, chovendo rápido durante o dia e durante a noite. No sábado, mínima de 19, máxima de 28, 10,1 milímetros de recolhimento, ou seja, sol com algumas nuvens, chovendo rápido durante o dia e durante a noite. Está entendido? Feito! Muito bom dia, então. 7:28, Patrício.
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7: Muito bom dia, 7:29.

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4: Tá certo, senhores, vamos com o mercado agrícola. Info Agro nos informa, atualizado dia 21/8, não é? Para o Planalto Sul, ele diz que o feijão vermelho R$ 300, feijão carioca R$ 241,67, feijão preto R$ 195, a soja industrial R$ 134, o trigo R$ 69 e o milho quanto? R$ 61, todos bolsa de 60 quilos. Preço do boi gordo R$ 12,50 e a vaca R$ 10,66, tá certo? Bezerro R$ 14,77. Novilho de ano e meio para dois, R$ 12,83. Ovinos, R$ 15,36. Ovelha descarte, R$ 9,75. Tá certo? Preço do dólar, o valor da moeda norte-americana, R$ 5,16. E o euro, R$ 6,02. 7,32.
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1: Muito bom dia, então, 7h33, terça-feira, 25 de agosto de 2026. Para você que se prepara para mais um dia de lida, buenas. Os senhores estão na 94.3, Band FM de Lages. Conferiu? Com o buenas de marca e sinal.

Tá certo. 17 minutos faltando. Para as 8? É isso? Terça-feira, dia 25? Muito bem, nós ouvimos aí o Grupo Rodeio, Doce Amargo do Amor. Ouvimos Querência, Caçador e Pescador. Ouvimos Larva Nós e Carreiro, Pepe Guerra e Alfredo Citarroça, né, que formam Nos Olimarinos, uma folclore para o mate, né? E ouvimos também Cordiona com Porcaré, Moça Maria, aqui na 94.3, tá certo? Assim sendo, encerramos mais uma edição deste Buenas, agradecendo a preferência e audiência de todos, os convidando, claro, para permanecer no prefixo. Vem aí o Tadeu Ronco Pidoncio e toda a sua equipe, e nós voltaremos amanhã bem cedinho com as bênçãos divinas, em nome dessas empresas que nos permitem prosear com vocês. 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

0: aí, já já tem muito mais músicas aqui na Band FM.
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4: Tem ouvinte na linha, seu Pedro?
5: Alô?
6: Alô?
5: Bom dia.
6: Bom dia.
5: Seu nome?
6: Fernando.
5: Fernando. Tem história pra contar sobre bruxice ou Fernando?
6: Tem assim, mas posso dar bom dia pros meninos?
5: Pode. Antes de bruxar, pode.
6: Ixi, Maria. Bom dia, Tadeu.
4: Bom dia.
6: Bom dia, Pidoncio.
5: Bom dia.
6: Bom dia, bom dia. Bom dia, Amandita.
4: Ô, querido, bom dia pra você também, viu?
6: Uau. Então, eu tinha acabado de chegar em São Paulo.
5: Sim.
6: Aí eu conheci a menina, a gente combinou de ir pro motel.
5: Certo.
6: Aí fui pra casa dela, né? Da casa dela era perto do motel. Só que eu não tinha carro, não tinha moto, não tinha nada. Aí a gente pegou e resolveu ir a pé. Aí a gente foi, né? Eu no caminho pensando, hoje eu vou meter.
4: Cê, tá bom! Você vai,
6: é. Aí chegando lá, na entrada do motel, eu só vi aqueles dois Rottweiler vindo pra cima da gente. Meu Deus do céu, ali eu congelei, não conseguia me mexer. Aí, quando faltava 1,5 metro, 2 metros, a corrente esticou.
4: Ai, meu Deus.
6: Vale-me Deus. A gente entrou, foi... Ainda bem que eu peguei pernoite, foi de 12 horas, porque foi umas 3, 4 horas pra poder levantar alguma coisa.
5: Ô, Fernando, você não tinha carro, não tinha moto, não tinha nada?
6: Não,
4: eu tava por...
6: nada.
5: Não, pelo menos tava duro então, né?
4: Não! Literalmente, né?
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0: Band FM, Fred e Fabrício, você não cuidou aqui na Hora do Ronco. 7:55 agora, a gente...
1: Espreguiçando.
0: Não, senhor. Já tá no ar, o microfone tá ligado.
1: Ai. Não, então, eu vi a hora que você ligou o microfone, aí eu deu um susto. Aí eu falei, nossa, preciso me espreguiçar pra ficar atento, né?
0: Tá bom.
1: Aí espreguicei.
0: Que bom, tá atento já?
1: Ainda não, peraí. Agora sim.
0: Então vamos girar a roleta.
2: Adulto. Barata. Joãozinho.
0: Ai, não é. Só girou, girou. Só tem dodói aqui, viu? Só tem dodói.
1: Girou.
0: Girou, girou.
3: Namorado. Padre. Papagaio. Pastor. Português.
1: Girou, Rafa.
4: Religião. Profissão.
1: Girou.
4: Português.
0: Português.
1: Mandar um abraço a todos os portugueses. Já que eu tenho vontade de conhecer Portugal, né, Jadeu?
0: Bela terra, viu?
4: Você tem que ir,
0: Pedro. Bela.
4: Vamos fazer o seguinte, eu também não conheço. Quando eu for, eu vou te levar.
1: Ah, meu, sério?
0: Sério. Já virei você pra comer bacalhau, pastel de Belém.
1: É Portugal ou é Belém? Ô, Jadeu, português chegou em casa cansado.
0: Era um cachorro?
1: A mulher falou. O que tá acontecendo, hein, meu? Falou, não, é que eu tive uma ótima ideia. Ele falou, português. E eu resolvi, ao invés de entrar no ônibus, correr atrás do ônibus. Aí eu economizei R$5. Ela falou, meu Deus do céu, como você é burro. Por que que não correu atrás de um táxi e economizar pelo menos uns 20?
0: Faz sentido, né?
4: Faz sentido, é.

0: Band FM, Zezé de Camargo e Luciano Amor Selvagem.
1: Miau.
0: 8:01 agora. Situações broxantes. O tema de hoje aqui da Hora do Ronco. 11 99991-9197.
2: Bom dia, broxante. Tem nada mais broxante do que um homem de calça jeans e chinelo. Sim, gente, pelo amor de Deus. É broxante demais.
0: É, pois
1: não
0: é.
1: Não, ele quer te dar uma chinelada.
0: Não.
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0: Olhando por esse lado, né?
4: De porchete, velho.
5: Nossa senhora!

0: Band FM, Bruno Diegue, Sorriso Maroto, clique aqui na hora do Ronco, 8 e 4 agora, seu Pedro, e hoje a perguntinha qual que
1: é? É sobre situações desagradáveis de bruxista, não é verdade? Conta a sua até as 9, Band FM, hora do Ronco.
0: Hoje é o Vinheta, né? O Vinheta que fala a palavra-chave.
2: Hoje sou eu.
0: Qual que é, Vintão?
2: É brocha.
0: Manda brocha, 11 9 9 9 1 9 1 9 7. Não saia daí, já já tem muito mais músicas aqui na Band FM. 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
1: Obrigado aí.
2: Já que eu gosto.
1: Os efeitos de cartoon aqui, ao vivo. 8h11, agora, seu Pedro, tem ouvinte na linha, hein?
2: Alô? Quem é a risonha?
3: Ivete.
2: Quem?
1: Ivete?
3: Meu.
1: Como é que é teu nome, meu amor?
3: Meu nome tem que enrolar a língua. Lildete.
1: Lildete.
2: Tá bom.
3: Lildete.
1: A Lildete.
2: Piorou. É a única. Ô, Lildete, aconteceu com você essa tragédia também?
3: Rapaz, nem me fale em tragédia, foi pior do que tragédia.
2: Conte.
3: Estava eu, bela da folgada, tomei aquele belo banho, fui encontrar com o boss. Chega lá, o homem tinha mau hálito, cheiro de CC, péssimo diálogo. Eu fiquei, vou embora, eu fico aqui. Imagina o que é que eu fiz, né?
2: Você deu. Já que tava lá, né?
1: Já tava lá.

0: uma bala alojada.
1: Pronto, agora ele achou esse apito aí, pronto, agora aguenta, hein?
0: Que na hora do ronco. Ô, Vinhetão, que momento é esse, hein?
1: Segunda aula do inglês pra vocês.
0: Teacher Pidoncio Pidunga da Silva.
2: Sou eu.
0: Vamos lá.
2: Vamos lá, gente. Eu tô muito feliz porque vai vir aí hoje eu posso falar?
0: Pode falar, Pidoncio.
2: O curso de inglês pra vocês já tá muitos anos já no ar.
0: Uhum.
2: E vocês ficaram brincando aí a respeito do valor da mensalidade. Eu tive pensando, uma coisa que eu ganhei de graça, que Deus me deu. Não,
0: não coloca Deus no meio, que isso é sacrilégio, cara.
2: Eu não estudei, eu tô falando a verdade. Eu não estudei.
0: Mentira!
2: Sério?
0: Sério mesmo?
2: Nossa, não olha!
0: Eu jurava que você era PhD em idiomas, olha só.
2: Eu vou pedir que as brincadeiras fiquem pra depois, porque o que eu aprendi de graça, que eu sou... Como é que é aquela pessoa que aprende sem estudar?
0: Autodidata.
2: É isso que você falou.
0: Você é autodidata.
2: Não tão alto assim, mas... Então, aquela prestação lá de R$5.000, eu quero a partir de hoje. Já falei com a diretora. De hoje o curso é grátis, tá?
0: O quê, gente?
1: Ah, não, a gente quer pagar. Que isso, não pode ser de graça.
0: Você não vai cobrar por esse talento todo que você tem. Então, atenção, gente, você que não tem dinheiro pra colocar teu filho, tua filha numa escola de idiomas, essa é a chance. Matricule-se agora na escolinha de inglês do professor Pidoncio.
2: Mas só tem, assim, aí vocês vão falar, pô, mas nada, não pagar nada. Um valor simbólico só pra... Só, sabe, só pra...
0: Pra garantir pagar luz, por exemplo.
2: Luz, papel higiênico, essas... Então um valorzinho simbólico. Qual que é o valor não vai simbólico? Pesar... R$1.000, tá?
1: Porra, meu.
0: Isso aí é coisa besteira. Isso aí, o que você comprou hoje com R$1.000, né? Muito bem. Ô, professor, vamos então pra essa aula? E agora não tá valendo mais nada?
2: Vamos,
0: atenção, hein? Atenção, porque a Michele...
2: Michele?
0: A Michele quer saber o significado da palavra... Vertical.
1: Meu, presta atenção, cara.
0: Tá
1: entregue. Tá, jogou na cara.
0: Tá de bandeja.
2: Por que que minha aula faz sucesso? Porque você pergunta, eu não papão respondo. Tem que ter uma historinha.
0: Chama didática isso.
2: Isso, então vamos lá. Só fala de novo pra mim.
0: Vertical.
2: Tá, ok. Então vamos lá. O que que acontece? Obra. Tem a obra, a pessoa vai lá, faz a obra toda, chega a hora da pintura. O engenheiro chegou, pegou quem? O pintor, na parte da pintura. Ele falou, seu Oswaldo, vem cá. Você vai me falar que cor é essa e que tipo de tinta é? Aí o seu Oswaldo falou, é vertical. Ele falou, a cor e a marca, é o estilo, não era verde, é latex. É vertical.
0: Nada a ver, professor.
2: Vertical, era cor e...
0: Vertical, tá traduzido já.
1: Tá traduzido,
0: se
1: cara.
0: Escreve do mesmo jeito em português. Vertical. É simples assim.
2: Ah, ele mandou o seu Oswaldo embora, né?
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2: Oh, era pra pintar de latex, pintou de cal.

0: Band FM, Daniel Dengo, aqui na Hora do Ronco, 8h22 agora. Homem Vinheta com essa sua voz.
1: Oi, querido.
0: De veludo que papai do céu te deu.
1: Lá embaixo tem um cabeludo. Desculpa. Desculpa, gente.
0: É hora do quê?
1: Momento do ronco.
2: Tá falando de broxice?
0: Sim.
2: Essa história é verídica. Vai com três crianças pequenas e tal, as intimidades difíceis, né? Acorda, faz barulho e tudo. Sábado, deixei Maurício, pequena, Marcela e o Márcio na casa do meu sogro, da minha sogra. Eu, vamos dar uma voltinha, Cleide? Vamos. Fui pra onde?
0: Pra onde?
2: Motel.
0: Olha, seu pé!
2: Vamos ter intimidade.
0: Uhum.
2: Uma ducha, tal, maravilhoso. De repente bate na porta. Não é brincadeira. Bateram na porta. Sim. Peguei por isso, caramba. Pus o roupão, né? Fui atender. Falei, pois não. Aí uma senhora lá. Você não é o ronco, da hora do ronco? Eu falei, sou, favor. Deu problema. Sabe o que é? Meu marido é muito fã. Seu, você podia dar autógrafo,
0: né? Meu Deus, você deu autógrafo, seu Pedro?
2: Dei autógrafo e aí, falei, Cleide, vambora.
0: Oh, mas peraí, gente, o motel é esse. Que
2: eu... Não estou brincando.
0: Ainda
2: não
0: bem,
2: estou brincando.
0: Ainda bem que o senhor tava com a dona Cleide, hein?

0: Band FM, Danilo e Davi não mexe nas minhas gavetas.
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0: São 8h25 agora, muito bom dia, Babi.
2: Bom dia, Tadeu, terça-feira, 25 de agosto, e cheguei aqui com as primeiras informações.
0: Simbora.
2: O governo federal elevou a projeção e agora estima que o salário mínimo passe a ser de R$ 1.741 em 2027. A previsão anterior era de R$ 1.717. O valor oficial, no entanto, só será definido em dezembro deste ano, depois da divulgação dos índices que entram no cálculo.
0: Tá.
2: E vamos falar agora de futebol, porque hoje começam as quartas de final da Copa do Brasil. Às 9 horas da noite já tem clássico, clássico mineiro. Cruzeiro e Atlético Mineiro se enfrentam no jogo de ida.
0: Uhum.
2: Os outros jogos acontecem amanhã e na quinta-feira.
0: Perfeito.
2: Um beijo, Tadeu.
0: Beijão, Babi.
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0: Toi, c'est bien, tu dors.
1: Ai! Que é isso? Cafezinho!
2: A sua rádio do seu jeito!
3: Ai, amiga!
2: Tudo! Bom dia, amiga!
1: Amiga, bom dia!
3: Amigo Tadeu, muito bom dia, tá bem?
2: Bem, e você?
3: Eu tô ótima, tudo bem, meninos?
4: Muito bom! Bom dia!
3: Então, bem. Tá bom!
5: Bom dia, Milena! Como você sabe, quando devo lutar por uma relação e quando preciso acertar que simplesmente não era pra ser? Ah. Obrigada, Milena! Amo você! Beijo!
3: Oh, que coisa mais
2: tá
3: linda!
2: Gripadinha.
3: Ela foi fofa. Primeiro, água, repouso, né? Dá uma deitar, fica em silêncio. E maçã também é bom pra voz. Agora, para o conselho do Papo de Amiga, vamos lá. Gente, o negócio é o seguinte. Tudo que não é recíproco, né, a gente tem que descartar. Então, assim, só você tá se doando, só você... Tem fases na nossa vida que a gente tem uma pessoa que a gente precisa poder contar, né? Então, a pessoa... Mas se a fase é eterna, não passa nunca, a pessoa tá sempre de mau humor, a pessoa... Só você dá carinho, só você dá... E a pessoa não responde à altura, aí, minha amiga, na dúvida, é sempre não. Agora, o seu Ronco é muito experiente, ele pode dar um conselho.
4: É. Querida, você disse como você deve lutar? Entre numa escola de karatê e...
2: Ah! Ai, que susto do cacete! Meu Deus do céu! Que diabo é isso?
6: Gente, vamos um pouquinho e engole a gente.

0: Se a voz de Deus é a minha voz.
1: Não é, seu Pedro. Não é. Tá bom. Eduardo Costa, imagina eu aqui na Hora do Ronco. 8h37, olhando aqui as respostas do ouvinte Band FM no Instagram, viu?
0: E aí?
1: A Kelly disse sobre situações broxantes, já ficou com um cidadão que quando tirou a roupa, sabe quando o lápis tá acabando? Ela disse que era a mesma sensação.
2: Tava apontado?
1: Tava
0: desapontado.
1: A Físio Daniela Coimbra.
0: Tá com
1: a
0: gente
1: aqui. Um beijo pra você, Físio. Você que acompanha a Hora do Ronco todos os dias.
0: Coimbra do Chapão, ainda se capital do amor em Portugal, ainda.
1: É, gente, olha, a Vera Lúcia, segundo palavras da Vera Lúcia.
0: Sim.
1: Isso aqui não foi o Apaixonados por Rádio que disse, não foi o Prêmio PCA, não foi.
2: Não.
1: Foi a nossa ouvinte, Vera Lúcia.
2: Ouve isso aqui,
1: bom dia. Vocês são os melhores comunicadores do Brasil.
0: Olha, realmente. Veja só, eu já ganhei a PCA, o Emerson já ganhou a PCA.
1: Eu não ganhei.
2: Você ganhou, você faz parte disso, querido.
0: Não, precisa trabalhar um pouquinho pra ganhar.
3: Não tem que incluir uma pessoa que não faz nada aqui.
1: Não me coloca de carona no teu prêmio, não.
3: Não, a pessoa não faz nada pra querer vir de... Ah, que é isso, gente?

0: Cidade FM, Marília Mendonça, ciumeira aqui na Hora do Ronco. 18 para as 9 agora, gente. Situações broxantes é o tema de hoje aqui da Hora do Ronco.
1: Bom dia, Ronco. Bom dia, Vinheta. Bom dia, Pidonça.
2: Dia. Dia.
1: Uma coisa mais broxante que tem na mulher é quando você termina de jantar ou almoçar e ela enfia um palito de dente no dente. É. E aí quando tenta esconder, é pior ainda. Meu Deus, isso é broxante demais, isso é louco. É. Aqui é o André, está com Sirica. Abraço, tamo junto.
2: Ele enfia outra coisa.
0: Não.
3: Bom dia, meninos. Dia. Nada mais broxante do que uma cueca rasgada ou uma cueca colorida. Pelo amor de Deus, cueca colorida não dá.
2: É. A minha é branca e preta e com o distintivo do Timão.
0: Nossa, aí é pra não fazer nunca mais, né?
4: E o homem vinheta que veio com uma com Star Wars?
0: Como é que é o nome do Midioda?
4: Bebê Jedi lá.
0: Bebê Yoda.
4: Bebê Yoda.
5: bom dia, meus meninos mais lindos.
2: Bom dia.
5: Olha,
2: bom
5: a coisa dia. Mais broxante que aconteceu comigo no primeiro encontro foi quando eu tava cantando no microfone, a pessoa dormia. Ah, isso foi broxante demais. Beijo, Andresa de Pirituba.
4: É karaokê, né?
2: Ah, não, é que ela cantou a música errada.
0: Qual era a música?
2: Cucuru, cucu.
0: Ah, meu.
6: Zap, zap, não joga.
0: Acontecendo, gente.

0: Band FM Ferrugem arrependidaço, colocando um ponto final aqui.
1: Já perguntaram aqui só o seu Instagram.
0: O meu Instagram? É sou Tadeu no Instagram. Sou Tadeu no Instagram.
1: E também perguntaram o negócio do seu gay lá que você joga.
0: Meu gay também é sou Tadeu. É PSN, né, que chama.
1: Pra jogar com você?
0: Pra jogar, é. Vamos jogar
1: sou Tadeu.
0: Sou Tadeu, um X1 lá no FIFA.
1: Boa.
0: É, sou Tadeu. É, e o Emerson França?
2: Arroba Emerson Franca Oficial. Arroba Emerson Franca Oficial. Vai lá que tem uma coisa bem legal pra você lá.
0: Ô, Ronco, o seu Instagram qual que é?
3: Não interessa.
0: Puta, caramba, vida! Véio. Desculpa, não tá mais aqui.
3: Pedro Ronco Oficial.
0: Não, agora não vai mais falar.
3: Tá bom.
0: Manhã Show tá chegando. Antes tem histórias que a vida conta.
3: Ah, ontem eu cheguei tarde em casa, entendeu?
2: Foi.
3: Cheguei tarde, dona Cleide e tal. Pô, quase meia-noite. Daqui a pouco chega meu aniversário. Tem um... Mostrou um pacote.
2: Só uma pergunta, você não pois falou não. Que eu fiz massagem lá não, né?
3: Não. Fez. Fez.
2: É quieto, fiz massagem fez. Lá.
3: E pagou caro.
0: Vamos
3: aí,
0: lá.
3: Chegou com um pacote, tudo. Olha, meu aniversário, presente bonito. Abri assim uma bolsa Louis Vuitton.
0: Uau! Ela merece.
3: É. Eu falei, pô, gastou muito. Eu gastei, usei teu cartão.
0: Aí, broxa, hein?
1: Acho justo.

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2: Bom dia pra você. Faltam 3 minutos para as 9 horas da manhã. E assim a gente começa a melhor manhã do seu rádio. Pra toda Lages, Serra Catarinense, Brasil e mundo. Eu sou Vanessa Souza e te faço companhia até o meio-dia. 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

0: Nosso Manhã Show conversando aqui na Band FM Lages 94.3, uma emissora do Grupo Barriga Verde de Comunicação. Hoje, dia 25 de agosto de 2026, uma excelente terça aí pra você. A gente tá ao vivo a partir de agora com muita música, alegria, informações, e você pode participar de tudo isso aqui no nosso WhatsApp 999430617. É só mandar sua mensagem, interagir com a gente, contar aí de onde você nos ouve também. 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
0: 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Tempo nublado em Lages e agora faz 10 graus.
2: Bruno Marrone e Diego Vitor Hugo.

0: FM Brilha, São Louco, Apaixonado, Participação Negão, 9 e 10 agora, aqui na melhor manhã do seu rádio, que só tá começando, junto com Supervisa Atacadista. 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Eu volto já com a previsão do tempo.
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0: Previsão do tempo aqui na Band. A temperatura em Lages marca agora 11 graus. O tempo está nublado aqui na cidade e deve seguir assim na nossa manhã. Depois do meio-dia, a gente tem aberturas de sol. Não tem previsão de chuva para hoje, terça-feira. Para amanhã, a gente deve ter um dia parecido com hoje, só que com temperatura um pouquinho mais alta. 21 a máxima para amanhã e 10 a mínima hoje. Vale o destaque que a máxima nas temperaturas é 19 graus e a mínima 10. Amanhã, 21 a máxima e 10 a mínima. Tempo ensolarado ao longo do dia, muito parecido com hoje também. De manhãzinha nublado, depois o sol vai aparecendo mais para o período da tarde. Amanhã também não tem previsão de chuva. Na quinta-feira também não tem previsão de chuva. Já na sexta-feira, a gente tem uma quantidade significativa de chuva. A temperatura não deve mudar muito em relação aos últimos dias. A gente fica ali com 21 a máxima, 15 a mínima e tem aproximadamente 19 milímetros de chuva para o dia todo. Alguns períodos com chuva mais intensa.

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7: Band 9:14.
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0: 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Namora eu de novo.
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0: Mais um bloco aqui do nosso Manhã Show, que tá começando junto com você no oferecimento Unifique, a sua operadora 5G, Farmácia Copacabana, Amarelinha da Marechal. 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Mandar um salve lá pro Osmar Conrado, ele falou que tá escutando a gente em Guabiruba, pela internet. Muito obrigada pela companhia, Osmar, e toda a galera que nos ouve aqui fora de Lages, nos municípios vizinhos ou mais longe, aí em Santa Catarina e no nosso Brasilzão, também no mundo. Muito obrigada mesmo, a gente tá muito feliz de ter você por aqui em mais uma manhã. Bom, eu tô encerrando esse bloco, mas daqui a pouquinho eu volto com mais música pra você.

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1: Band 9:36.
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0: Band FM, a sua rádio do seu jeito. Gustavo Lima, ela é demais. Daqui a pouquinho, nosso Super 6 vai rolar presente pra você, um par de ingressos pra curtir a banda Tô de Novo e Gabriel Expresso neste domingão no Barracão Eventos. É só você votar na sua música preferida. Daqui a pouco, depois do intervalo.
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0: Band 7 para as 10. Bom dia.
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0: Faltando para as 10 da manhã, vai começar Super 6, premiada. Tem presentão para você, um par de ingressos para curtir a Bandeta de Novo e Gabriel Expresso neste domingo no Barracão. Se joga para cá participar, votar na sua música preferida dessa primeira edição do dia. 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
0: 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Vai votando na sua música preferida a partir de agora. Escolhe uma dessas seis. É número 1, Israel e Rodolfo Hoje Não. 2, Sorriso Lindo Momentos Raros. 3, Zezé de Camargo, Irmão da Lua, Amigo das Estrelas. Aquela que fala assim, na madrugada. É essa, hein? A música 4, Turma do Pagode, Investigador. 5, Chiquito e Bordoneio e Corpo e Alma, Coca com Fernê. E a música 6, Fred e Fabrício, Você Não Cuidou.
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0: Band FM, Fred e Fabrício, você não cuidou. Agora 10 horas, 17 minutos, manhã de terça-feira. Vota na sua música preferida, valendo agora para os ingressos para curtir a banda toda de novo. E Gabriel Expresso neste domingo no Barracão Eventos. É só escolher a sua preferida dessa edição.
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9: Band FM agora 10h21. Bom dia.
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2: Hora do resultado da nossa Super 6, a música vencedora e quem tá levando um par de ingressos pra curtir lá no Barracão Eventos. 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
2: Aê, quem tá levando agora esse presente é a Ana Paula Muniz. Ana, fone final 4712, você foi a sortuda. Parabéns, Ana Paula Muniz, fone final 4712, ganhou esse presentão, um par de ingressos pra curtir a banda Tô de Novo e Gabriel Expresso neste domingo no Barracão Eventos. Agora tem mais um presente chegando por aqui. A partir desse momento, até o meio-dia, você vai participar com um emoji premiado e vai concorrer a um X gourmet duplo do Bueno Lanches. Atenção, qual é o emoji premiado? Emoji do X salada. Você vai enviar aqui no nosso WhatsApp 999430617. Emoji do X salada aqui no WhatsApp da Band. Repetindo, 999430617.
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FM, a sua rádio do seu jeito, moda boa, namoro de inverno, agora 10h35, a melhor manhã do seu rádio, que já rolou por aqui, Super 6, já teve a nossa ouvinte Ana Paula, que foi presenteada. Ô Ana, pode passar aqui na Band pra retirar os seus ingressos, tá? Aqui na Band, naquele horário que eu te mandei ali na mensagem, e aí tá show, pode vir, que a gente tá te esperando e...

0: documento, beleza? Nosso Manhã Show continua por aqui, agora valendo um X gourmet duplo do Bueno Lanches no Guarujá. Você participa comigo aqui enviando o emoji premiado do X Salada no WhatsApp da Band 9 99430617. 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
0: Vamos às primeiras informações da nossa manhã de terça-feira. Alô, Ronaldo Ortiz, bom dia pra você.
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3: A Prefeitura de Lages pagou os seguintes valores na produção e na veiculação desse anúncio: R$ 79,55.
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5: Ele tá de volta com mais detalhes pra gente agora, em outro ponto da cidade. 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
2: De volta na melhor manhã do seu rádio com o Cacau Show, carinho em cada pedacinho, você feliz todo dia. 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Agora 10h48, tem pra você um X gourmet duplo lá do Bueno Lanches. Pra concorrer, só mandar um emoji premiado do X salada aqui no WhatsApp da Band. 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

0: foi lindo.
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Band FM, Lamona Prado, alô, e você não me ensinou a te esquecer. Agora 10:55, manhã show da Band tá no ar. 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Deixa eu mandar um alôzão todo especial pra você aí que tá ligado na Band, na sua casa, no seu trabalho, pra você que tá curtindo a nossa programação. E eu quero também mandar um alô muito especial pra ele, que tá sempre nos acompanhando, sempre, sempre nos acompanhando online, quando pode também no radinho. Valeu pela companhia, Jonathan. Ele diz que nos ouve lá no bairro Cidade Alta e às vezes ele acompanha no site e às vezes no rádio, depende, né, onde ele está aí na cidade. É, ou se ele está fora da cidade, ele acompanha pelo site, se é mais longe. Muito obrigada pela sua companhia. Vamos pro intervalo? A gente volta daqui a pouquinho.

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0: Band, falta 1 minuto para as 11 horas.
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12: 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Tem presente pra você, manda mensagem, o emoji premiado do X, salada, aqui no nosso WhatsApp. Valendo um X gourmet duplo lá do Bueno Lanches no bairro Guarujá. 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

0: Band FM. Jorge e Matheus, traz ela de volta pra mim, essa música, esse musicão é de 2007, é um TBT aqui na Band, um TBT na terça. 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
0: Band FM, agora 11 horas e 24 minutos.
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10: 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Dá tempo ainda de você participar até o meio-dia. 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

Band FM, Eduardo Costa, imagina eu. 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Quero ver quem tá participando, quem aqui quer ganhar um X gourmet duplo lá do Bueno Lanches. Manda mensagem aqui no 999430617 com emoji premiado, emoji do X Salada. Manda aqui pra mim, vai. Alô, Adão do São Luís, Luan Henrique tá participando também lá no bairro Caravaggio. O Samuel Fernandes, o Clóvis de Jesus no Santa Helena, o Maicon tá ligado lá no bairro Coral. O Claudio Miro no Copacabana, a Caueli Ortiz, a Caueli lá no Caroba ouvindo a gente, a Neuza Correia lá no Santa Helena. Fone final 1553 e a Daniele Maciel. Oi, Dani. A Keila Tatiele, do bairro Coral, também tá participando. Luiz Felipe Ortiz, lá de São José do Cerrito, ligado na Band e querendo ganhar esse presentão. A Ana Paula. Oi, Ana. Ana Paula, do bairro Popular, ligada na Band. Fone final 3956 é o nosso ouvinte. Deixa eu ver o nome dele. Jackson Padilha. Valeu pela companhia, Jackson. A Jussara também tá por aqui participando. Alan Antunes, do Bom Jesus. Alô, Gilberto Ribeiro, do Bela Vista. Um abraço pra você, pra Edilaine. Boas melhoras aí pra ti, viu? Tudo de bom pra você e sua família. A Jenny Guimarães tá participando. Bom dia, Jenny. Tassiane Nunes já tá por aqui também com a gente. Até o meio-dia você pode participar enviando emoji premiado do X Salada e vai concorrer a esse X Gourmet duplo do Bueno Lanches. E já sabe, né? Vai pedir um lanchão gostoso hoje, terça-feira? Pede lá no Bueno.

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13: De volta aqui na Band FM para ele trazer informações, ofertas pra gente agora, Ronaldo Ortiz. 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
13: Valeu, Ronaldo Ortiz. Daqui a pouco tem mais informações. A gente segue por aqui no último bloco do Manhã Show com Rota 77. 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No finalzinho desse bloco tem resultado de sorteio. Manda aí o emoji premiado do X pra concorrer esse X gourmet duplo do Bueno Lanches. É só mandar no nosso WhatsApp e ficar na torcida pra ganhar. 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

0: Band FM, a sua rádio do seu jeito, Diego e Victor Hugo, moça, pra casar. 2 minutos tocando pro meio-dia, nosso Manhã Show volta amanhã às 9 horas com o oferecimento da panificadora Miller, farmácia Copacabana, Unifique, Geração Hyundai, Cicobi Credi Serrana, Cacau Show, Trimania, Lojas Pontão, Rota 77, Estar Bem Benefícios de Saúde, Supervisa Atacadista e Nani Comunicação Visual. 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Foi você o sortudo, Jackson Padilha, fone final 3956.
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0: Band, meio-dia e 2.
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2: Continuamos por aqui. Na Band FM Lages 94.3, emissora do Grupo Barriga Verde de Comunicação. Eu sou Vanessa Souza e vou contigo até uma da tarde agora no Da Play. Hoje é terça-feira, 25 de agosto. 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
2: Uma ótima tarde pra você, meio-dia e 7 agora, bom almoço, a gente continua trazendo mais música pra você e não é só música, tem presente também, agora eu tenho um jantar pra você lá no Caetano's Ranch pra este sábado. Pra concorrer, é só você mandar aqui, ó, eu quero ganhar esse jantar, manda sim, já manda nome completo, seu bairro, a sua cidade também, 999-430617, a gente tá junto a partir de agora, até uma hora da tarde, nessa primeira hora, com oferecimento da Tortelli Motores, a sua revenda Steel para Lages e região. Você pode nos acompanhar além do ao vivo, aqui nos 94.3, no radinho, no aparelho de som do carro, na internet, lá no nosso site, bandfmlages.com.br, também nas nossas redes sociais, lá no nosso Instagram. Você segue a gente e já acompanha tudo, promoções, eventos, notícias, bastidores, a gente conversa por lá também. Segue @bandfmlages. Se quiser, fica à vontade para seguir o meu perfil também, @vanessasouzalocutora. Muito obrigada a você pela companhia, que Deus abençoe seu dia. Temperatura agora em Lages tá marcando 16 graus e o tempo tá nublado.

0: Band FM, Simone Mendes, Direitos Iguais, meio dia 25. Tem pra você agora um jantar do Caetano's Ranch neste sábado. Pra participar é só mandar assim, ó, eu quero ganhar esse jantar. Manda no nosso WhatsApp 999430617. Eu volto já com mais músicas pra você. Daqui a pouquinho, por volta da uma, eu trago o resultado desse sorteio.
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3: Band agora 12:27.
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2: Agora eu falo pra você da nossa agenda. Os principais eventos de Lages da nossa região estão aqui na agenda. E neste sábado, dia 29 de agosto, tem no Clube Caça e Tiro o aniversário do Sorriso Lindo. E a gente vai estar por lá. De 28 a 30 de agosto, o Centro Serra recebe o feirão de carros Biguata On, com mais de 300 veículos de 7 grandes lojas. Começa nesta sexta e vai até domingo. 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

0: Band FM, a sua rádio do seu jeito, Henrique e Juliano, amor dos outros. 8 minutos, faltando pra uma. Tem mais música por aqui daqui a pouquinho, mas agora é hora de a gente conversar com ele, Ronaldo Ortiz. Ô Ronaldo, de onde você fala nesse momento? Conta aí.
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0: Valeu, Ronaldo Ortiz. A gente fecha essa primeira hora do Da Play. Daqui a pouquinho tem mais com o Iago Ropa. E quem tá levando esse jantar lá no Caetanos é o Eduardo Ferreira, o Dudu, do bairro Universitário, Fone Final 5321. Obrigada a todo mundo pela companhia. Eu volto com você amanhã às 9 horas. Tchau.
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2: Senhoras e senhores, boa tarde para todo mundo. Boa terça-feira, 25 de agosto. 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Vamos faturar esse par de ingresso? 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
2: Música 1 é o Banda e o Ícaro e o Gilmar Baqueado. 2, Candeeiro e o Talagaço, Beijo Sem Batom. Música 3, Danilo e Davi, Mudou o Texto. Música 4, Elis Juste, Cowgirl. E ainda a música de número 5, San Rafael, Choradeira e Assis um Murilo Rufio, Zé Neto e Cristiano Veneno. Dessas 6, qual tem seu jeito?
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1: 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Par de ingresso pra curtir. Festa no Reassentamento Laranjeiras, com o Grupo Nosso Balanço, Grupo Moda Boa. O que acontece no dia 6 de setembro em Campo Alto? Então, apresentaço, hein? 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
3: Bate FM 1:23.
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3: Já, já. Vamos saber quem vai curtir a festa do reassentamento Laranjeiras com o grupo Nosso Balanço, grupo Mora Boa. Acontece dia 6 de setembro em Capão Alto. Música vencedora: Panda, Wicker e Gilmar Baqueado. A mais votada toca de novo.
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0: Olha só a rádio do seu jeito. Tijaleira, amor fantasma. No nosso Na Play, na Ponte FM. Pra você que tá ligadinho em casa, no carro, no trabalho, tá no trânsito, vão ter você aqui na Ponte FM. 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
3: 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Band FM 1:38.
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1: 17 graus temperatura, máxima para hoje é 18, sol entre nuvens predominando, a princípio sem registro de chuva.
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1: Band FM, 5 minutos para as 2.
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1: Pra você. Boa terça-feira, 25 de agosto. Iago Rofa com você. Vamos até as 5. Tá valendo presente por aqui. 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

0: tarde aí na Band FM, só começando. Tarde da Band também. Tudo certo aí, gente? Como é que tá? Sua terça-feira. 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
0: 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Quem tá levando é o Patrick de Oliveira. Alô, Patrick! Tá ganhando par de ingresso. Apresentaço pra curtir o bailão.
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Rod FM, 2:08, boa tarde pra todo mundo. Já tem um aspirador de pó de presente na Rod FM. Você quer um aspirador de pó? Você quer, né? Aspirador de pó 2 em 1 portátil da marca Ultra

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Roberto Carlos e a Marília Mendonça, café da manhã, 11:02. Boa tarde pra você ligadinho na 94.3 e a Platinum. 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
1: Chegando a informação com ele, Ronaldo Ortiz, conta aí.
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4: 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Band FM, 12:18.
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0: FM, a sua rádio do seu jeito, 12h30 agora. Boa tarde pra todo mundo. Tem um aspirador de pau hoje de presente. No 99943-0617. O Jonathan tá lá ligadinho. Meu conterrâneo de correr a pipa só de ouvido na Rádio FM. O William Ricardo tá em casa. E, ou melhor, disse assim: quero um aspirador de pó pra dar uma geral na casa. E agora, me ajuda aí. Alessandra Oliveira mandando aquele alô pra gente. 99943-0617. Já tem aspirador de famoso.
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Gustavo Lima, Bruno Marrone, relação errada. 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Vão ter você aqui na 94.3! 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

0: E aí, Ronaldo Ortiz, escuta aí.
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0: Band FM, 18 minutos para as 3.
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4: 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Tá valendo aspirador de pão Mondio. Vocês estão sabendo? Vamos apresentar. 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

0: Band FM, a sua rádio do seu jeito. 5 minutos para as 3, boa tarde para todo mundo ligadinho na 94.3. Gente, eu sou fã, né? Eu não posso falar porque eu sou fã de gincana, ainda mais a gincana do Santa Rosa que vem aí, 27, 28 e 29 de agosto. E meus amigos, essa gincana tá um espetáculo. Eu tô aqui com a coordenadora da gincana do Santa Rosa, Darinha, pra gente falar de gincana. Darinha, bem-vinda, boa tarde.
1: Oi, gente, boa tarde. Que alegria estar aqui na Band, né? Falando do nosso evento que é tão especial, a nossa gincana.
0: Gincana é tudo de bom, né, Darinha?
1: É tudo de bom, né? Muita alegria, diversão, tem as provas tensas, mas a maioria sempre a gente se diverte, né?
0: E arrasa! Essa galera arrasa na gincana.
1: Os nossos alunos são maravilhosos, né, Iago? Meu Deus!
0: Agora, ô, Darinha, apresenta essa galera aí pra gente!
1: Então, estamos aqui com os chefes de equipe, alguns representantes também, vamos conhecer quem tá aqui então. Falem aí, pessoal!
2: Oi, boa tarde. Eu sou uma das chefinhas da equipe Vector. Me chamo Gabriela.
3: Boa tarde, eu sou a Isabela. Sou uma das representantes da equipe Vector.
4: Oh, boa tarde, gente. Eu sou a Vivi. Sou chefinha da equipe Snowfall.
5: Boa tarde, sou o Rafael e sou representante da equipe Snowfall.
6: Oi, gente. Tudo bem? Boa tarde. Meu nome é Manu e eu sou chefinha da equipe Arcane, do terceirão.
7: Boa tarde, gente. Eu sou a Letícia. Sou chefinha também, junto com a Manu, da equipe Arcane, do terceirão.
1: Então, esse ano o formato da nossa gincana está um pouquinho diferente. A gente tem 3 equipes divididas a nível de ensino médio, uma equipe de primeira série, uma equipe de segunda série, uma equipe de terceirão. Então, por isso eles se identificaram ali com as turmas, né? E juntamente com eles, a gente tem aluno de 6º ano até o 9º. Então, as equipes já estão formadas, estamos em reta final da gincana. Já tem algumas provinhas aí que estão acontecendo, algumas atividades filantrópicas bem importantes. E vamos conversar um pouquinho sobre a nossa gincana, né, Iago?
0: É isso que a gente quer saber, né? Como é que tá tudo isso? Como é que tá esse corre de gincana? E a pergunta principal é, como é que tá os ensaios? Porque eu sei que tem um ensaio aí danado com essa galera. Vamos começar perguntar aqui pra primeira equipe na Snowfall, isso? Isso aí?
4: Tudo certo, estamos focando, né, pro dia, pra prova artística, pra dar tudo certo.
0: Boa! E a cadê a equipe aqui da Katy Perry?
6: Cadê? Oi! E aí? Então, os ensaios acho que são a parte mais legal da gincana, né, a gente aproveita muito e por ser a nossa última gincana, o terceirão, então ele tá bem agitado, tá todo mundo dando seu máximo. E tá muito legal, assim, superou nossas expectativas e já tá no ensaio, então imagina no dia.
0: Imagina o coração a 1000 por hora. E cadê a equipe da Rihanna?
7: Oi, gente, escolhemos esse tema que a gente achou muito especial e um tema muito legal de representar na prova do show do intervalo.
0: Que joia.
1: Então, esse ano, só lembrando que o nosso formato da prova artística tá um pouquinho diferente, né? Vai acontecer na quinta-feira, então a gente vai ter provas de recreação e brincadeiras durante o dia todo, de quinta, manhã e tarde, e à noite tem essa prova artística bem especial, que já fazem 3 semanas que eles já estão ensaiando. Então, como elas falaram, né, é o show do intervalo do Super Bowl e cada equipe tem uma personagem que vai encenar no dia.
0: Ah, que joia! Agora, eu sei que tá rolando uma campanha aí do cobertor. Darinha, que espetáculo de ação!
1: Ah, então, o Colégio Santa Rosa sempre visando muito em ajudar, né, e conseguir proporcionar um pouquinho do que a gente faz. A gente sabe que não é o suficiente, mas ajuda algumas famílias. Este ano a nossa gincana está com doação de cobertores, né, arrecadando cobertores. Então, eu vou pedir para as meninas falarem um pouquinho dessa prova, como que está sendo a experiência. Vai, Vivian, fale um pouquinho para a gente.
4: Estamos dando o nosso máximo, né, para cada pessoa conseguir doar um cobertor para ajudar
1: as pessoas,
0: a sociedade de modo geral. Isso aí.
4: E para fazer bem ao próximo, né?
0: Pô, que legal. Não, que sacada. Isso. Que foi o cobertor, né? Eu achei sensacional.
7: Temos que arrecadar 120 cobertores, no máximo 150, para ajudar quem realmente precisa, assim, não tem uma condição de vida muito boa.
0: Pô, legal, legal.
6: Ah, é uma prova muito importante, né? Muito legal pra gente também saber que a gente tá ajudando o próximo. O colégio, toda gincana, a gente sempre tem uma prova de arrecadação e esse ano foi o cobertor, então tá sendo muito especial. Acho que não só pra equipe do terceirão, mas pra todas as equipes. Porque a gente é uma prova que a gente não tá competindo uma contra a outra, a gente tá ajudando outras pessoas. Então é muito legal a gente pensar nisso também.
1: É, bem em relação a isso que a Manu falou, não é a prova de quem doa mais, né? Então, não é quem vai lá e consegue comprar mais. Então, realmente, a gente tem um número mínimo e máximo aí de cobertores e a gente arrecada essa quantidade para as equipes se unirem em prol de quem realmente precisa. O ano passado foram outras doações, né? A gente conseguiu doar mais de 800 pares de tênis para a rede...
0: 800
1: pares de tênis para a rede pública, né, de ensino. E esse ano são os cobertores.
0: Bem, Daniela, pra gente fechar, vamos fazer um convite, né? Porque tá rolando, inclusive, uma ação muito legal, que é a do novelo, né? Pra quinta-feira, a entrada é o novelo.
1: Isso, então, nessa prova artística que tem, pra comunidade em geral pode assistir, e a doação dessa campanha da prova artística é um novelo de lã, que as lãs serão revertidas pro nosso clube de mães, que elas legal. Fazem, né, os materiais ali com esse novelo de lã, também para as famílias carentes. Então as meninas estão se empenhando também nessa campanha da doação de novelos de lã.
0: Muito joia. Lembrando que é na quinta, tá? Ou seja, a entrada é o novelo de lã. Isso. E nós temos também no sábado o garoto e garota pra galera ir lá aproveitar, curtir, fazer parte desse momento, né, Darinha?
1: Então, esse ano temos 22 meninas, né, da Garota Santa Rosa, estão concorrendo ao título da garota. É, será no sábado, a partir das 18 horas. A entrada é também no centro desportivo, esse desfile. É, e também o resultado da gincana.
0: Que joia.
1: Então, serão dois dias intensos de atividades na quinta e na sexta-feira, manhã, tarde, noite de gincana, e a gente faz uma festa bem linda no sábado com a divulgação do resultado da grande campeã e o desfile da Garota Santa Rosa.
0: Tá feito o convite, Daninha, era esses os nossos recados paroquiais. Quer ver? Atenção, só pra repetir, vai lá.
7: É. E o novelo tem que ser mais de 40 gramas.
0: Só lembrando, mais de 40 gramas.
1: Então, as provas a gente tem os critérios pra eles cumprirem, então elas ficam bem atentas a esses detalhes pra pontuar na tarefa também.
0: Daria, e as nossas equipes? Feliz e grato ter vocês aqui mais uma vez. Parabéns a vocês por todo esse envolvimento. É tão legal a gincana, gente. Eu adoro.
1: É, a gente quer parabenizar em especial os chefes de equipe por ter coragem, né, de encarar uma equipe aí com média de 150 integrantes. Então, eles sabem que é um momento bem importante, que eles estão à frente dos amigos, das crianças a partir de sexto ano. Então, é bem bacana esse momento. Eles têm um crescimento bem legal aí, levam bastante coisa na bagagem escolar deles.
0: Já nós vamos falar também dos 125 anos do Santa Rosa. Já temos a direção aqui também. Ou seja, é o Santa Rosa marcando a história. E é claro que a gente está aqui para relembrar esses grandes momentos. Falando de gincana, falando de 125 anos. Coisa linda. Volto já. Darinha, volte mais vezes, por favor.
1: Tá bom. Muito obrigada mais uma vez pela oportunidade. Vai lá prestigiar a nossa gincana.
0: Não tenha dúvida. Eu estarei lá.

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3: Band FM 3 e 5.
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5: Senhores, já pensou 125 anos de história? Coisa linda, essa é a história de Santa Rosa. 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

0: 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Agora você participa, manda seu oi, manda seu recadinho pra gente. E a pergunta é: qual objeto da sua casa que você não curte muito? Tem alguma coisa aí? Você tem, né? Aquela TV que não funciona. Ou então, aquele liquidificador que dá treta. Tem algum item de casa que você quer dar fim? Conta pra gente. Tá valendo aspirador de pó de presente. Ou tem aquele aspirador de pó que não tem mais jeito? A gente vai te dar um novo de presente, olha que beleza.
1: Tamo junto na

0: no Santa Rosa, acompanhando esses 125 anos do Santa Rosa, que vem educando com fé, formando gerações para a vida. E claro que a gente está recebendo eles aqui nos estúdios, também da Band FM, a irmã Flávia, o diretor Alderi, eles que fazem também parte dessa grande trajetória. Então, meu caro Alderi, boa tarde, bem-vindo.
1: Boa tarde, Iago, ouvintes da Band FM. Sempre uma satisfação poder conversar com a comunidade e trazer um pouquinho do que é essa instituição das Irmãs da Divina Providência, que estão fazendo história em Lages, na Serra Catarinense, há 125 anos.
0: Irmã Flávia, bem-vinda.
2: Muito obrigada, é uma alegria estar aqui, poder compartilhar um pouquinho com vocês nessa tarde de 125 anos de história, Iago.
0: Gente, 125 anos, que legado, hein, gente? Que legado. Nós estávamos lá, inclusive, nessa comemoração, né? E lembrando também as matrículas abertas. E eu estava lá e respirando história, né, Alderi? Um negócio impressionante.
1: É uma caminhada. Em 1901, né, quando as irmãs, agora a irmã Flávia aqui representa as Irmãs da Divina Providência, nossa vice-diretora, quando elas vieram para cá, elas vieram com um propósito, com uma missão para atender a comunidade de Lages da Serra. E estão até hoje, através do legado, né, que tem como congregação pelo mundo afora, em 4 continentes, e não é diferente aqui. Sendo referência hoje a Santa Rosa, né, pela forma como tem conduzido o trabalho, né, procurando sempre manter muito firme o propósito de valores, princípios, procurando trabalhar a formação integral dos nossos estudantes e formando pessoas jovens para enfrentar os desafios da sociedade. Sempre temos muito presente que a nossa missão é formar cidadãos, seres humanos capazes de fazer a diferença no meio onde eles vão atuar, independentemente, né, da função, daquilo que serão como profissionais, mas antes de qualquer coisa, bons seres humanos.
0: Bem, estamos aqui recebendo o diretor Alderi, também a irmã Flávia, nossa vice-diretora. Agora, irmã Flávia, é isso mesmo, né? É educação que transforma.
2: Sim. Iago, se nós fôssemos contabilizar todas as pessoas que passaram pelo Santa Rosa e que hoje ocupam lideranças da nossa sociedade, seja em Lages, seja no mundo todo, quanto bem já foi proporcionado e essa transformação. É isso que nós acreditamos como Irmãs da Divina Providência. Nós acreditamos que podemos ser sinal desse amor de Deus, né? Nós temos essa espiritualidade da providência e queremos que também os nossos alunos possam ser instrumento de transformação na sociedade. Porque uma pessoa com uma boa educação, com uma boa formação, ela de fato vai ser uma liderança na sociedade, vai ter essas condições. É isso que nós desejamos. Nós tivemos agora o desfile, né, no sábado de manhã, um desfile de comemoração dos 125 anos, que nós trouxemos uma banda do nosso colégio, porque nós temos colégio em outros lugares também, né? Então nós trouxemos uma banda do nosso colégio em Tubarão, e foi um brilho nos olhos das pessoas que viam e lembravam tantos momentos, tantas recordações vividas no Colégio Santa Rosa. Então, o colégio, ele carrega isso, nós temos essa responsabilidade. Ele carrega essa emoção, essa afetividade de tanta gente que passou por esse espaço e teve a sua vida, de fato, transformada. Para nós é uma alegria fazer parte desse momento e agora, né, sabendo que é um legado que vem de tantos outros que contribuíram. Nós estamos hoje como representantes. Mais uma longa caminhada aí, louvável.
0: E é uma grande experiência mesmo, né? Uma metodologia de ensino, não é, Alderi? Que é um espetáculo.
1: Então, Iago, acho que o Centro Positivo de Ensino hoje que nos atende, Escola da Inteligência na parte socioemocional, temos uma equipe de apoio pedagógico que dá suporte, né, na parte de psicopedagogia, psicóloga, coach educacional, temos uma equipe de pastoral que cuida da espiritualidade, temos um setor de informática educativa que dá suporte aos professores, alunos e famílias na questão das plataformas digitais. Tudo isso acaba contribuindo. Temos nossas coordenações envolvidas juntamente com nossos professores e funcionários colaboradores, que também tem propósito, porque quem está no Santa Rosa já sabe da missão, da filosofia, que é formar seres humanos para a comunidade e para o bem. E isso tudo acaba gerando

0: resultados significativos também. Então, além da formação integral, dessa formação humana, que ela é muito importante, nós também apresentamos resultados significativos. Tivemos 38 aprovações em medicina, 75 aprovações em universidades públicas federais e estaduais, e num total de mais de 170 aprovações. Isso não é pouca coisa. Então, nós também aprovamos e aprovamos em boas universidades. Isso é fruto do trabalho de uma equipe toda.
1: Gente, é um número incrível. Agora, irmã, os projetos socioambientais também é um negócio que me chamou muita atenção o dia que a gente esteve lá visitando o Santa Rosa, o projeto Eco Santa, os laços de vida, o voluntariado, o clube de mães. Eu achei fascinante.
2: Sim, nós temos dentro, imagina, trabalhar não só a formação como todo, mas também a proposta social, Iago, porque os alunos no voluntariado, na segunda série do ensino médio, eles têm que fazer 40 horas obrigatórias, que são determinantes, às vezes, para vaga, sabia? Em universidade, critério de desempate. E alunos nossos que já tiveram vagas conquistadas porque tiveram o voluntariado. E tem aqueles que fazem muito mais tempo de voluntariado do que as 40 horas, por quê? Porque começa a participar dos projetos e vê a diferença que pode fazer. Então, imagina, o Laços de Vida é um trabalho que para mulheres em situação, em tratamento de câncer. Então, ali nós temos, os próprios alunos doam cabelos, né, mechas de mais de 15 centímetros, que são confeccionadas perucas e são emprestadas para mulheres nesse tratamento. E a gente sabe do valor disso, além de doação de cremes hidratantes, de almofadas, de lenços, além da visita aos asilos, isso tudo Laços de Vida contempla, num trabalho que os próprios alunos contribuem, os próprios funcionários contribuem. O Eco Santa, que tem essa iniciativa da ambiental, e agora nós temos também as Eco Bags, né, que estamos aí, você viu, né?
1: A gente gostou, recebeu da sua? De presente, adorei.
2: Então, nós demos como brinde na campanha ali de lançamento, né? As Eco Bags, elas são feitas de material reciclável, que são essas lonas de divulgação, né? Essas lonas de banner. E aí nós transformamos ela em bolsa, um trabalho de uma mãe, de uma aluna, a Leteia, que faz. E aí o lucro dessa bolsa, que é a comprada do próprio projeto Eco Santa, metade vai para o Eco Santa e metade vai para um projeto nosso na África, em Moçambique.
1: Coisa linda, gente.
2: Né? Então veja, né? A contribuição com os projetos está na comunidade lagiana como clube de mães. Confeccionar casacos, roupas, pijamas e distribuir na rede pública, em bairros vulneráveis, para crianças e adolescentes em condições de necessidade. Nós temos o orgulho de ter esses projetos e de contribuir com a nossa comunidade de Lages.
1: E sabe o que é legal? A gente estava comentando justamente com o nosso diretor aqui, o Rodrigo Oliveira, que sobra muita lona dos nossos eventos.
2: Sim.
1: E aí ele disse, Thiago, tem um monte de lona na festa do Pinhão que o Santa Rosa pode receber. E a gente não sabia o que fazer com a lona, porque a lona geralmente você coloca a data, né? 2026. Aí você vai fazer festa do ano que vem e você não consegue mais utilizar. E olha que espetáculo de ação. Bem, Alderi, matrículas abertas.
0: Matrículas abertas, então aquelas famílias que, primeiro, né, dizer aos nossos pais que as rematrículas iniciarão agora na segunda-feira, mas também aqueles pais, aquelas famílias que ainda não conhecem o Santa Rosa, que ainda não são família Santa Rosa, que as portas estão abertas, estamos lá para receber a cada um e cada uma com o cuidado, com o carinho que todos merecem, com as nossas coordenações, com a nossa equipe, para mostrar um pouco o que é o Santa Rosa, a sua estrutura física, assim como também a sua estrutura pedagógica. Então serão todos muito bem-vindos.
1: Então, faz o seguinte, gente, é uma estrutura fenomenal, é um negócio impressionante. Eu, toda vez que eu visito lá, eu entro na história, e mais do que isso, saber que de lá saem grandes pensadores, grandes profissionais para o mercado, é um negócio fantástico. Então faz o seguinte, agenda uma visita para conhecer um pouco mais, né? 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Eu tenho certeza que você vai realmente se apaixonar pela estrutura, pela metodologia. 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Mais uma vez agradecendo a irmã Flávia. Irmã, muito obrigado pela presença.
2: Muito obrigada, é uma alegria imensa, Iago. Olha, nós gostamos muito de estar contigo e de estar aqui também e com os nossos ouvintes. Gratidão.
1: Poxa vida. Diretor Alderi, obrigado mais uma vez.
0: Obrigado, Iago, obrigado aos ouvintes da Band. Que Deus abençoe e que tenhamos aí dias brilhantes pela frente.
1: Mentes brilhantes, né? Já diria o slogan. Irmã Flávia, diretora Alderi, obrigado mais uma vez, estamos juntos, parabéns aí pela baita estrutura e por gente, educação que transforma, que... Eu sou apaixonado, né? Então fica aqui o meu carinho a vocês e o meu orgulho por essa história.

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4: Band FM 3:27.
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12: Chega aí, Ronaldo Ortiz.
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1: 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Olha que beleza. 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Você vai marcar um amigo, tá? E vai ficar de olho lá nas regras. 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
5: Band FM, 10 minutos para as 4 da tarde.
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É Neto Cristiano falando Muron na nossa tarde Band FM. Sempre com os nossos patrocinadores, nossos feras, que estão sempre com a gente na tarde Band FM. 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Trezentão, hein?

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6: Band FM 4:11.
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2: 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Terça-feira. 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

FM, essa rádio do seu jeito, Cláudio de Cauã. Israel Rodolfo, chamada de vídeo na nossa tarde com a GPM. 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

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Cortando as VR, participação do Fernando e Sorocaba. Tarde, Band FM com o Nuno Lu. 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
0: Band FM, 13 minutos faz 5.
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0: FM, a sua rádio do seu jeito, Israel Rodolfo, hoje não, na nossa tarde de Band FM. Vamos fechar? 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Vamos dar presente?
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0: Quem tá levando presente aqui é ela, Adelaine Raquel do Conta Dinheiro. Final telefone 8135. Adelaine, comemora aí, sortuda. Tem aspiradão, são 20 esperando aqui na Band FM.
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2: Band FM Tiaguinho com Billy SP em busca da minha sorte, a música 6 da Super 6. Resultado vem daqui a pouquinho, é? Vote na sua.
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2: Band Notícias é com a Babi. Ô, Babs, conta as novas aí, Babs.
4: Isso mesmo, Robson, tô de volta aqui na Band FM com outras informações. O governo federal elevou a projeção e agora estima que o salário mínimo passe a ser de R$ 1.741 em 2027. A previsão anterior era de R$ 1.717. O valor oficial, no entanto, só será definido em dezembro deste ano, depois da divulgação dos índices que entram no cálculo. E hoje começam

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0: Quem se deu bem foi a nossa amiguinha Tatiana Cândido Evangelista Tati. Parabéns pra você, bebê. Você ganhou. Tá levando a garrafa térmica. É exclusiva da Band FM, com a marca da Band FM, pra você dar aquela ostentada e usar bastante aí também, tá bom? Ô Tati, só passar aqui na Band FM pra retirar. Estamos te esperando aqui também, beleza? Obrigado a todo mundo que participou. Tá na hora da gente ouvir a vencedora. A Tatiana votou na música 3 e ganhou a música 1.
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mas não liguem. Investigador, é fim de tarde da Band FM. Beijo na Mari, que chegou com a gente aqui, tá curtindo a programação da Band. Beijo na outra Mari, são duas Mari, a Mariana e a Mari, que é sua Mari. Porque a Mariana escreveu Mariana e a Mari só escreveu Mari. Então pronto, um beijo. Você pode ser Mariene, não é? Pode ser Mariane, não é? Então, tem aqui, ó, quem também tá ligado na Band FM, a Milena, a Mara também, veio tudo com M, hein? Beijo pra ela e um alô aqui especial pra Carol Martins, beijo também, obrigado pelo carinho. Você tá fazendo o quê na terça-feira? Vem pra cá.

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2: Ao vivo, né, gente?
3: Sejam todos bem-vindos ao show.
4: Pra começar bem, a gente vai começar assim, ó.
1: Band ao vivo.
3: Enquanto isso, nós vamos cantando e vamos dançando em ritmo de festa, meu povo.
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0: É show no seu rádio, na programação da Band FM, tudo que você gosta, tocando em versão de show, vem pra cá pra cantar junto também, o Band ao vivo da terça-feira tá pronto, e tem Gustavo Lima, tem o Péricles cantando Marília Mendonça, e a gente começa com o Panda
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0: que é show no seu rádio, aqui na programação da Band FM. Olá, Tata Corajosa!
1: Olá, meu corajoso Robito! Tudo como bem, é que menina? Tá a vida aí desse lado?
0: Beleza, a vida desse lado do balcão tá boa.
1: Que bom, meu bem!
0: Ana Maria Brisa, menina, vem cá!
2: Oi, menino!
0: Vocês estão bem?
1: Ana!
0: Vocês estão joia?
2: Tá bem, Tata.
0: Tá ótima, né?
1: Maravilhoso
2: tudo
1: você.
2: Tudo bem, né? Tudo ótimo.
0: É.
2: Todo mundo bem?
0: Todo mundo bem. É? Todo então mundo tá. Tranquilo. Então vem cá, ó, daqui a pouco tem Estação Band FM. Hoje tem convidado que vai participar com a gente do Estação Podcast.
1: Isso.
0: Que começa no final da estação ali no YouTube da Band FM, no Instagram e também no TikTok da Band. Boa. A gente traz o convidado que é o Nando Moreno. Nando Moreno é o cantor daquela música da garçonete que toca no Band Coruja, por causa da promoção do Band Coruja, da piada ruim que a gente dá café pro ouvinte. Olha
1: é
0: que legal.
1: É o campeonato, né?
0: É o campeonato brasileiro de piadas ruins, o maior do Brasil.
1: O maior do Brasil.
0: Inclusive, a gente vai dar um jeito de fazer um mini campeonato de piadas ruins hoje.
1: Muito bom.
0: Na hora que o Nando Moreno estiver aqui.
1: Muito bom.
0: Vamos ver se a gente vai ter um ganhador hoje também.
2: Vamos ver.
0: Certo?
2: Bom.
0: O presente para o Estação Band FM é a jaqueta corta-vento exclusiva da Band FM, que protege você do vento gelado, mas o kit com 3 hidratantes labiais da Beijo Boom. @beijo.boom no Instagram e no TikTok. Isso aqui para você ganhar de presente na estação. Hoje é dia do feirante, é isso?
1: Dia do feirante hoje, você acredita?
0: Eu gosto de feira. Você gosta
1: também
0: de feira,
1: adoro.
0: Da Maria Brisa?
2: Ah, eu gosto.
0: Você ainda vai na feira?
2: Claro, menina, tem umas feiras em Miami que eu gostava de ir.
0: Em Miami tem feira?
2: Tem. Essa que eu mais vou.
1: Tem uma boa em Nova York.
0: A que você mais vai.
2: É.
0: A que você mais vai em Miami.
2: É, porque você, às vezes, né, pega um jato.
0: Tem laranja vai ter,
2: você
0: mas.
2: Chega rápido.
0: Você vai dizer pra mim que tem caqui lá, por exemplo.
2: Não, tem umas frutas. Como é que fala?
1: Exóticas.
2: Afrodisíacas.
0: Afrodisíacas.
2: Né, que eu gosto.
0: Tá.
2: Né?
0: Ah, ai, descartável.
1: Outro nível de feira, né? Que ela
0: que
1: vai,
0: é
1: né?
0: Isso, pô. Vou na feira da minha vila lá.
1: Ah, eu também.
0: Ah, qual é, meu?
2: Ah, não, mas aqui eu já fui muito. Feirinha da madrugada, do Brás.
1: Meu Deus, não.
2: Não, não é essas feiras, não.
0: Você vai na feira, Tata?
1: Eu vou muito na feira.
0: Você gosta da feira?
1: Eu adoro a feira.
0: A feira ficou meio cara, né?
1: Ficou. Eu
0: mas
1: sempre. Gente, desculpa, eu sempre achei a feira cara.
0: Sempre.
1: Eu sempre achei. Mas eu gosto muito da
0: verdadeira
1: feira.
0: Verdadeira como sempre. Todo mundo vai.
2: Pastelzinho, né?
0: Então, é isso que eu ia falar. Não pode faltar o pastelzinho.
1: Não, eu gosto do pastelzinho, do como é que vocês chamam? Aqui vocês chamam o quê? Caldo de cana?
0: Caldo de cana.
1: A minha garapa. Terra é garapa, né?
0: É.
2: É, aqui é
0: pode
2: caldo
0: ser
2: de
0: garapa
2: cana.
0: Também,
1: garapa.
0: Mas é caldo de cana.
1: É.
0: O que não pode faltar na sua feira?
2: É.
0: Vou perguntar isso aí. Que
1: pode,
0: que eu quero saber?
1: Pode.
0: Que o pessoal que vai na feira aqui diz que não pode faltar além do pastel? Deve ter mais alguma coisa.
1: Sabe por quê? Tem gente que vai comprar coisas específicas
0: tem,
1: na feira.
0: Tem.
1: É engraçado
0: tem.
1: Isso. Por
0: tem
1: isso
0: gente
1: que na feira tem tanta coisa.
0: Copo de coco ralado.
1: Isso. Tem gente que compra coisa diferente
0: exatamente.
1: Na feira.
0: Exatamente.
1: Você já comprou alguma coisa diferente na feira?
0: Rolo de massa de pastel pra levar pra casa e fazer pastel em casa, só na feira.
2: Tá vendo?
1: Então tem coisa na feira que é diferente, que as pessoas gostam, só vende na feira que é diferente.
0: Exatamente.
1: É mais gostoso.
0: Tem aquele cara que arruma panela, ainda tem o arrumador de panela de pressão?
2: Tem. Toda feira tem isso aí.
1: Esses dias eu fui na feira lá do Ceasa.
0: Ah, é legal essa daí.
1: É legal essa aí.
0: Ela
1: é legal.
0: Aí tem as coisas com preço bom.
1: É gigantona, bem grandona.
0: Você pega lá. Na fonte o negócio. Então fala aí, o que não pode faltar na sua feira?
1: Isso.
2: Dia de feira, quarta-feira, quinta-feira.
0: 11999919197, manda áudio, se quiser falar ao vivo, fala. Se quiser contar perrengue da feira pra contar, briga que você viu na feira,
1: exato.
0: Fofoqueira que você viu na feira, acidente que você viu na feira.
1: O que você já fez? Tem gente que às vezes vai lá, fica experimentando as coisas na hora de pagar.
0: Experimentando as coisas.

0: Tarde FM, Glória Groove com Ana Carolina. Quem de nós dois encostar na tua acabou?
1: Valeu!
0: Final de mais um Band ao Vivo, gente. Obrigado a todo mundo que participou e curtiu com a gente aqui. O Band ao Vivo tá terminando e volta amanhã, quarta-feira, 6 da tarde na Band FM com show no seu rádio. Já tem Estação Band FM zoeiríssima, liberada!
1: Que

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0: gente nessa festa.
1: Embarque com a gente na estação
2: Marca, né?
1: Estação Band FM no ar. Palmas para todos nós.
3: Começou!
1: Gente, obrigado. Comeu bolo, Tatá? Comeu bolo, teve bolo hoje, porque hoje o Murilo, nosso apresentador e também chefe, fez aniversário, teve um bolão maravilhoso ali,
3: Eu comi, parecia que eu tava presa também, viu?
1: Por quê?
3: Parecia que eu tava amarrada.
1: Por quê?
3: Sabe quando você solta a pessoa?
1: Nossa,
3: eu comi, assim, desesperadamente.
1: Eu não vi um bolo há uns 6 meses.
3: Nossa, que negócio gostoso, gente.
4: Sobrou pra mim,
1: que
4: né?
1: Que bolo bom.
3: Sobrou na Maria.
1: Tem lá
3: tá
1: na Maria.
3: Lá.
1: Tem bolo, peraí, depois você vai.
3: Eu vou já.
1: Tem queijo, tem croquete.
4: Parabéns, Murilo.
1: Isso, ele tá ouvindo no caminho agora. Acho que no caminho, não sei. Então é o seguinte, você vai com a gente aqui, nossa estação Band FM começou. Temos jaqueta corta-vento exclusiva da Band FM pra proteger do vento gelado e um kit com 3 hidratantes labiais da Beijo Boom, tá aqui pra te entregar.
3: Isso, boquinha de veludo.
1: Hoje, boquinha de veludo, um dia lá de pra me explicar. Vai, daqui a pouco a gente vai ter um convidado especial no Estação Podcast, no YouTube da Band e também no Instagram, no TikTok da Band FM, Nando Moreno, cantor. Vai estar com a gente aqui, vai ser um papo da hora.
3: Aí sim, hein?
1: Vai ser legal pra caramba, você já pode participar também. E hoje a gente quer saber o seguinte, hoje é dia do feirante.
3: Ah, é.
1: E a gente quer saber o que não pode faltar na sua feira.
3: É.
1: E você vai se surpreender, Ana Maria, porque não é só pastel que o pessoal tá falando.
4: Não é só frutas, legumes.
1: Não, tem muita coisa interessante que o pessoal tá falando aqui na feira.
3: É.
1: Bem legal, viu?
4: Às vezes deve ter gente que vai pra arrumar namorado.
1: Será que tem? Deve ter,
4: né? Não duvido.
3: Que não?
1: Deve ter, porque eu vou dizer uma coisa. Tinha uma moça lá na barraca do...
4: Deixa eu ver esse seu pepino, sabe? Aí começa com essas brincadeirinhas. Aí, quando vai ver, passa o número. É, juro pra você... Cada um flerta de um jeito.
1: Na história do negócio do pepino?
4: É, que não tem pepino na feira.
3: Mamão,
4: tem pepino,
3: né?
4: Mamão.
1: Tem mamão.
4: É,
1: vem
4: entendeu?
1: Pegar no meu mamão.
4: Entendeu, menino? Aí como é, rapaz. Cada história.
1: Ai, gente, amassa meu tomate.
4: Né, menino?
3: É, porque não,
1: tá
3: né?
1: Bom.
3: É.
1: Porque não, né?
3: Então, não é?
1: Então manda pra gente o que não pode faltar na sua. Vai que você é feirante, vai dizer o que não pode faltar.
4: Manda aí.
1: 11999919197, manda áudio pra gente aqui também. Se você contar a história de feira também, né, Tatá?
3: Onde? O que você quiser falar.
1: Coisa, sei lá, coisa que você achou na feira que você não achou nem em loja de grife, tá com você até hoje.
3: Ô, gente, aproveita, que na estação você pode abrir a boca, você pode falar, você pode contar.
1: Fala
3: é
1: mesmo.
3: É só mandar sua mensagem 11999919197. Eu fico aqui grudada no celular.
1: A Tatá, ela vê todos.
3: Ai, gente,
1: todas as mensagens.
3: Eu adoro ver.
1: Ela adora, ela fica interagindo com o povo da mensagem.
4: Quantos áudios? Se áudio nem vai pro ar, ela escuta aqui.
1: Quem quiser falar ao vivo, escreve lá. Ao vivo que a gente bota no ar também.
3: Isso.
1: E se quiser falar só com a Tatá, pode falar que ela responde
3: tudo. Gente, responde todo mundo aqui, tá?
1: Eu
3: tô aqui de boa.
1: Vem cá, ó. Destaques de hoje, o seu, Ana Maria Brisa, eu vou te pegar, que todo dia fica aí pra cima da Tatá, pô.
4: Juliano Flores terminou, todo mundo sabe com a Marina.
1: Terminou, né?
4: Acabou. E ele se pronunciou pela primeira vez.
1: Ah, ele falou a respeito?
4: Eu vou falar aqui o que ele falou.
1: Ah, é?
4: É.
1: Tá bom.
4: Vou falar.
1: Tá bom.
4: Vou falar.
1: Vamos ver.
3: Tá, fala.
4: Vou falar.
3: Seu
4: fala.
3: É, tá bom.
1: Seu destaque, Tatá.
3: Eu vou falar
1: Brasil.
3: De uma moça. Nossa, ela é muito querida aqui no Brasil.
1: É mesmo.
3: Mas agora ela está internacional.
1: Uau, uau, uau.
3: Assim, aqui ela é uma artista. Lá nos stages, lá fora, ela é figurante.
4: Ah, é?
1: Mas ela vale vai a na
3: pena.
1: Feira só.
3: Mas vale a pena.
1: Ah, é?
3: É, vale a pena.
1: Caramba, porque tem umas que saem daqui, vão pra lá e não são só figurantes, não.
3: Isso, vão lá.
1: É. Que vai
3: ela aparece, ela nem sabia, mas ela entrou como figurante.
4: É.
3: Eu vou contar quem é. Ela é famosíssima.
1: Conta a história.
4: Rita Cadillac.
3: Não, é mais nova. Rita Cadillac um pouquinho é mais nova famosa. Que a Rita. A Rita é mais famosa.
4: Ah, é?
1: E eu vou contar isso aqui, ó. Atenção, pra não se perder no enunciado. Minha professora dizia. Mulher fica grávida de gêmeas e fica grávida mais uma vez no mesmo período.
4: Ué, gente.
1: Você entendeu?
4: Como assim?
1: Ela ficou grávida de gêmeos.
4: Tá.
1: Enquanto ela estava grávida, ela ficou grávida de novo.
4: Não, gente.
1: Sim.
4: A conta não fecha, Robson.
1: Com fecha? Vocês vão saber, eu vou explicar já.
4: Você entendeu?
1: É por isso que a gente faz o destaque pra pessoa ficar curiosa.
3: Então, sabe o que é? Eu tô pensando igualzinho os nossos ouvintes que estão no carro agora, que estão no transporte, estão pensando, entendeu?
1: Pode pensar.
3: Mas não posso falar.
1: Existe.
4: Ah, eu penso,
1: existe.
4: Eu falo.
3: Você pode falar.
1: Até o que você pensou existe. Mas não é o que você pensou.
3: Então,
1: mas
3: é isso aí que eu pensei.
1: Existe.
3: Vocês não pensaram, gente? Vocês estão ouvindo a estação, vocês pensaram que eu pensei.
1: Isso aí que vocês pensaram também existe.
4: O quê? Que arreganhou o pequeno?
1: Calma!

0: FM Zezé de Camargo, irmão da Lua, amigo das estrelas, aqui no nosso Estação Band FM, e o povo tá mandando. Você tá achando que vai todo mundo falar coisa igual? Vai nada.
1: Fala, galera da Band. Boa noite.
0: Boa noite.
1: O que não pode faltar na feira é a pimenta, né?
0: Olha lá.
1: Comprar pimentinha pra incrementar a sua em casa. Pra comer aquele pastel com pimenta.
0: Pastel com pimenta.
1: Comida com uma pimentinha boa. Não tem coisa melhor. E se for pimenta ardida, então melhor ainda. É nóis, tamo junto.
0: Aquela do vidrinho, né, Tata? Um monte de coisinha de pimenta.
2: Aquela que bate no beiço, parece que você tomou uma ferroada de abelha.
0: Ou tomou uma anestesia no beiço.
2: É muito
0: dura
2: bom,
0: três dias anestesia no beiço. Maravilhoso. Nossa.
2: É muito bom.
0: Você gosta de pimenta, Ana Maria?
3: Ah, eu gosto.
0: É delícia do Brasil.
3: Eu adoro.
0: Conta pra gente aí, Ana Maria, a história que você ia contar, pô.
3: Ó, o Juliano Floss, né? Isso. Terminou com a Marina Senna, né? Término recente.
0: Recente.
3: Né? Todo mundo sabe. E aí chocou a web, né?
0: Chocou.
3: Esse término, né? A web fica chocada
2: web
3: quando
0: ela se choca, né?
3: Quando os relacionamentos acabam,
0: a
3: né?
0: A web, vou te
3: a
0: falar.
3: A web, né? Exatamente.
0: A web quer saber, a web se mete muito.
3: Qual que é a reação da web, Tatá?
2: É isso.
0: É isso, exatamente isso aí.
3: E aí o Juliano, pela primeira vez, ele se pronunciou.
0: Ah.
3: E aí sabe o que ele falou?
0: O quê?
3: Ele falou: a vida é assim, gente.
0: Nossa!
3: A vida é assim. Marina é incrível.
0: Nossa.
3: Como qualquer relacionamento na vida, porque a gente nasce sozinho e morre sozinho, relacionamentos começam e terminam.
0: Tá bom.
3: A vida é assim. Só que ele falou que aprendeu uma coisa com esse relacionamento.
0: O que ele aprendeu com esse relacionamento?
3: No próximo relacionamento, ele não vai expor tanto igual eles, né? Eles eram muito públicos, né?
0: Claro.
3: Né? Até porque os dois famosos,
0: claro,
3: né?
0: Claro.
3: E às vezes, nossa, às vezes davam umas vergonhas nos posts deles.
0: Opa! Sabe?
2: Eu adoraria que ele não ficasse expondo, mas ele vai expor.
3: Será?
2: Ele vai.
3: Ah, e às vezes eu tinha umas vergonhas que falavam,
2: eu também
3: preciso.
0: Então, aí, sabe o que acontece? Aí o cara, pisa fora da bacia e aí fica todo mundo sabendo. Então, se for mais quietinho, ele pisa
2: mas
0: fora.
2: Mas ele não vai aguentar.
0: Ninguém fica sabendo.
2: Eles vivem de exposição.
0: Eles vivem. Ainda mais o Floss gosta de dançar. A Marina gosta de roupa e biquíni.
3: Gosta de quê?
2: Nossa, do que ela gosta?
0: Ela gosta de roupa curta, de biquíni, de sei
3: você
0: lá.
3: Você pensou o que eu tô pensando,
2: eu pensei, gente, minha cabeça hoje tá acontecendo.
3: Hoje
0: roupa.
3: Ah, olha, com a mente poluída.
2: Ai,
0: por que que vocês falam assim?
2: Não, eu estou pensando.
0: Marina Senna, gente. Adoro Marina Senna.

0: Band FM, Zé Felipe com Ana Castela, sua boca mente, aqui no nosso Estação Band FM. Muita gente falando da feira por aí, daqui a pouco tem mais conversinhas de feira aqui no nosso Estação Band FM. E você manda mensagem aqui no zap da Band no 11999-919197 pra contar. Agora tem essa história aqui que eu sei que vocês ficaram tudo curioso. Não é? Uma gravidez inusitada, Tata. Fez parte da vida do casal Thaís Varanda e João Pedro Cardoso, do Rio de Janeiro.
1: Ah, eles são daqui do Brasil.
0: São, é uma história brasileira.
1: Uau!
0: A contadora Thaís ficou grávida no segundo semestre do ano passado e logo descobriu que seria mãe de gêmeas. Ela foi lá fazer os exames, ultrassonografia. Ah, mamãe, aqui, ó, gêmeas. Porque são duas, é menina e são gêmeas.
1: É.
0: Dividiu a placenta. Aí na ultrassonografia aparecia uma outra placentinha lá. Aí as duas acharam estranho, a médica e ela. Mas a médica falou, isso pode ser um óvulo não fecundado, ficou uma parte meio querendo fecundar e tal. Mas seu corpo vai absorver isso aí, vai juntar com elas e tá tudo certo. Ah não, beleza. Na outra consulta, quando chega lá, aquela outra placenta tinha se desenvolvido.
1: Eita. Olha, gente.
0: Aí a médica falou, peraí, pipi. Aí ela foi ver, era um feto em crescimento.
1: É.
0: Em desenvolvimento.
2: Mas já tinha gêmeos lá.
0: Já tinha as duas, as placentas que se dividiram e viraram uma só com as gêmeas.
2: E aí no total.
0: E mais uma.
2: No total ficou três.
0: Três crianças, como se fossem trigêmeos, mas separadinhos.
1: Mas tipo assim, as gêmeas desenvolveram primeiro?
0: Sim.
1: Gente.
0: Porque a estimativa é de que ela essa. Outra fecundação aconteceu entre 5 e 6 dias depois da
1: que
0: primeira.
1: Que loucura isso.
2: Olha, não sabia que isso era possível.
0: Então, é uma condição chamada superfetação. Pode acontecer da seguinte forma. Ela ficou lá com o maridão, João Pedro, engravidou. E na hora que você engravida, você não sabe ainda, porque não é? Não tem.
1: Sim.
0: Passou uns dias, os dois devem gostar de namorar, né?
2: Ah, lógico.
0: E aí o João Pedro foi lá, namorou de novo e... Outra fecundação.
1: Olha, dias diferentes.
0: Dias diferentes.
2: Não sabia.
0: Ah, então, é porque ela ainda tinha óvulos ali meio perdidinhos disponíveis.
1: Olha.
0: Essa é a condição da superfetação. Tem óvulos
1: isso.
0: A mais.
1: Né?
0: É. Aí veio uma outra criança.
2: Tá vendo?
0: Aí em abril, agora, dia 10 de abril, nasceram a Sol, a Lua e a Luz. São os nomes das três menininhas.
1: Sol.
0: Sol, Lua e Luz.
1: São três meninas?
0: São três meninas.
1: Gente.
0: E a menina, essa que foi por último, saiu primeiro da casinha. Olha que barato.
1: Né? Os últimos serão os primeiros, né?
0: Pois é.
2: Mas faz sentido, né? O nome
0: então lá as três criancinhas.
2: O nome das crianças faz sentido, né?
1: Por que que você acha que faz sentido? Né?
2: Porque eles namoram no sol, na lua,
1: Ah, isso é verdade. Isso é verdade.
2: Dia, luz,

0: FM, Jorge Matheus, contratou aqui no nosso Estação Band FM. Chega aí, pode colar.
1: E aí, vem meus aliados, meus parceiros.
0: Você tá bem?
1: Na hora, tô suave.
0: Conhece o Nando Moreno?
1: Mesmo, tô ligado.
0: Oh, ligado? Nando
1: Moreno, vai encostar aí, hoje, né?
0: Vai encostar.
1: O mano vem mesmo?
0: Vem.
1: É isso mesmo, vem, vai ser resenha com nós aqui.
0: O cara vem.
1: É isso aí, da hora. Da hora, vocês estão suave, né?
2: Tranquilo, mano.
1: Todo mundo bem, né?
0: Tatá tá aí.
2: Tranquilo, tranquilo.
1: Maria, Tatá.
2: Suave.
3: Tranquilo, tranquilo também.
1: Aí, ó.
0: Mesmo?
1: É, eu falei com a Ana Maria agora, lembrei da minha avó. Por quê, hein? Você me respeita, hein? Não, é porque não.
0: Aliás, a Ana Maria ficou sexta-feira, ela ficou brava real com esse negócio de senhora.
3: É, senhora tá no céu.
0: O convidado chamou ela de senhora no programa e ela falou: senhora tá no céu.
2: Mas é respeito, né?
3: Não, pra mim não.
2: Ela
3: vem com esse negócio de
2: não
3: senhora,
2: gosta,
3: não.
2: Né?
3: Uma vez um ex-BBB falou também: senhora tá no céu. Eu já falo logo.
2: Que... Fala o quê? Você mesmo? Você gosta de ser.
3: Você. Sou mais você. Meu programa não é.
2: Entendi.
3: Não é mais senhora.
2: Você já colocou isso pra não ter dúvida.
3: Eu? Não é mais. Entendi. Sou mais senhora. Sou mais você.
2: Sou
3: então,
2: mais você.
3: Vou chamar você.
2: Ana Maria Braga.
0: Ai,
2: você.
0: Caramba. E aí?
3: Como é que você chama os seus avós? Eu falo. E aí, véia? Da hora, tá?
0: Ah, não. Possível.
3: Não, eu falo mesmo. Sim. Chego na casa da minha avó. Do meu... Só que assim, eu colei na goma da minha avó e do meu avô lá.
0: Ah.
3: E aí eu achei que eles nem estavam lá, tio. Falei, ixi, mano. Será que os velhos foram dar um rolê e pumba?
0: Foram pra feira?
3: E será que foram pra feira? Mas não. Aí escutei uns barulhinhos, eles estavam... Eu nem imaginava que eles ainda coisavam, ó. Eles tavam, eu juro pra vocês, mano.
2: Não, para.
3: Juro pra vocês.
0: Pelo amor de Deus.
3: Coloquei assim o ouvido assim na porta, tá ligado?
0: Ah.
3: E aí escutei minha avó falando. Vai, joga esse negócio aí que você usa pra mijar na minha cara.
0: Ah, meu Deus.
3: Não, o velho não pegou o pinico e tacou na cara da velha, mano.
2: Juro pra vocês.

0: Band FM, Marcos e Belucci. Pena que você já namora. Aqui no nosso Estação Band FM, Tatá vai contar uma história imperdível.
1: Oh, deixa eu contar que ela, que está com 24 anos, 24. É famosa desde muito menininha.
0: Famosa.
1: Maísa Silva.
0: Maísa.
1: A gente cresceu, né? Assistindo a Maísa crescer.
0: É,
1: certo?
2: Verdade.
0: Sim. No quadrinho do Silvio Santos.
1: Foi pra Milão.
0: Fez novela agora.
1: Fez um monte de coisa.
2: Raul Gil, né? Ela começou no Raul Gil.
1: Não fez muita coisa.
0: Muita coisa.
1: Agora ela foi pra um desfile de moda em Milão.
0: Em Milão.
1: Olha que delícia. Chique, né, gente?
2: Chique. É sensacional mesmo, né?
1: Aquele desfile que você senta, aquele povo vai passando com aquelas roupas que você não entende como é que usa aquilo. Você fala, não dá pra usar isso.
2: Exato.
1: Não dá nem.
0: Aquela, teve um ouvinte nossa que lançou moda em Milão. Quer dizer, ela lançaria se ela tivesse ido lá. Aquela que disse que quando no frio ela fez um buraco na calça e
1: isso,
0: fez uma blusa do moletom.
1: Em Milão
0: tem cabe essas coisas.
1: Moda e ela foi. Foi lá, sentou, assistiu o desfile. Só que ela ficou sabendo o seguinte: normalmente quando você vai participar de uma gravação, as pessoas, elas são avisadas, né? Olha, hoje vai ter a gravação de um pedaço de um programa tal. As pessoas precisam dar autorização pra aparecer nas imagens, né? E a Maísa sabia que iam gravar ali alguns pedaços do O Diabo Veste Prada.
2: Ah.
1: E aí?
0: Já foi?
1: Ah,
0: ela tá contando que já aconteceu.
1: Só que ela falou que tinha esquecido. Gente, eu esqueci. Esqueci, gente. Porque é normal, né? É normal.
2: Sim.
1: Você ir pra Milão assistir um desfile. Aí ela falou assim: gente, eu esqueci. Eu tava no desfile e realmente eles estavam filmando. Agora eu fui assistir o filme. Não é que eu tô lá aparecendo no filme? Olha aqui eu fazendo figuração de luxo. Eu tinha esquecido.
0: Cara, será que eu vi? Não lembro. Eu vi o filme.
2: Sem querer.
0: Aliás, é bem legal.
2: Rapaz.
0: Olha que interessante.
1: Eu também não vi.
0: Eu não vi.
2: Se duvidar, deve estar ela no filme lá. PlayStation.
1: É possível.

0: Belo, tua boca aqui no nosso Estação Band FM. Estamos assim porque com problemas de fio prendido embaixo.
1: Quero agradecer.
2: Você tá preso aqui, aí,
1: Agradecer a Band.
0: O fio tá preso.
1: Por ter tocado
0: eu posso
1: minha
0: parar o Belo.
1: Gente, o que que o Belo tá apareceu aqui? Porque a Band tocou minha música.
0: Que homem. Então, só que você... Um mau momento, que tá honrado, na hora de ir pro intervalo comercial. Aí você atrasa a gente.
1: Eu só vim pra dar um oi pra vocês, agradecer.
2: Tá bom, pode ir.
3: Eu te amo, Belo.
0: Te gosto de você, viu?
1: Obrigado, Tatá. Vocês são incríveis.
0: A gente gosta.
1: Vocês são... são maravilhosos.
0: Tá bom, obrigado.
3: Sim, fica aqui com a gente.
1: Não, pode ir, tchau, tchau.
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0: Daqui a pouco, aqui no Estação Band FM, esta incrível história. Corrida de Naruto vem aí.
1: Como
0: quer
1: assim,
0: participar?
1: Gente?
0: Corrida
1: não,
0: de Naruto.
5: Não. 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Volta. Tchau.
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0: assim na Band, em rosca.
1: Ó, feira é bom, pepino, pra comprar pepino.
0: Em rosca, na feira?
1: Dependendo, em rosca, porque tem umas feiras que é cheia, você se enrosca no meio da muvuca, tá, né? Uma vez o pepino da minha sacola enroscou no meio das pernas do homem.
0: Que
2: pepino foi. É esse, seu ônibus?
1: Aí eu fiquei tentando tirar, quem tava de um outro ângulo achou que eu tava fazendo outra coisa, pegando em outro pepino, mas era no pepino que era da minha sacola.
0: Legume.
1: No legume. E isso. Aí ficou aquela coisa, enfim. Depois acabei namorando com esse moço.
2: Você gosta de isso, pepino, gente? Caipira ou pepino japonês?
1: Ó, o caipira, né?
2: Caipira.
0: É. Você sabe qual é a diferença?
1: Lógico, tamanho, né?
0: Exatamente.
1: Porque o japonês, assim, né? Eu gosto. Né, menino? Eu gosto de. Né?
0: Sim, de caipira. É isso.
2: O japonês é aquele comprido, né?
0: O japonês é comprido, mas é mais fino.
1: Eu prefiro
0: o caipira é mais grossão.
1: Eu prefiro grossão.
0: É bom que rende mais na salada.
1: É, porque a minha família é grande, né? Aí tem que ter muito, né?
2: É isso.
0: Exatamente. Que coisa maravilhosa. Vamos falando de pepino.
1: Olha.
0: Estação Maria FM no ar aqui em todo o Brasil, pela Band FM, com você participando com a gente aqui pelo WhatsApp da Band FM, 11999919197. O presente hoje é a jaqueta Quarta Vento da Band FM pra você. Você vem aqui e conta o que não pode faltar na feira, pô.
2: O que não pode faltar? Conta!
3: O que não pode faltar na minha feira, é claro que é aquela bananinha, né? Beijo!
2: Bananinha tem
0: feira.
2: Vários tipos, né?
0: Tem vários. Maçã, prata, banana da terra.
2: Que é aquela grandona.
0: Nunca comi uma banana da terra na vida.
2: Eu gosto da maçã.
1: Banana maçã.
0: Eu não gosto muito,
1: Eu gosto da prata.
0: Eu gosto da banana nanica, normal.
1: Eu gosto da banana prata.
2: Gosto da banana nanica?
0: A nanica é a que mais gosto. É.
2: Eu gosto da banana maçã, da banana prata.
4: Eu gosto, sabe do quê?
0: Do quê?
4: Qual banana? Não é banana, não. Eu gostava de comprar aqueles CDs pirata, não tem mais.
0: Não tem.
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0: Aquele suco que vinha em formato de carrinho.
2: Ai, aquilo é uma delícia, gente.
0: Aquilo é água colorida aqui lá.

0: FM, Henrique e Juliano, amor dos outros, aqui no nosso Estação Band FM. O ouvinte está com a gente aqui no Estação. Alô?
1: Boa noite, meus amores.
0: Boa noite, meu amor.
2: Boa noite.
0: Quem tá falando?
1: É a Debs.
0: Fala aí, Debs. Tudo bem, meu bem?
1: Tudo ótimo. Robito, parabéns atrasado, meu amor.
0: Muito obrigado, meu bem.
1: Muitas felicidades. Deus abençoe muito você e sua família.
0: Amém. Muito obrigado, de coração, viu? Vamos nessa aí, vamos nessa, mais um tempão por aqui. Ó, Tatá tá aqui, fala com a Tatá.
1: Oi, Tatá, meu amor.
3: Você tá bem corajosa?
1: Eu tô ótima, graças a Deus. Mais um dia finalizado, indo pra segunda parte, que é estudar.
0: Ana Maria Brisa aqui, ó.
2: Não vai falar com a Brises?
1: Mas é claro, meu amor, com você tem que falar sempre.
2: Tá bem, né, menina?
1: Eu tô ótima. E ó, aquele menino lá que chama você de senhora, pode bater nele, viu? Porque ele
0: não pode,
1: não.
0: Né? Não pode, não.
2: Eu prefiro que chame de Brises.
0: De Brises não do que pode. De senhora.
2: É.
0: Tá bom.
1: Não, não pode chamar você de senhora. Não
0: você gosta de feira, Debs?
1: Amo, amo feira. Aprendi a gostar de feira com a minha avó.
0: Olha aí, ó. O que, que não pode faltar na feira?
1: Olha, além do pastel e do caldo de cana,
0: isso,
1: que é um clássico da feira, eu amo abobrinha. Amo.
3: Ai, eu abobrinha.
1: Amo, amo, de verdade. A minha mãe, ela trabalhou durante um tempo como cuidadora de idosos e, assim, essa senhora que ela cuidava tinha uma dieta muito específica. E eu nunca tinha provado abobrinha. Gosto de tudo um pouco, né? Eu sou boa de garfo e faca. Mas abobrinha era uma coisa que eu nunca tinha provado. Aí ela falou, você quer experimentar? Eu tô fazendo aqui pro almoço. Eu falei, tá bom. Experimentei, gostei. Hoje é uma coisa assim, que tem mãe falar, você quer tem abobrinha.
0: Amém?
1: Você quer levar a semana inteira na marmita? Levo.
3: É
1: até torta de abobrinha aprendi a comer.
3: É muito bom.
0: Não, eu demorei pra comer abobrinha também, mas hoje eu gosto.
3: Não, e você pode fazer de vários jeitos a abobrinha, né?
1: Sim, recheada, refogada.
2: É. Mas você daria certo pra trabalhar na feira também, que fala ela, né? Ela fala.
3: Essa, né? Essa,
0: bastante.
3: Ela toda.

0: vem trazendo ali questões relacionadas à biotech e a vacinas. Ó, conteúdo muito comum. Fique atentos também que as questões do Enem agora ela vem mais contextualizada, né? Então você tem ali uma conexão com outras disciplinas. O foco agora é gerenciar tempo. Não pensem em ficar decorando conteúdo teórico. Esse momento agora é momento de gerenciar tempo de questões, resolver o máximo de questões que vocês puderem, tá? Deixe a ansiedade de lado. Trabalhe esse tempo cronometrado e sucesso na avaliação.
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1: Estamos no mês da gestante, um período para reforçar a importância dos cuidados durante a gravidez.
2: E o acompanhamento começa logo nos primeiros sinais de que vem bebê por aí.
1: Consultas, exames e vacinas passam a fazer parte dessa rotina e são importantes para acompanhar a saúde da mãe e do bebê e prevenir possíveis complicações.
3: O pré-natal é o passo mais importante para uma gravidez saudável, tanto para a mãe quanto para o bebê. Segundo Olivia Medeiros, diretora do Departamento de Gestão do Cuidado Integral à Saúde do Ministério da Saúde, o acompanhamento da gestação é o que vai garantir uma gravidez segura.
4: Iniciar o pré-natal até a 12ª semana de gestação é muito importante. Ela vai sendo acompanhada com consulta, exames, vacinas, testagens. E qual que é a importância disso? Quando a gente descobre que algum problema de saúde está acontecendo rapidamente, a gente trata isso com uma maior chance de sucesso.
3: A diretora Olivia lembra que as mulheres que fazem um pré-natal pelo SUS recebem gratuitamente a Caderneta Nacional da Gestante, onde ela pode anotar todo o calendário de consultas, vacinas e o histórico de exames. O documento também traz informações sobre violência obstétrica, saúde mental e direito da gestante.
4: Desde o pré-natal, do parto, existe um plano de parto na caderneta, o pós-parto, aí na caderneta da criança já começa todas as informações desse bebê, os marcos do desenvolvimento, as vacinas, né, as consultas. Essas duas cadernetas cumprem juntos, né, esse papel de acompanhamento.
3: A autônoma Maísa Franciane, de 24 anos, faz o pré-natal do segundo filho em uma unidade básica de saúde no Itapuã, Distrito Federal. Ela está com 23 semanas de gestação e na consulta de rotina realizou exames de sangue e teste rápido de sífilis e HIV. Todas as informações da idade gestacional foram para a caderneta, que a acompanha por todo lado.
5: Tudo anotadinho. É sempre a gente precisa, né? E tendo tudo anotado, vai facilitar também o atendimento. Todo lugar que eu vou, até no ônibus, eu tenho que estar com a caderneta.
3: A enfermeira Kênia Kanayama foi quem atendeu a Maísa e diariamente atende outras futuras mamães. Ela fala da necessidade do registro das informações de saúde na caderneta.
6: Uma gestante com sífilis, ela vai ganhar neném, aí se não tem anotado que ela fez o tratamento, aí corre o risco de ter que a criança tomar injeções desnecessárias, né, fazer tratamento desnecessário, porque não sabe se a gestante concluiu o tratamento. Então tem que ter essas anotações na caderneta.
3: A versão online da caderneta da gestante pode ser baixada do site gov.br/saúde. Reportagem Graziele Bezerra.
2: No próximo mês serão oferecidas mais de 4.500 vagas em qualificação profissional para mulheres em todo o país.
1: Fique atento às oportunidades no Ministério da Educação.
7: Os cursos são realizados em instituições que ofertam a educação profissional e tecnológica. O programa atende mulheres maiores de 16 anos em situação de vulnerabilidade social, vítimas de violência, com baixa ou nenhuma escolaridade. A ideia do programa é capacitar essas mulheres, incluí-las no mercado de trabalho e gerar renda para elas e suas famílias. As qualificações são de graça e têm carga horária mínima de 160 horas. horas.

0: No total, no mês de setembro, vão ser oferecidos 43 cursos presenciais em 32 instituições de 19 estados. Entre os cursos estão auxiliar de cozinha, cuidadores infantil e de idoso, camareira e editor de projeto visual gráfico. Você pode conferir as vagas disponíveis no painel de oportunidades do Programa Nacional de Acesso ao Ensino Técnico e Emprego, ativando o filtro Mulheres Mil. Mais informações você encontra no site do Ministério da Educação.
1: Priscila Machado, para a Voz do Brasil.
2: Batata caiu 37% nas principais centrais de abastecimento, as CEASAs, do país no mês de julho.
3: É o que mostra o oitavo boletim Hortigranjeiro divulgado hoje pela Companhia Nacional de Abastecimento, a Conab.
2: E além da batata, o tomate e a cenoura também ficaram mais baratos.
3: Segundo a Conab, a redução dos preços é reflexo do aumento da oferta causado pela safra de inverno, como explica a gerente de produtos Hortigranjeiros da Conab, Juliana Torres.
4: A gente teve esse movimento de queda, ele vem acumulado, né? Mês de junho também teve um movimento de queda. Se a gente compara os preços de julho com os de maio, quando o movimento era de alta, a queda foi de 48%, foi ainda mais maior, né? E esse cenário foi devido, né, à alta da oferta da safra de inverno, que forneceu cerca de 20% a mais para as CEASAs. Então, os preços ficaram nesse movimento de queda.
2: Depois de meses de cuidados e recuperação, dois animais silvestres estão de volta à natureza.
3: Um cachorro do mato atropelado enquanto atravessava uma estrada e uma fêmea de macaco prego resgatada com um traumatismo craniano foram devolvidos à Floresta da Tijuca, no Rio de Janeiro.
2: A soltura foi feita pelo ICMBio e pela Secretaria Municipal de Meio Ambiente e Clima, com apoio de uma clínica veterinária especializada.
5: Um cachorro do mato e uma fêmea de macaco prego precisaram deixar temporariamente a vida livre da floresta para enfrentar um período de cuidados, tratamentos e recuperação. Depois de semanas de acompanhamento veterinário, os dois finalmente voltaram para casa. A soltura foi realizada no Parque Nacional da Tijuca, no Rio de Janeiro, em uma ação conjunta com o Instituto Chico Mendes de Conservação da Biodiversidade, o ICMBio, e da Secretaria Municipal de Meio Ambiente e Clima. A história do cachorro do mato começou em abril. O macho adulto atravessava a estrada quando foi atropelado e resgatado. Meses depois, uma fêmea de macaco prego foi resgatada com traumatismo craniano. Dentro do Parque Nacional da Tijuca, a soltura de animais não pode ser feita por qualquer pessoa ou instituição. É necessária avaliação e autorização prévia do ICMBio, como explica o agente de fiscalização do ICMBio, Gleidson Correia.
6: O Parque Nacional da Tijuca, ele permite a soltura, mas mediante uma autorização, para que esses animais tenham nenhum vírus e nenhuma bactéria, para que isso não passe para os animais que aqui habitam dentro do Parque Nacional da Tijuca. Essa autorização, ela nos ajuda a prevenir a soltura de animais exóticos.
5: A história também deixa um alerta sobre educação ambiental. A gerente da Patrulha Ambiental da Secretaria Municipal de Meio Ambiente e Clima, Mariana Ribeiro, reforça os cuidados que as pessoas devem ter ao encontrar animais silvestres.
7: A gente sempre tenta orientar que não alimentem os animais, não se aproximem desses animais, porque isso é o que traz risco para o animal, né? O animal, ele começa a ter a oferta daquele alimento e entender que essa aproximação do ser humano é algo seguro quando não é, né? Ele pode ser atropelado, ele pode ser capturado, ele pode ser vítima de várias situações de maus tratos.
5: Caso encontre algum animal silvestre ferido, em risco ou em situação de vulnerabilidade, entre em contato com órgãos de fiscalização e resgate, como a Polícia Militar Ambiental, o Corpo de Bombeiros ou mesmo as Secretarias Estaduais de Meio Ambiente. Reportagem Thaís de Araújo.
3: Estados localizados nas regiões Norte e Nordeste terão a tarifa de energia elétrica reduzida a partir de amanhã.
2: Isso por conta de reajustes tarifários de distribuidoras que operam nessas regiões.
3: Os impactos são para consumidores atendidos em baixa tensão, ou seja, em residências e pequenos comércios.
2: E podem chegar a mais de 10% de redução, no caso da distribuidora Energisa Rondônia.
3: A decisão é da Agência Nacional de Energia Elétrica. As informações estão em gov.br/anel.
2: essas foram as notícias do governo federal.
3: Uma realização da Secretaria de Comunicação Social da Presidência da República.
2: Com produção da empresa Brasil de Comunicação.
3: Fique agora com as notícias do Poder Judiciário do Congresso Nacional. Uma boa noite.
2: Boa noite para você. Até amanhã.
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9: Supremo debate a constitucionalidade da lei antifacção em audiência pública, conduzida pelo ministro Alexandre de Moraes.
10: Para o STJ, falta de demonstração de dolo específico impede configuração de nepotismo.
9: Policial federal é condenado pela justiça por envolvimento com tráfico de drogas.
10: Boa noite, eu sou Leandro Bezerra.
9: E eu sou Walter Lima.
10: O Supremo Tribunal Federal concluiu nesta terça-feira a audiência pública sobre a constitucionalidade de dispositivos da lei antifacção em vigor desde março.
9: Durante 2 dias, representantes de órgãos públicos, entidades jurídicas, universidades e organizações da sociedade civil apresentaram diferentes posições sobre os efeitos da norma no combate ao crime organizado e na preservação dos direitos e das garantias constitucionais.
10: Os debates abordaram a prisão preventiva automática, regras mais rígidas para a execução penal, a perda antecipada de bens, o monitoramento de comunicações entre advogados e clientes e a transferência de presos para presídios federais.
9: Também foi discutida a criação de um banco de dados sobre pessoas suspeitas de ligação com crime organizado. Participantes questionaram a falta de análise individual para prisão preventiva e possíveis violações ao Estado Democrático de Direito.
10: Outros defenderam medidas patrimoniais como forma de atingir o financiamento e os lucros das organizações criminosas. A audiência foi conduzida pelo ministro Alexandre de Moraes, relator das 4 ações que questionam a lei.
9: As contribuições vão subsidiar o julgamento quando o Supremo decidir se as regras serão mantidas, limitadas às declaradas inconstitucionais.
10: Falta de demonstração de dolo específico impede a configuração de nepotismo.
9: A conclusão é do STJ, Fátima Uchoa.
11: O Ministério Público de Minas Gerais ajuizou a ação civil pública pela suposta prática de nepotismo contra um prefeito e as 2 filhas dele, nomeadas como secretárias municipais. O Tribunal de Justiça Estadual julgou o pedido improcedente e no STJ a primeira turma negou o recurso especial. O relator ministro Paulo Sérgio Domingues apontou que o fato de o prefeito ter nomeado as filhas como secretárias municipais, ainda que reprovável, sem o elemento subjetivo necessário e a demonstração de prejuízo ao erário, não configura improbidade. Para o relator, isso depende de outros elementos, como fraude ou ausência de qualificação técnica, e nesse caso, a corte local concluiu que as nomeadas possuíam capacidade técnica e não houve favorecimento econômico ou político nem fraude nas nomeações.
10: E se um erro do seu empregador te fizer perder dinheiro na aposentadoria complementar?
9: Quem julga isso? O TST decidiu que é a Justiça do Trabalho. Mila Amaral.
12: O caso é de uma ex-bancária da Caixa que diz que o banco não incluiu uma parcela chamada CTVA no cálculo do plano de previdência dela e isso teria reduzido o valor da aposentadoria. Para o Tribunal Regional de Minas, o caso não era trabalhista e por isso extinguiu o processo. Mas a segunda turma do TST reformou a decisão. Por unanimidade, os ministros entenderam que a bancária não quer mudar o benefício. Ela quer indenização por um suposto ato ilícito da Caixa enquanto empregadora. E em caso de ato ilícito de patrão, a competência é sim da Justiça do Trabalho.
10: Justiça condena policial federal e mais 3 envolvidos em tráfico de drogas e outros crimes no Aeroporto Internacional Eduardo Gomes, no Amazonas.
9: Denúncia foi apresentada pelo Ministério Público Federal. Repórter Sabrina Menezes.
13: Segundo as investigações, os criminosos recebiam as mochilas com as drogas após passarem pela inspeção do aeroporto. Além de facilitar o transporte dos entorpecentes, o policial também acessava os sistemas da Polícia Federal para buscar e fornecer informações privilegiadas ao grupo. O agente federal foi condenado por tráfico de drogas, associação ao tráfico e lavagem de capitais, com uma pena de 26 anos e 7 meses de prisão em regime inicial fechado, além da perda do cargo. O responsável pela logística logística e transporte da droga, recebeu pena de 16 anos e 9 meses de prisão, além de multa, e os transportadores de 4 anos e 9 meses cada um.
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10: A você uma boa noite.
9: E até amanhã.
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1: Eu sou Paula Groba.
2: E eu sou Humberto Pinheiro.
1: E estes são os destaques de hoje do Jornal do Senado, que começa agora.
2: Incentivo ao futebol e novas regras para programas de milhagem entram na pauta do Senado.
1: Projeto permite abater do imposto de renda doações a projetos científicos.
2: Senado pode renovar mais de 2/3 de seus representantes nesta eleição.
1: Boa noite. Dois temas que fazem parte do dia a dia de milhões de brasileiros podem entrar na pauta do Senado: o futebol e os programas de fidelidade que oferecem pontos ou milhas.
2: São projetos aprovados pela Câmara dos Deputados que agora aguardam a análise dos senadores. Repórter Herman Kulitz.
3: O Senado pode iniciar nas próximas semanas a análise de 3 projetos de lei já aprovados pela Câmara dos Deputados. 2 das propostas tratam de futebol. Uma delas prevê o reconhecimento desse esporte como é jogado no Brasil, como manifestação da cultura nacional e patrimônio cultural e material do povo brasileiro. A outra, alinhada com a proximidade da próxima Copa do Mundo de Futebol Feminino, a ser realizada em 2027 no Brasil, busca incentivar a prática profissional dessa modalidade pelas mulheres, para combater a discriminação de gênero. Também será debatido pelos senadores o projeto que cria regras claras para que as pessoas possam usar de forma mais ampla as milhas e pontos que acumulam nos programas de fidelidade, inclusive com a possibilidade de venda para terceiros ou sua conversão em dinheiro. Se forem aprovados sem mudança pelos senadores, os projetos seguirão para a sanção presidencial. Se houver alguma alteração, voltam para a análise da Câmara dos Deputados.
1: E o Congresso Nacional vai analisar mais uma medida provisória editada pelo governo para tentar conter o impacto do conflito no Oriente Médio sobre os preços dos combustíveis no Brasil. Publicada no Diário Oficial da União nesta terça-feira, a MP destina R$ 3,152 bilhões para ajudar a reduzir os efeitos da alta dos preços do petróleo. O dinheiro será repassado como ajuda financeira do governo a produtores e importadores de gasolina, diesel, gás de cozinha e querosene de aviação.
2: A maior parte dos recursos, R$ 2,552 bilhões, será destinada à produção e à importação de óleo diesel para o uso rodoviário. Outros R$ 600 milhões serão usados para combustíveis derivados do petróleo. Segundo o governo, a medida é necessária por causa da alta do petróleo no mercado internacional, provocada pelo conflito no Oriente Médio e da oscilação do dólar. O Brasil também depende da importação de parte dos combustíveis que consome, cerca de 10% da gasolina e entre 25% e 30% do diesel.
1: O governo federal tem até o dia 31 de agosto para enviar ao Congresso Nacional o projeto de lei orçamentária de 2027.
2: Mas antes de analisar o orçamento do próximo ano, o Congresso ainda precisa votar a LDO, a Lei de Diretrizes Orçamentárias. É ela que define as prioridades e as regras que vão orientar a elaboração e a execução do orçamento da União. Os detalhes com o repórter Alexandre Campos.
4: De acordo com a Constituição, a Lei de Diretrizes Orçamentárias orienta o governo a elaborar a proposta de orçamento, mas até agora o projeto da LDO de 2027, enviado em abril para o Legislativo, não foi aprovado. Diante desse cenário, o governo vai se basear num texto que pode ser alterado para apresentar o orçamento do ano que vem. Diogo Antunes, consultor de orçamento do Senado Federal, explica como essa situação vai ser resolvida.
5: De qualquer forma, antes da aprovação da LOA, é necessário que a LDO seja aprovada, exatamente para que a LDO de alguma forma direcione a lei orçamentária anual.
4: O projeto da LDO de 2027 prevê meta de superávit primário de R$ 73 bilhões e salário mínimo de R$ 1.717. No entanto, o governo já anunciou que, por exigências legais, esse valor passará para R$ 1.741. O projeto da lei orçamentária de 2027 deve passar pela Comissão Mista de Orçamento e, posteriormente, pelas duas casas do Congresso Nacional em sessão conjunta.
1: E um novo projeto em análise no Senado pode atrair recursos privados para projetos científicos e tecnológicos desenvolvidos por estudantes.
2: A proposta permite que pessoas e empresas descontem do imposto de renda parte dos valores destinados a essas iniciativas. Repórter Marcela Cunha.
6: O projeto cria a Política Nacional de Fomento à Alta Performance Técnica e Científica, a FOTEC. A ideia é que pessoas físicas destinem até 5% do imposto de renda devido para doações ou patrocínios a projetos aprovados. Para empresas tributadas pelo lucro real, o limite será de 3%. Os recursos poderão financiar equipes de estudantes do ensino técnico ou superior, além da compra de materiais, infraestrutura de laboratórios e participação em competições no Brasil e no exterior. O autor, senador Marcos Pontes, do PL de São Paulo, afirma que a aproximação entre empresas e instituições de ensino ajuda a alinhar a formação às necessidades do mercado de trabalho.
7: Um dos problemas, que é muito claro, é a participação maior necessária das empresas dentro das escolas e as escolas recepcionarem melhor as empresas. As empresas sabem qual é a necessidade e as escolas, elas têm que ouvir as empresas.
6: Entre as iniciativas beneficiadas estão competições de robótica, programação, engenharia, construção de foguetes e satélites, biotecnologia, Olimpíadas do Conhecimento e feiras científicas.
1: As desigualdades que ainda persistem no Brasil foram discutidas nesta terça-feira em audiência pública na Comissão de Assuntos Sociais do Senado.
2: Dois ministros presentes na reunião destacaram a importância de políticas públicas para reduzir as diferenças sociais e garantir mais oportunidades e direitos à população. Repórter Marcela Diniz.
8: O projeto que torna agosto o mês de combate às desigualdades foi apresentado em 2023 pelo então deputado Guilherme Boulos, hoje ministro da Secretaria-Geral da Presidência da República. No debate promovido pela Comissão de Assuntos Sociais, Boulos comemorou dados da ONU que apontam a saída do Brasil do mapa da fome pela segunda vez e a melhora no coeficiente de Gini, indicador usado em estatísticas sobre desigualdade.
9: No IDH, o Brasil pela primeira vez entrou na série do muito alto, que é a dos países desenvolvidos, e lógico, atingimos o índice Gini, o segundo menor nível de desigualdade da história do país.
8: O ministro do Desenvolvimento e Assistência Social, Família e Combate à Fome, Wellington Dias, observou que os resultados poderiam ser melhores com a redução de juros. O senador Paulo Paim, do PT Gaúcho, espera que o projeto que cria o mês de combate às desigualdades seja aprovado na próxima semana na Comissão de Assuntos Sociais.
10: Eu estou tranquilo que esse projeto vai ser aprovado. Eu não tenho nenhuma preocupação. Esse projeto vai ser aprovado e eu espero que seja já na próxima quarta-feira.
11: Eleições 2026.
1: Em 2026, o Senado Federal terá 2/3 de suas cadeiras em disputa, porém o número de renovações pode ser ainda maior.
2: Há estados onde pode haver renovação de toda a bancada de senadores. Quem traz as informações é o repórter Douglas Castilho.
12: Ao contrário das demais casas legislativas, o Senado tem apenas parte de seu quadro de parlamentares renovada a cada pleito. Com mandatos de 8 anos, 54 senadores são escolhidos numa eleição e os demais 27 na eleição seguinte. Porém, o número de caras novas desta vez no Senado pode ser ainda maior. Isso porque, dentre os senadores que ainda têm mandato até 2031, 9 concorrem a outros cargos, como governador e presidente. Se eleitos, abrem suas vagas para seus suplentes e podem aumentar a renovação total do Senado para até 63 novos senadores. O consultor do Senado Federal, Fernando Trindade, explicou como funciona o exercício dos mandatos em campanha.
13: São senadores que estão no meio do mandato. Muitos desses senadores concorrerão aos governos dos seus respectivos estados. A legislação brasileira não considera que haja qualquer incompatibilidade entre parlamentar, seja que parlamentar for, senador, deputado federal, deputado estadual, a permanência no cargo e a concorrência a um outro cargo.
12: Há unidades da federação que podem renovar todos os seus 3 senadores a partir do ano que vem. Um dos casos é Minas Gerais, em que, além das 2 vagas a definir, há um senador em meio de mandato concorrendo ao governo estadual e, se eleito, chamará um suplente. Outro caso é o Paraná. Os dois senadores atuais, Flávio Arnes, do PSB, e Oriovisto Guimarães, do PSDB, decidiram não tentar a reeleição e a cadeira restante pode ficar para suplente caso o titular em meio de mandato vença a disputa para o governo estadual.
2: Edição de Paula Groba e trabalhos técnicos de Eliseu Caires. O Jornal do Senado fica por aqui. Acompanhe agora as notícias da Câmara dos Deputados. Boa noite.
1: Boa noite e até amanhã.
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14: Proposta condiciona diminuição de penas à redução da periculosidade.
15: Audiências públicas vão tratar sobre tarifa zero no transporte público.
14: Comissão debate relação entre preservação cultural e crises climáticas.
15: Deputados apresentam projetos para garantir o bem-estar dos animais.
14: Boa noite. Professora Marcivânia, do PCdoB do Amapá, propõe tipificar como crime a produção, o armazenamento, a venda e o compartilhamento de imagens e vídeos que mostrem maus tratos ou atos de crueldade contra animais. A pena prevista é de 2 a 5 anos de reclusão, além de multa.
15: O projeto também endurece as punições para quem financiar ou lucrar com esse tipo de conteúdo. A ideia de professora Marcivânia é determinar ainda que plataformas digitais removam o material e forneçam informações às autoridades mediante ordem judicial.
14: O projeto permite ao trabalhador faltar um dia a cada 12 meses para prestar cuidados a animal de estimação. O autor Valdemar Oliveira, do Avante de Pernambuco, explica que a ausência deverá ser motivada por doença grave, acidente ou recuperação cirúrgica com comprovação de médico veterinário.
15: O texto de Valdemar Oliveira inclui a nova hipótese de falta justificada sem prejuízo do salário. Para ele, a medida busca adequar a legislação à realidade das famílias brasileiras, preservando o equilíbrio das relações de trabalho ao limitar o benefício a um dia por ano.
11: Meio ambiente.
14: O projeto de Beto Pereira, do Republicanos, de Mato Grosso do Sul, fortalece a atuação das polícias militares ambientais e dos órgãos federais no combate aos crimes ambientais. A proposta prevê punições mais severas para o desmatamento em áreas protegidas e para o uso de fogo sem autorização.
15: A proposta apresentada por Beto Pereira também propõe aumentar as penas para quem produzir, comercializar ou utilizar agrotóxicos ilegais. Segundo o autor, o objetivo é reforçar a fiscalização e proteger a biodiversidade do país.
11: Cultura.
14: A comissão da Câmara debateu a relação entre preservação cultural e mudanças climáticas. A repórter Mônica Tati acompanhou a reunião.
16: Os eventos climáticos extremos colocam em risco não apenas o patrimônio material e os sítios arqueológicos, mas também a existência de acervos de saberes e conhecimentos que são essenciais para a forma de viver de comunidades locais. Essa questão fez o deputado Tarcísio Mota, do PSOL do Rio de Janeiro, pedir uma audiência para debater na Comissão de Cultura da Câmara dos Deputados as questões que envolvem as mudanças climáticas e a preservação do patrimônio cultural. Tarcísio Mota afirma que entender que as sociedades vulneráveis são as que mais sofrem com as mudanças do clima e pensar em mecanismos de prevenção e mitigação é papel da Comissão de Cultura.
17: O colapso ecológico planetário é uma realidade. Nós estamos diante de mudanças climáticas cada vez mais intensas, cada vez mais frequentes, e nada indica que o cenário melhorará nos próximos anos ou nas próximas décadas. Temos urgência em encarar esse desafio, mas não podemos ignorar o fato de que o processo da questão do colapso ecológico já é uma realidade entre nós, no Brasil e no planeta Terra.
16: Os debatedores ressaltaram a importância da criação da Carta Brasileira do Patrimônio Cultural e Mudanças Climáticas. O documento destaca que o patrimônio não é apenas um bem a ser protegido, mas uma fonte dinâmica de conhecimento e de tecnologia social para formular soluções contemporâneas baseadas no território. Riscos como a destruição de paisagens culturais no Pantanal, deslizamentos na Mata Atlântica e a desertificação na Caatinga evidenciam a necessidade de abordagens que salvaguardem os territórios. Todos os participantes destacaram a necessidade não apenas de financiamento formal de ações de preservação ambiental, mas também de adaptações para garantir a mitigação dos efeitos climáticos e a sustentabilidade. Da Rádio Câmara de Brasília, Mônica Tati.
11: Direitos Humanos.
15: Leandre, do PSD do Paraná, assina projeto que permite a pessoas com deficiência ou outra limitação física permanecer sentadas durante a execução do hino nacional e em cerimônias cívicas. A proposta altera a lei que determina a todos que fiquem de pé nessas ocasiões.
14: Leandre argumenta que a ausência dessa ressalva pode causar constrangimento a pessoas com mobilidade reduzida e deficientes físicos. A deputada afirma que a mudança corrige uma lacuna na lei sem alterar o dever de respeito aos símbolos nacionais.
15: Daiana Santos, do PCdoB do Rio Grande do Sul, é coautora de projeto que institui a Política Nacional dos Direitos das Pessoas LGBTQIA+. Ela aponta que a matéria transforma em política de Estado ações destinadas ao combate à discriminação e à ampliação do acesso aos serviços públicos.
14: Daiana Santos informa que o projeto prevê uma rede nacional para integrar programas de proteção em todo o país. A deputada também ressalta que o texto inclui espaços destinados ao acolhimento e ao atendimento multidisciplinar para a população LGBTQIA+.
11: Educação.
15: A Câmara lançou uma frente em defesa das universidades públicas estaduais e municipais. A repórter Noelle Nobre acompanhou a cerimônia de inauguração.
18: Foi lançada na Câmara dos Deputados uma frente parlamentar mista em defesa das universidades públicas estaduais e municipais. O grupo tem como objetivo atuar na interlocução entre essas instituições de ensino e o poder público federal. O coordenador é o deputado André Figueiredo, do PDT do Ceará.
19: Nós precisamos valorizar que essas instituições e fazer que elas saibam que aqui no Parlamento elas também serão alvo de atenção, e a frente parlamentar vem muito ao encontro disso, juntar todas essas instituições estaduais e municipais, para que possamos também ter um diálogo aberto com o governo federal.
18: A instalação da frente é fruto de uma articulação da Associação Brasileira das Reitoras e Reitores das Universidades Estaduais e Municipais. A associação integra 46 instituições, que juntas somam 446 campi e atendem mais de 700 mil alunos. A Frente Parlamentar Mista em Defesa das Universidades Públicas Estaduais e Municipais conta com 183 deputados e 2 senadores. Da Rádio Câmara de Brasília, Noelle Nobre.
11: Previdência.
14: Ibamar Silva, do Podemos de São Paulo, é autor de projeto que garante ao segurado do INSS o direito de escolher a regra de cálculo mais vantajosa da aposentadoria. Para ele, a medida corrige distorções e dá mais segurança jurídica aos segurados.
15: A proposta beneficia trabalhadores filiados à Previdência antes de novembro de 1999, que cumpriram os requisitos para o benefício antes da reforma de 2019. Ibamar Silva também incluiu no texto a revisão de ofício dos benefícios concedidos nesse período com base na regra de transição.
14: Marussa Boldrin, do Republicanos de Goiás, é favorável ao projeto que facilita a comprovação do tempo de serviço de trabalhadores rurais para a aposentadoria. Relatora na Comissão de Agricultura, a deputada afirma que a medida incorpora à lei um entendimento já consolidado pelo STJ.
15: A proposta reconhece períodos anteriores ao documento mais antigo apresentado, desde que haja prova material reforçada por testemunhas. O texto, de acordo com Marussa Boldrin, evita que trabalhadores do campo percam direitos por falta de registros antigos sobre o início da atividade.
14: Wellington Roberto, do PSD da Paraíba, apresentou o projeto que estabelece regras para o uso, por sistemas de inteligência artificial, de informações capazes de prever o risco futuro de doenças. Ele explica que a proposta exige consentimento específico do paciente para a geração desses dados.
15: Wellington Roberto aponta que o intuito é proibir seguradoras, bancos ou empregadores de utilizar previsões sobre a saúde de clientes para impor condições desfavoráveis. A matéria limita o uso desses dados à assistência médica, pesquisa científica e à formulação de políticas públicas.
11: Consumidor.
14: Marangoni, do Podemos de São Paulo, defende a aprovação de projeto que cria novas regras de proteção aos usuários de planos de saúde. Ele explica que a proposta de sua autoria exige que negativas de cobertura sejam justificadas de forma individualizada com critérios técnicos.
15: O projeto de Marangoni também sugere ampliar o direito de contestar decisões das operadoras, com prazos para análise dos pedidos. Pela matéria, se a empresa não responder dentro do período previsto, a solicitação do beneficiário será considerada aprovada.
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21: Saúde.
14: Deputados debateram a criação de um observatório sobre infecções sexualmente transmissíveis entre mulheres. A repórter Silvia Munhato acompanhou.
22: Em audiência pública da Comissão de Defesa dos Direitos da Mulher, foi debatida a criação de um observatório para monitorar a agenda prioritária para o enfrentamento de infecções sexualmente transmissíveis entre mulheres vulnerabilizadas. A medida foi proposta pela deputada Érica Cocai, do PT do Distrito Federal.
23: Construir as condições via emenda parlamentar para que a gente possa fazer este observatório e termos a partir daí a implementação da agenda, indicadores, para que a partir do diagnóstico, nós possamos fazer incidências, inclusive sobre as infecções sexualmente transmissíveis e o seu impacto em cada território, que também é diferenciado. Né?
22: A deputada Érica Cocai disse ainda que vai solicitar a inclusão do recorte de gênero no programa Brasil Saudável, que é direcionado para problemas sociais e ambientais que afetam a saúde de pessoas em maior vulnerabilidade social. Uma das metas da agenda relacionada às doenças sexualmente transmissíveis é ampliar em 300% até 2027 o número de usuárias de tratamentos preventivos dessas infecções. As mulheres são muito afetadas por infecções como HIV/AIDS, tuberculose, hepatites virais, HTLV e sífilis, entre elas especialmente as pretas, pardas e das regiões norte e nordeste. No caso da sífilis, por exemplo, 61% das mulheres pretas poderiam ter evitado a doença se tivessem tido acesso ao mesmo tipo de programas que as mulheres brancas. Da Rádio Câmara de Brasília, Silvia Minhato.
21: Justiça.
15: O projeto de Rui Carneiro, do Podemos da Paraíba, estabelece que a atuação perante os tribunais de contas passe a ser atividade privativa da advocacia. Atualmente, outras profissões, como contadores, engenheiros e administradores, podem defender clientes ou apresentar defesas técnicas perante essas cortes.
14: De acordo com o texto de Rui Carneiro, quando a parte não tiver condições de constituir defensor, poderá ser nomeado advogado dativo ou defensor público. Segundo o autor, a medida busca garantir o contraditório à ampla defesa e o devido processo legal em ações nos tribunais de contas.
21: Segurança Pública.
15: A comissão aprova projeto que condiciona a progressão de pena a exame criminológico. A repórter Maria Neves tem mais detalhes.
24: A Comissão de Segurança Pública da Câmara dos Deputados aprovou projeto que condiciona a progressão de pena de condenados pela Justiça à comprovação de que o preso não apresenta mais risco para a sociedade. Pela proposta do deputado Kim Kataguiri, do Missão de São Paulo, a redução da periculosidade deverá ser atestada por exame criminológico. De acordo com Kim Kataguiri, embora previsto na lei, o exame criminológico, que deveria funcionar como uma ferramenta central na execução da pena, foi progressivamente esvaziado. O parlamentar afirma que o projeto recupera a importância da avaliação.
25: O exame criminológico, ele é feito, tem uma análise psicológica, tem uma análise de profissionais de segurança pública, né, tem uma análise do próprio histórico daquele sujeito dentro da cadeia. Então, ainda que o sujeito já tenha cumprido o período de pena necessário para progredir, para avançar, ele só terá o direito direito de avançar quando tiver essas condições atestadas pelo exame criminológico.
24: Ainda, de acordo com o texto aprovado, sempre que o exame criminológico recomendar a permanência do preso em regime fechado, a avaliação deverá ser realizada novamente em no mínimo 12 meses. Se a periculosidade persistir, o projeto prevê que o preso poderá cumprir integralmente a pena no regime fixado pela justiça, sem que isso configure violação de direito. A proposta, que exige exame criminológico para progressão de pena por condenados pela justiça, ainda terá de ser analisada pela Comissão de Constituição e Justiça. Se aprovada, terá de ser votada também pelo plenário. Da Rádio Câmara de Brasília, Maria Neves.
21: Ciência e tecnologia.
14: Marreca Filho, do PRD do Maranhão, apresentou projeto que obriga bancos e instituições de pagamento a adotar medidas para prevenir fraudes em operações digitais. Entre as medidas, ele destaca a autenticação com pelo menos 2 fatores para movimentações de alto risco.
15: Marreca Filho ressalta que a proposta também prevê bloqueio dos valores ainda disponíveis e aviso ao banco destinatário. O projeto ainda atribui às instituições financeiras a responsabilidade pelos prejuízos quando houver descumprimento das regras ou falha na proteção.
21: Esporte.
14: Vanderlou Bé, do PT de Mato Grosso do Sul, pretende promover um debate sobre os impactos das apostas esportivas na economia e na saúde pública. O parlamentar apresentou requerimento para que a Comissão de Desenvolvimento Econômico realize uma audiência pública sobre o tema.
15: A proposta de Vanderlou Bé prevê a participação de representantes do governo, do comércio, de sindicatos e de entidades da sociedade civil. Segundo ele, a discussão deve subsidiar a análise de projetos relacionados às bets, incluindo uma proposta que proíbe a atividade no país.
21: Economia.
14: A Comissão Mista de Orçamento vai realizar uma série de audiências públicas e entre os temas em debate está a tarifa zero no transporte público. A repórter Silvia Munhato tem as informações.
0: A Comissão Mista de Orçamento aprovou 22 requerimentos de audiências públicas com convites para vários ministros de Estado debaterem despesas de suas pastas. Um dos requerimentos foi apresentado pelo deputado Gilmar Tato, do PT de São Paulo, para discutir a implantação da tarifa zero no transporte público. Segundo o deputado, o transporte é um direito do cidadão, mas ele acaba pagando 2 vezes para usar.
3: Uma mãe, quando entrega uma criança na creche todos os dias, ela não passa no guichê para pagar R$10 todos os dias. Ou quando um cidadão ou cidadã vai no posto de saúde, numa UPA, para fazer uma consulta, ela não paga para fazer a consulta. Por que que ela, quando entra no sistema de transportes, ela tem que pagar?
0: Gilmar Tato diz que 146 cidades brasileiras adotam a tarifa zero, até como forma de evitar o trânsito de carros particulares. A audiência contará com representantes dos Ministérios da Fazenda, das Cidades e da Casa Civil para discutir fontes de financiamento para a tarifa zero. A comissão também elegeu o deputado Marcelo Álvaro Antônio, do PL de Minas Gerais, como segundo vice-presidente. E as comissões permanentes da Câmara estão fazendo reuniões para aprovar as suas indicações para as emendas ao orçamento de 2026. De acordo com a Lei Complementar 210 de 2024, após a publicação do orçamento, cada comissão recebeu dos líderes partidários, após consulta às bancadas, as indicações dos autores de cada ação. Essas indicações têm que ser agora aprovadas por cada comissão para constarem de atas que serão encaminhadas aos ministérios. A Comissão de Turismo, por exemplo, aprovou 27 ações, no valor de R$30,6 milhões. A maior delas, de 8,5 milhões, foi indicada pelo deputado Esnaldo Bulhões Júnior, do MDB de Alagoas, para o município de Porto Calvo, em Alagoas. O recurso será usado para a urbanização de uma praça. O menor valor foi de R$400 mil, alvo de 3 ações parlamentares. O deputado Valdir Trindade, do Republicanos da Paraíba, também destinou recursos para a construção de praça em Poço Dantas, na Paraíba. Já o deputado Pedro Paulo, do PSD do Rio de Janeiro, destinou dinheiro para apoiar projetos de infraestrutura turística em Barra do Piraí, no Rio de Janeiro. A mesma ação foi proposta pelo deputado Sérgio Brito, do PSD da Bahia, para a cidade de Mulungu do Morro, na Bahia. Da Rádio Câmara de Brasília, Silvio Minhato.
21: Relação. Relações Exteriores.
4: João Cury, do MDB de São Paulo, pede a instalação da Frente Parlamentar em apoio à integração União Europeia e Mercosul. O deputado explica que o grupo vai acompanhar a implementação do acordo comercial entre os dois blocos, assinado em 2025.
5: João Cury ressalta que o bloco de livre comércio vai beneficiar setores como a indústria, a mineração e o agronegócio. Na visão dele, a frente é importante para acompanhar as negociações que podem ampliar a participação do Brasil no comércio global.
4: Termina agora o jornal Câmara dos Deputados, produzido.